toda a glória, porque até aqui Ele tem nos sustentado. E essa alegria toda que a gente tem no coração, se não tiver Jesus Cristo, não adianta nada. Vamos louvar ao Senhor com a gente, mais ou menos assim.

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1: Hora certa, capital.
2: 9:29.
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2: Beleza.
3: Quero ver vocês cantando com a gente. Vem assim, ó.

0: mais um refrãozinho, compadre, pode ser?
1: Vamos ver como é que tá.
0: Eu quero escutar só vocês cantando mais uma vez, vai lá. Quero Nós ver. Começamos, vocês Vamos continuam lá.

0: Obrigado, gente.
1: Lindo demais.
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6: Hora certa, Capital.
8: 9:45.
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7: Hora certa, capital.
8: 10:02.
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0: Olá, irmãos!
1: Salve Maria! Hoje, dia 7 de setembro, feriado nacional, independência do nosso país, que nós possamos, além das nossas orações diárias, colocar também a nossa nação, ainda mais sob os cuidados de nossa mãe, Maria Santíssima, a Senhora Aparecida. Que nós possamos entregar o nosso coração à mãe que vem ao nosso encontro. Recolhe os nossos pedidos e nos leva sempre até Jesus, confiando na maternal e poderosa intercessão de Nossa Senhora. Iniciemos a nossa novena? Em nome do Pai, do Filho e do Espírito Santo. Amém. Vinde, Espírito Santo, vinde por meio da poderosa intercessão do Imaculado Coração de Maria, vossa amadíssima esposa. Vinde, Espírito Santo, vinde por meio da poderosa intercessão do Imaculado Coração de Maria, vossa amadíssima esposa. Vinde, Espírito Santo, vinde, por meio da poderosa intercessão do Imaculado Coração de Maria, vossa amadíssima esposa. E a nossa meditação da palavra hoje, mais uma vez, é o segundo livro de Samuel, capítulo 22, hoje o versículo 14. Dos céus trovejou o Senhor, o Altíssimo fez ressoar a sua voz. Hoje foi mais um dia de oração. Fomos à sinagoga e cumprimos todos os nossos deveres e obrigações religiosas. Ouvimos uma parte da lei a respeito do nascimento de Isaac. Sempre que ouço falar da história de nosso povo, eu me emociono, sobretudo quando Deus intervém, mostrando o seu poder. Comentei com José que eu tinha ficado emocionada ao ouvir a leitura, e ele me disse que também se emocionou. Ficamos em silêncio enquanto voltávamos para casa. Cada um contemplava em seu íntimo a bondade de Deus. Quando existe encontro de almas, não precisamos dialogar com os lábios. Quando há encontro de almas, as palavras não são necessárias. O olhar diz muito, o sorriso diz muito, o abraço diz muito. A presença silenciosa ao lado de quem se ama diz muito ao nosso coração. E a novena de hoje nos leva a pensar, irmãos, quem são essas pessoas que, muito além de simplesmente fazerem parte da nossa vida, são pessoas vindas diretamente do coração do Senhor ao nosso encontro. E realmente, quando estamos com elas, é como se as nossas almas se conversassem. Nos entendessem sem dizer nada. Nos acolhem sem ser preciso nós pedirmos. Ou mesmo o contrário, quem são as pessoas que nós acolhemos e não é necessário pedir ajuda? Quem são as pessoas que nós conseguimos, com a nossa presença, levar um pouco do amor de Deus quando nem mesmo elas esperavam, mas o nosso coração nos leva a ir ao encontro, assim como sempre foi nossa Mãe Maria Santíssima. Que hoje, além das nossas orações, das nossas súplicas, dos milagres pelos quais rezamos, nós também possamos rezar por essas pessoas tão especiais à nossa vida e ao nosso coração, que nos conhecem simplesmente pelo nosso sorriso ou pela ausência dele. Nos conhecem sem ser necessário dizermos nada. E nos acolhem. Apesar das nossas limitações, apesar dos nossos pecados, estão conosco em todos os momentos. Entregamos também em Tuas mãos, Mãe, a vida de cada uma dessas pessoas, na certeza de que a Senhora intercede por sua vida, seus sonhos e suas orações. E mais uma vez, unindo as nossas vozes, façamos juntos a nossa oração diária, a oração da gravidez de Maria. Deus Pai, que por obra do Espírito Santo fecundastes o seio virginal de Maria e a escolhestes para ser a Mãe de Jesus, nosso Salvador, eu te louvo e te agradeço por teu amor incondicional por mim, por minha família e por toda a humanidade. Sei que a minha vida é regida pela tua providência. Da mesma forma que chamastes Maria para uma missão tão importante, também me chamas para cumprir os teus desígnios. Quero ser fiel a ti, a exemplo de Maria que gerou o Verbo por 9 meses. Também quero gestar o teu filho em meu coração, até eu poder dizer como o apóstolo Paulo: já não sou eu quem vivo, é Cristo quem vive em mim. Nesta novena em que eu acompanho diariamente os 9 meses da Virgem Imaculada grávida, eu te peço a graça. Eu confio, amo e espero, assim como tua serva Maria Santíssima, Mãe de Jesus. Amém. Pai nosso que estais nos céus, santificado seja o vosso nome. Venha a nós o vosso reino. Seja feita a vossa vontade, assim na terra como no céu. O pão nosso de cada dia nos dai hoje. Perdoai-nos as nossas ofensas, assim como nós perdoamos a quem nos tem ofendido. E não nos deixeis cair em tentação, mas livrai-nos do mal. Amém. Ave Maria, cheia de graça, o Senhor é convosco. Bendita sois vós entre as mulheres, e bendito é o fruto do vosso ventre, Jesus. Santa Maria, Mãe de Deus, rogai por nós, pecadores, agora e na hora da nossa morte. Amém. Ave Maria, cheia de graça, o Senhor é convosco. Bendita sois vós entre as mulheres, e bendito é o fruto do vosso ventre, Jesus. Santa Maria, Mãe de Deus, rogai por nós, pecadores, agora e na hora da nossa morte. Amém. Ave Maria, cheia de graça, o Senhor é convosco. Bendita sois vós entre as mulheres, e bendito é o fruto do vosso ventre, Jesus. Santa Maria, Mãe de Deus, rogai por nós, pecadores, agora e na hora da nossa morte. Amém. Glória ao Pai, ao Filho e ao Espírito Santo, como era no princípio, agora e sempre. Amém.

O amor de Deus nos envolve. E nos envolvendo, nos leva a verdadeiramente formarmos uma corrente de oração. Onde o elo não são as mãos unidas, mas são os corações entrelaçados em oração. Os corações que a cada dia rezam uns pelos outros. Vivermos o amor fraterno na companhia de Nossa Senhora neste tempo, tanto nos ensina que quando estamos unidos, dois ou mais, o Senhor está presente. E Jesus está presente em nossa novena. Está presente aqui, onde estamos, está presente aonde você está, irmão, nesta hora. Porque nós estamos unidos em nome dele. Nós estamos unidos em nome daquele que quer nos amar. Em nome daquele que por amor nos salvou. E se ele nos amou, se ele já nos salvou, o que nos falta? A não ser reconhecer que tudo é por ele, é com ele e é nele. Vivermos este tempo, nesta unidade densa, densa que é possível sentir que o nosso elo é indestrutível, mas que a nossa único clamor, elevado às mãos de Nossa Senhora, transcendem o tempo, transcendem o espaço e chegam a Jesus. E Ele sabe o que precisamos. Ele já preparou o melhor momento para que a graça nos encontre, o milagre aconteça, a cura seja completa, a restauração seja vivida no ordinário da vida. Obrigada, Senhor, por tanto amor. Obrigada, Senhor, por tanto nos querer ao Teu lado. E é aqui, na Tua presença, Senhor, que nós queremos viver cada dia da nossa vida. Na certeza de que Nossa Senhora está conosco e intercede a todo instante por cada um de nós. E tantas vezes nos pega em seu colo, nos protege com seu manto, enxuga as nossas lágrimas e nos acalenta no seu colo. O colo que cuidou de ti, Jesus. É o colo que também, muitas vezes, nos acolhe. Obrigada, Senhor, por nos ter dado a sua mãe como nossa. Obrigada por nos permitir caminhar aqui na terra, tendo a companhia daquela que tanto cuidou do Senhor a ir à nossa frente. E amanhã, se Deus quiser, a gente se encontra. Se encontra para continuarmos na nossa caminhada de preparação do nosso coração até o Natal. Até lá, se Deus quiser.

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3: Hora Certa, Capital.
4: 10h22.
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Através da Rede Imaculada de Comunicação. Você que está com a gente pela internet, no site miliciadaimaculada.org.br e pelo aplicativo Imaculada Play. Você que ouve pela Alexa. Alexa toca Rádio Imaculada. Está com a gente também através aí da internet. E pelo áudio da TV Imaculada na nova parabólica digital, canal 321. Muito obrigado pela sua audiência e companhia nesta terça-feira. Hoje é dia 8 de setembro de 2026. Eu, Leandro Barsan, aqui na apresentação. Vamos te fazer companhia até as 4 da manhã, até a quaresma de São Miguel, às 4 horas, com o Instituto Hesed, até o dia 28 de setembro. E estamos aqui com os trabalhos técnicos de Rivaldo Chagas. Bom dia, Rivaldo! O Evangelho em primeiro lugar. E hoje é um dia muito bonito, dia 8 de setembro de 2026, celebramos o aniversário de Nossa Senhora. É a natividade da bem-aventurada Virgem Maria. É dia de festa. Que bênção, não é? Celebrar o nascimento de Nossa Senhora, junto com você. Hoje também é o dia de São Sérgio I, Papa. São Tomás de Vila Nova, Bispo de Valência, rogai por nós. No calendário civil, hoje é o Dia Mundial da Alfabetização. Hoje também é aniversário de duas capitais do nosso país. Aniversário de Vitória, capital do Espírito Santo, e aniversário de São Luís, capital do Maranhão. Parabéns! E hoje é o Dia Mundial da Fisioterapia. Parabéns a todos os fisioterapeutas, né, que fazem esse trabalho incrível, muito importante para a recuperação de todos que têm algum problema físico, né? Parabéns, que Deus proteja, ilumine e surjam mais e mais profissionais da saúde. Vamos à liturgia de hoje. Hoje a primeira leitura está em Miqueias capítulo 5, versículos 1 ao 4a. Tem duas opções hoje de leitura. Então, primeira opção é Miqueias.

ao 30. Então são duas leituras hoje, pois é festa da Natividade de Nossa Senhora. Então tem duas opções de leitura. O salmo de hoje é o Salmo 70. Por vosso nome e vossa glória, libertai-nos. Por vosso nome e vossa glória, libertai-nos. É o salmo de hoje. E o evangelho? O evangelho está em Mateus capítulo 1, versículos 1 ao 16 e 18 ao 23. Então, evangelho de São Mateus capítulo 1, versículos 1 ao 16 e 18 ao 23. E temos uma versão breve, que é o capítulo 1, versículo 18 ao 23. O que nela foi gerado vem do Espírito Santo, falando sobre Nossa Senhora. E como é que você está? Espero que você esteja bem, que você tenha vivido uma segunda-feira abençoada, um feriado também abençoado. Aqui mesmo na nossa região, bastante frio. Foi uma das madrugadas mais frias. Há 4 anos não fazia uma madrugada tão fria aqui na Grande São Paulo. Então foi aí bem friozinho mesmo. E hoje está frio, mas acho que tá um pouquinho menos que ontem. Ontem essa hora estava 10 graus, hoje está 12 graus aqui na sede da Milícia da Imaculada. Espero que tenha descansado e agora a semana começando na terça-feira, não é? Trabalho, estudo, tirando aqueles que trabalham no feriado. Então, hoje, dia 8, celebramos o nascimento de Nossa Senhora. O nascimento de Maria encheu o mundo de esperança porque anunciava a chegada de Jesus. A pergunta é, na sua vida, qual é aquele novo começo ou projeto que você gostaria de ver nascer com a intercessão de Nossa Senhora e com a graça de Deus? Na sua vida, qual aquele novo começo ou projeto que você gostaria de ver nascer com a intercessão de Nossa Senhora e com a graça de Deus? Tá aí a perguntinha para você bater um papo com a gente. WhatsApp é o 11 98904-3747. 11 98904-3747. Registrando as suas intenções para a coroa de São Maximiliano Kolbe daqui a pouco.

0: para o nosso momento Você no Coração da Mãe após a 1 da manhã e após as 3 para o Terço da Misericórdia. Converse com a gente, daqui a pouquinho também teremos Palavras que Não Passam com o Padre Zezinho. É o programa Igreja no Rádio que está apenas começando. Fique conosco!
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Dia 8 de setembro, vamos ao pensamento de São Maximiliano Kolbe para hoje, que é o escrito 114. Somente Deus tem a possibilidade de pensar em tudo no mesmo instante. Somente Deus tem a possibilidade de pensar em tudo no mesmo instante. Para Jesus, não foi concedido nascer sob um teto, pois nasceu em Belém como um exilado numa gruta. Por causa da crueldade de Herodes, foi-lhe impossível voltar para casa. Assim, teve de fugir de Belém para o Egito. Só depois da morte do rei, José, avisado em sonho, levou a Maria e o menino Jesus para Nazaré. A partir de então, a sua casa nesta cidade foi o centro da vida diária, o lugar onde se desenrolou a vida oculta do Messias, a casa da Sagrada Família. Foi o primeiro templo, a primeira igreja, na qual Maria, a Mãe de Deus, fez brilhar a sua luz. Ela iluminou com a luz que emanava do grande mistério da encarnação, do mistério do seu Filho. Com estes pensamentos, hoje celebramos com alegria a natividade da Virgem Maria. Foi dela que nasceu o Sol da Justiça, o Cristo, nosso Deus. Irmãos e irmãs, essa festividade mariana é todo um convite à alegria, precisamente porque através do nascimento da Santíssima Virgem, Deus deu ao mundo, por assim dizer, a garantia da grandeza e a importância da salvação. Celebrando então o aniversário dessa mãe querida, Nossa Senhora, vamos então fazer essa memória. Maria, com o seu sim, trouxe ao mundo Jesus Cristo, o Filho do Deus vivo, nosso Senhor e Salvador. Com alegria renovemos a consagração todos os dias à Maria Santíssima, porque nela temos uma mãe que nos acompanha com segurança em nosso caminho espiritual até Jesus. Possamos então viver esse dia bonito dedicado a Nossa Senhora, dia 8. Todo dia 8 na nossa obra, nós fazemos memória da Imaculada Conceição, que tem tudo a ver, né? Imaculada, ela foi e é. Então, o nascimento de Maria Santíssima. Possamos então nesse dia rezar, nos alegrar com ela, dar parabéns, por que não, né? Parabéns, Nossa Senhora. Parabéns, Mãezinha do Céu. Parabéns, ó Mãe de Jesus e Nossa Mãe. Parabéns por esse dia. E ela intercede por você e pela sua família, pela paz mundial, por todos que sofrem, essa mãe companheira, essa mãe que está todos os momentos conosco, nos auxiliando, nos dando todo o auxílio, toda a força, mostrando o seu Filho Jesus. Então rezemos por você e com você. Ave Maria, cheia de graça, o Senhor é convosco. Bendita sois vós entre as mulheres, e bendito é o fruto do vosso ventre, Jesus. Santa Maria, Mãe de Deus, rogai por nós, pecadores, agora e na hora de nossa morte. Amém. Vamos ouvir Coral Palestrina de Curitiba, Maria, Mãe Companheira.

0: dia, meu irmão. Bom dia, minha irmã. 0h14 no horário de Brasília. Agradecemos muito a sua companhia, a sua audiência, que é tão querida, tão abençoada. Estamos juntos, unidos em mais um dia que começa, com muito amor, muita confiança, muita gratidão a Deus. Bom dia para você que ouve a Rádio Imaculada FM de Maceió, Alagoas, a Web Rádio O Precursor de São Carlos, no interior de São Paulo. Bom dia para você aí de Santa Rita, na Paraíba, que ouve a Web Rádio Sua Melodia. Também os nossos ouvintes da Rádio Educadora FM de Venceslau Brás, no Paraná. A Rádio Alvorada Rebouças, de Rebouças, no Paraná também. Obrigado pela sua companhia. Que você seja abençoado, abençoada neste novo dia, nesta terça-feira que está começando sob a intercessão da Mãe Imaculada, celebrando hoje o aniversário de Nossa Mãe Santíssima. E agora, trazendo aquela sua mensagem tão importante para a gente, a catequese do Padre Zezinho. Palavras que não passam.
1: Irmão, irmã, façamos catequese. Havia coisas com as quais eu não concordava com a minha mãe. Eu dizia isto a ela. Ela também dizia em que e por que não concordava comigo. Nem por isso deixei de respeitá-la e de me sentir seu filho. E ela não era menos santa por isso. Há coisas na minha igreja que eu também acho que poderiam ser diferentes, assim como há coisas em mim que certamente poderiam ser bem melhores. Nem por isso eu deixo de amar e de ver santidade na minha igreja. Nem por isso ela me pediu para eu calar a boca. Ela sabe que eu amo. Eu sou católico. Cantem comigo.

0h20. Muito bom dia. Um abraço carinhoso para você que sintoniza a Rede Imaculada de Comunicação, você que tá pela internet também. Um abraço você que tá ouvindo. Milena Rosângela de São Paulo, bom dia. Bom dia Daniel Rodrigues em Divinópolis, Suzete Monte em Fortaleza, Eleni Mota de Fortaleza também, João César de Fartura no interior de São Paulo. Bom dia Dani Saraiva em Fortaleza, bom dia Andréia na Alemanha, bom dia Cleonice Maria de Londrina, Paraná, também com a gente Cirineu, tá nos acompanhando de Londrina, grande abraço. E ele tá dizendo aqui, Web Rádio Evangelizar, sempre de Londrina, nós também retransmitimos a programação da Rede Imaculada, que legal, não sabia, hein? É Web Rádio, um abraço carinhoso, obrigado Web Rádio Evangelizar, olha só, brigadão. Vou informar aqui a nossa equipe de produção. Deus abençoe. Obrigado, Cirineu. Também um abraço para Valéria de Teófilo Otoni, Minas Gerais, pela Rádio Mucuri FM. Também bom dia para Iraci do Guarujá, litoral de São Paulo, e para o Ariel Barcelli de Fortaleza, Ceará. Fique à vontade, participe, registre suas intenções. Nosso WhatsApp 11 98904-3747, tá? Logo mais, vamos rezar a coroa de oração em louvor a São Maximiliano Maria Kolbe. Participe! Vamos ouvir mais uma bonita canção? Romeiros com Maria, com Zé Martins.

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2: 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Mensagem do Papa Leão 14.
3: Meu irmão, minha irmã, e o Papa escreveu no dia de ontem: em Jesus Cristo, Deus escolheu as condições históricas mais humildes e a mais humilde das criaturas, Maria, para manifestar a originalidade do seu reino, no qual a prepotência não tem lugar e a onipotência se traduz em criação, serviço e cuidado da vida. E também disse, com preocupação: meu coração se une ao sofrimento da população na Ucrânia, que há anos vive na angústia e no medo. Faço mais um apelo para que se ponha fim à violência, parem a destruição e se abram as condições ao diálogo e à paz. Espero que os esforços empreendidos nestes dias para retomar as negociações tragam frutos concretos e abram espaço para a diplomacia. Rezemos juntos ao Senhor para que prevaleça a concórdia em todos os conflitos do mundo.
2: Mensagem do Papa Leão 14.
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3: Bom dia, obrigado pela companhia, você que ouve a Rede Imaculada de Comunicação. Um abraço também carinhoso aos ouvintes da FM Dom Bosco em Fortaleza, Ceará, aos ouvintes da Rádio Nazaré FM de Belém do Pará. Bom dia também, Rádio Santa Cruz FM, os nossos ouvintes de Pará de Minas, Minas Gerais, da Rádio Esperança FM de Novo Horizonte, no interior de São Paulo. Bom dia também para a Web Rádio Criativa, os ouvintes de Brumada, na Bahia, e no interior de São Paulo, a Rádio Nova Voz FM em Fartura. Bom dia!
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obrigado pela sua audiência, pela sua companhia, celebrando hoje a festa da Natividade de Nossa Mãe Imaculada, Nossa Mãe Santíssima. Vamos rezar a coroa de oração em louvor a São Maximiliano Maria Kolbe, mártir da caridade, patrono dos nossos difíceis séculos. Em mais um dia, começando sempre com o pensamento retirado dos seus escritos. E o pensamento de hoje, trazendo para você então: somente Deus tem a possibilidade de pensar em tudo no mesmo instante. Somente Deus tem a possibilidade de pensar em tudo no mesmo instante. No número 114 dos escritos de São Maximiliano Kolbe. Vamos rezar essa coroa de oração com confiança, com fé, na certeza plena do amor de Deus por cada um de nós, da intercessão de São Maximiliano Kolbe e da intercessão de Nossa Mãe Imaculada. E vamos nestas 14 invocações rezar com todo amor e confiança. Você pode rezar com a gente, mandando seu áudio ou escrevendo para o nosso WhatsApp 11 98904 3747, 11 98904 3747. E o melhor presente para Nossa Senhora que podemos dar no seu aniversário é o nosso coração, é a nossa vida. Tudo que temos e somos, consagramos a ela com a intercessão de São Maximiliano. Então escreva ou grave o seu áudio, participe. Iniciemos a nossa oração em nome do Pai, do Filho e do Espírito Santo. Amém. Lembrai-vos, ó Puríssima Virgem Maria, que jamais se ouviu dizer que algum daqueles que têm recorrido à vossa proteção, implorado vosso auxílio e reclamado vosso socorro, fosse por vós desamparado. Animado com igual confiança a vós, Virgem das Virgens, como a mãe recorro, a vós me aproximo, e gemendo sob o peso dos meus pecados, me prostro aos vossos pés. Não desprezeis as minhas súplicas, ó Mãe do Filho de Deus, mas antes as atendei e ouvi propícia. Amém. Rezemos, acabamos de falar da mensagem do Papa, né? Pedindo a paz mundial. Então rezemos pela paz no mundo inteiro, pedindo a intercessão de Nossa Senhora, como a Nossa Senhora Rainha da Paz, São Maximiliano Kolbe, interceda pelo fim desses conflitos, das guerras, de tantas pessoas sofrendo no mundo inteiro. Refugiados, os cristãos perseguidos, as crianças, os jovens, as gestantes, né? Os que estão enfermos, nossos idosos, todos que mais sofrem nesses tempos difíceis. Rezemos aqui também com as intenções, agradecendo a Suzete Monte em Fortaleza, no Ceará. Bom dia, Suzete. Rezamos também pelo Hamilton Ramos, de Pamplona, na Espanha. Bom dia, Hamilton. Deus abençoe o seu dia, meu irmão.

0: Oramos por todos os nossos milites colaboradores da Milícia da Imaculada, nossos representantes, voluntários, funcionários e suas famílias. Queremos nos colocar em oração também pelas intenções do Vanderlei Mendes de Fortaleza, no Ceará. Reza pela paz mundial, pelas almas do purgatório, pela sua família, sua filha Amanda. E fazem três anos, é isso? Ou três meses, que ela está com enxaqueca. Então rezemos para que ela fique curada, que Deus toque nessa enfermidade, nessas dores, né, Vanderlei? Rezemos pela Amanda, por toda a sua família. Também está rezando com a gente a Carol de Ananindeua, no Pará. Deus abençoe, Carol. Abençoada madrugada. Boa viagem de retorno aos meus netos para São Luís, Maranhão. Hoje que é aniversário, né? Hoje é aniversário de São Luís do Maranhão. E também Vitória, no Espírito Santo. As duas capitais hoje celebrando o seu aniversário. São Maximiliano Maria Kolbe, rogai por nós. Ó Maria concebida sem pecado, rogai por nós que recorremos a vós, e por todos quantos não recorrem a vós, especialmente pelos inimigos da Santa Igreja, e por todos quantos são a vós recomendados. Pela união e a santificação de todas as famílias, rezamos com as intenções de Maria Roberta de Sapopemba, São Paulo. Bom dia, Maria Roberta, mandou um bolo aqui, desejando parabéns para Nossa Senhora. Um bolo com a imagem de Nossa Senhora das Graças. Obrigado. Também o Irã Araújo, nosso ouvinte Irã, e a Sandra de Divinópolis, Minas Gerais. Vamos rezar por vocês, pela família. Muita luz, muita paz neste novo dia para você, Irã e Sandra. Rezemos também por todos os casais. São Maximiliano Maria Kolbe, rogai por nós. Ó Maria concebida sem pecado, rogai por nós que recorremos a vós, e por todos quantos não recorrem a vós, especialmente pelos inimigos da Santa Igreja, e por todos quantos são a vós recomendados. Rezemos também pelos nossos doentes, pelos enfermos, pelos acamados, pelos que estão internados, aqueles que enfrentam momentos difíceis, um tratamento. Rezemos pelos que enfrentam câncer, fazem hemodiálise. Rezemos por você que está aí também sempre cuidando dos seus enfermos, pelos cuidadores, pelos profissionais da saúde, socorristas, por todos os hospitais. Está rezando com a gente a Dani Saraiva de Fortaleza, no Ceará. Bom dia, Dani. Salve Maria Imaculada. Vamos ouvi-la, bom dia.
1: Santo dia. Lição do texto da misericórdia do dia de hoje, Natividade Nossa Mãe Maria Santíssima. Peço para que ela nos conduza ao Filho Jesus todos os dias. Peço que ela acolha todos nós. Peço pelas almas agonizantes, peço pelas almas do purgatório. Em especial, peço pela saúde da minha avó, se for da vontade do Senhor. Peço por toda a minha família e pelo retorno do meu esposo ao lar. Salve Maria Imaculada, Dani, Fortaleza, Ceará.
0: Amém, amém. Deus abençoe, Dani, e toda a sua família. Muito obrigado por rezar conosco. Rezemos. São Maximiliano Maria Kolbe, rogai por nós. Ó Maria, concebida sem pecado, rogai por nós que recorremos a vós, e por todos quantos não recorrem a vós, especialmente pelos inimigos da Santa Igreja, e por todos quantos são a vós recomendados. Vamos nos colocar também em oração por toda a Igreja no Brasil e no mundo, pelo Papa Leão XIV, por todos os padres, bispos, religiosos e religiosas. Rezemos por todos os leigos também, né? Pelos diáconos, pelos missionários e missionárias, pelos ministros extraordinários. Rezamos pelas intenções da Milena Rosângela, de São Paulo, capital, e todos que participam da Ordem Franciscana Secular, por toda a sua família. E vamos ouvir também a intenção da Maria Guerra, de São Paulo. Bom dia, Maria Guerra.
2: Bom dia, Leandro.

0: Andro, eu peço oração por todos da minha família, peço oração por todas as pessoas que sofrem com a doença do câncer, pelas crianças com doenças incuráveis, peço oração por todos os meus vizinhos e meus amigos, peço oração pelo fim da guerra na Ucrânia e todas as guerras. Peço também por todos vocês da Milícia da Imaculada. São Maximiliano Maria Coupe, rogai por nós. Ó Maria concebida sem pecado, rogai por nós que recorremos a vós. E por todos quantos não recorrem a vós, especialmente pelos inimigos da Santa Igreja, e por todos quantos são a vós recomendados. Salve Maria Imaculada.
1: Salve Maria Imaculada, muito bom dia, muito obrigado Maria Guerra, um ótimo dia, viu? E também rezamos pelos nossos irmãos que sofrem, incrédulos, aqueles que perderam a fé, a esperança, que tenham forças, né? Que tenham amor à vida. Estamos aí no mês setembro amarelo, de valorização à vida. Rezemos por todos que estão nessa situação tão dura, né? Da vida, sem ver perspectivas, sem ver um futuro, que estão realmente nesta situação de desespero, desamparo. Peçamos então que tenham muita fé e confiança no amor de Deus e no amor a si próprios, né? Valorizando a vida. Vamos rezar pelo Cirineu, que é da Web Rádio Evangelizar de Londrina, no Paraná, retransmitindo a nossa programação. Muito obrigado, bom saber, felicidades aí, um ótimo dia. Também vamos rezar pela Valéria de Teófilo Otoni, Minas Gerais, e a sua família, e ainda pelo Daniel Rodrigues de Divinópolis, Minas Gerais, e a esposa da Dilva e a sua filha Júlia, pela alma do seu genro Lucas Teles, pela sua mãe, por toda a família. São Maximiliano Maria Kolbe, rogai por nós. Ó Maria concebida sem pecado, rogai por nós que recorremos a vós e por todos quantos não recorrem a vós, especialmente pelos inimigos da Santa Igreja e por todos quantos são a vós recomendados. Rezemos por todos os projetos da Milícia da Imaculada, por toda a nossa obra de evangelização nesse mês de setembro, mês da Bíblia. Fazendo aí o sorteio todo dia de uma Bíblia. Agradecemos, né, a Deus por todos que estão colaborando neste mês tão bonito. E vamos rezar pelo Rubens de Rebouças, no Paraná. Bom dia, Rubens. E vamos ouvir a Maria Pereira, de Campo Grande, Mato Grosso do Sul. Bom dia, Maria.
2: Boa noite, Leandro. Boa noite, Rivaldo. Boa noite a todos os irmãos que estão rezando. A nossa companheira Maria Roberta, que reza toda noite também. Vamos rezar por todos nós que rezam e precisam de oração, com os poderes de Nossa Senhora, que abençoa hoje e sempre toda nós e toda a nossa família. Amém.
1: Amém. Deus abençoe. Maria, ainda boa noite por aí, né, em Campo Grande. Agora é 0h44, então 11h44 em Campo Grande. Rezamos também pelas intenções da Giselda Coelho, de Fortaleza, no Ceará. Coloca em agradecimento, né, a vida, agradece o emprego do seu filho, para todos os ouvintes, para sua família, para os seus filhos, netos e amigos. Deus abençoe. Obrigado, Giselda, por estar com a gente em mais um dia de oração. E também agradecendo a nossa ouvinte Eleni Mota, de Fortaleza. Bom dia.
3: Leandro, bom dia. Eleni Mota, de Fortaleza. Quero pedir oração para a família Silva, para mim, para vocês aí da Rádio Imaculada. Pedir oração para minha irmã Edna. Viu, Edna? Eu te amo, minha irmã. Você vai ficar boa, se Deus quiser. Com a fé que eu tenho nas minhas orações, com essa minha amiga, que é a Rádio Imaculada, né? Minha companheira durante minhas madrugadas, né? Vocês que faz parte dessa linda corrente maravilhosa que é essa oração. Muito obrigada, Leandro. E também peço oração para meus filhos, peço oração também para o meu esposo, neta, netas, né? Nora e para o meu genro. Salve Maria Imaculada. São Maximiliano Maria Coube, rogai por nós que recorremos a vós. Ó Maria concebida sem pecado, rogai por nós que recorremos a vós e por todos quantos não recorrem a vós. Especialmente pelo inimigo da Santa Igreja e por todo que recorre a vós, recomendado. Amém. Paz e bem. Salve Maria Imaculada.
1: Paz e bem. Salve Maria Imaculada. Muito obrigado, Eleni Mota. Também estamos em oração pelas intenções da Andreia de Düsseldorf, na Alemanha. Muito bom dia. Deus abençoe toda a família. Também está rezando com a gente a Cleonice Maria, de Londrina, no Paraná. Reza pelo Tristão, que não está bem, por todos que fazem tratamento de câncer, com a intercessão de Nossa Senhora. Obrigado, Cleonice Maria. Também nós vamos rezar, colocando em oração todos os desempregados, todos os trabalhadores também. Você que está trabalhando agora, nos acompanhando, né? Por todos os profissionais. Pelos comerciantes, micro, pequeno empresários, todos que empregam no nosso país. São Maximiliano Maria Coube, rogai por nós. Ó Maria concebida sem pecado, rogai por nós que recorremos a vós e por todos quantos não recorrem a vós, especialmente pelos inimigos da Santa Igreja e por todos quantos são a vós recomendados. Pelos nossos irmãos em situação de rua, especialmente nesse frio intenso que estamos passando, finalzinho de inverno, rezemos por todos que estão nos abrigos, nas ruas, pelos dependentes químicos, pelos marginalizados. Vamos ouvir a intenção, colocando em oração também a Iraci do Guarujá, litoral de São Paulo. Bom dia para você, Iraci. Está colocando em oração todos os enfermos e desempregados, as famílias, Paz Mundial e também a sua família. Muito obrigado, viu? E ainda pelo João César de Fartura, no interior de São Paulo, rezando por todos os ouvintes, pela sua família, por todos nós também. Obrigado. Deus abençoe, meu irmão. Vamos ouvir a intenção de Maria Roberta de São Paulo. Bom dia, Maria Roberta.
4: Bom dia, meu amigo. Salve Maria Imaculada. Um abraço da Maria Roberta. Eu quero oferecer, Leandro, essa coroinha de São Maximiliano pela alma da minha mãe, Maria Benta de Souza. Hoje está fazendo 60 anos que ela faleceu. E também eu quero rezar pelo meu aniversário. Eu nasci num dia tão especial, um dia de Nossa Senhora da Natividade. Que Deus abençoe a todos nós que fazem aniversário hoje. Eu quero rezar também por todas as almas. E quero agradecer a Deus, porque eu tenho certeza que a minha mãe está intercedendo por mim. São Maximiliano Coube, rogai por nós. Ó Maria concebida sem pecado, rogai por nós que recorremos a vós e a todos aqueles que não recorrem a vós, especialmente pelos inimigos da Santa Igreja e por todos quantos são a vós recomendados. Salve Maria Imaculada. Um abraço da Maria Roberta. Fica com Deus.
1: Amém, parabéns, feliz aniversário, Maria Roberta, com muitos anos de vida, muita saúde, muita paz, muita alegria de viver, né? Vamos agradecer então o dom da sua vida por todos os carmelitas também, nossas orações. Deus abençoe. Rezamos também pelos nossos irmãos que estão passando pelo luto, né? Pedindo pelo descanso eterno de todos os seus familiares, pelas almas dos milites e ouvintes, pelas almas do purgatório. Nós rezamos pelo José Carlos de Petrolândia, Pernambuco. Ainda também rezamos por Rosângela Fernandes de Mauá, São Paulo. Pelas intenções também de Maria Gomes de São Vicente, no litoral de São Paulo. Oração por toda a sua família, pelos seus filhos. E vamos ouvir o Ariel Barcelli de Fortaleza, no Ceará. Bom dia.
5: Bom dia, meu nome é Ariel de Fortaleza, Ceará. Estou muito angustiado. Primeiro, porque minha mãe tá um pouco doente, ela está na casa de uma amiga dela para cuidar dela, porque eu mesmo eu não sei muito cuidar. E também o que eu faço, eu é que faço tudo dentro de casa, eu é que faço tudo, eu é que vou para o mercantil, eu é que vou para tudo. Ela nunca sabe me dizer coisas, palavras boas. Às vezes a gente está um pouco chateado, diz até coisas que a gente não deve, né? Ela disse alguma coisa hoje, eu pleno deitado aqui, ela me falando algumas coisas, eu fiquei tão angustiado, que tão angustiado até agora. Então eu peço oração para ela, para mim. Tá aí para vocês, é Rádio Imaculada também. Salve Maria Imaculada.

0: Salve Maria Imaculada, muito bom dia, obrigado meu irmão, continuamos rezando por você, pela sua família, muita paz e saúde, viu, e proteção. Vamos também rezar pelas intenções de nosso ouvinte Maria da Conceição Montesso, de Santos, litoral de São Paulo. Que Deus abençoe, Maria da Conceição, um dia abençoado. Ela diz aqui, bom dia Leandro, bom dia Rivaldo, sejam bem-vindos na minha casa. Vamos agradecer por mais um dia de vida, rezar por todas as almas do purgatório, pela alma do Padre Chico Silveira. Rezo para todos os moradores de rua, por todos que sofrem um leito de hospital, rezo pela saúde de minha família e de todos que estão rezando neste momento, em especial para Nossa Senhora de Montserrat, nossa padroeira de Santos, litoral de São Paulo. Deus abençoe, obrigado, Maria da Conceição, um ótimo dia. Também rezamos pelo Vivinho de Jacaré dos Homens, Alagoas. Bom dia, Vivinho.
1: Boa noite, eu quero pedir oração para minha esposa Graça, toda a sua família, meu amigo J. Bidon, e todos estão ouvindo a Imaculada, e estou indo em Manteópolis, e vocês aí da Imaculada, Vivinho, Jacarezão da Lagoas, abraço.
0: Amém. Deus abençoe, Vivinho. Um ótimo dia, meu irmão. Obrigado pela sua doação para a Milícia da Imaculada. Vou encaminhar seu comprovante aqui do seu Pix. Que Deus abençoe muito. Nunca falte para você e sua família o essencial, viu? Muito obrigado. Rezemos também pela nossa conversão pessoal e a conversão de todos os pecadores. São Maximiliano Maria Kolbe, rogai por nós. Ó Maria concebida sem pecado, rogai por nós que recorremos a vós. E por todos quantos não recorrem a vós, especialmente pelos inimigos da Santa Igreja, e por todos quantos são a vós recomendados. Também nós vamos rezar com a intenção de Zilda Souza, de Fortaleza, no Ceará. Bom dia, obrigado, Zilda, rezamos por você. Seu esposo José Alberto, filhos e netos, pelo trabalho de Erivaldo e todos da sua família. São Maximiliano Maria Kolbe, rogai por nós. Ó Maria concebida sem pecado, rogai por nós que recorremos a vós e por todos quantos não recorrem a vós, especialmente pelos inimigos da Santa Igreja e por todos quantos são a vós recomendados. Colocamos também aqui em oração, obrigado Marcos de Oliveira César de São Paulo, bom dia. Patrícia Fernandes de Campina Grande, na Paraíba. Também pela Sandra Valéria de Maceió, Alagoas, e Heloísa Célia, também de Maceió, nossas orações. Vamos rezar também pelas vocações sacerdotais, religiosas e leigas. São Maximiliano Maria Kolbe, rogai por nós. Ó Maria concebida sem pecado, rogai por nós que recorremos a vós e por todos quantos não recorrem a vós, especialmente pelos inimigos da Santa Igreja e por todos quantos são a vós recomendados. Vamos rezar pelo Pedro Chaves de Concórdia do Pará, no estado do Pará. Deus abençoe Pedro e toda a sua família. Obrigado pela participação. Também pela Suzete Monte, em Fortaleza, no Ceará. Pela Dalva Fonseca, de Pará de Minas, Minas Gerais. E a Liliane Azevedo, de Divinópolis, Minas Gerais. Vamos rezar também agradecendo a todas as bênçãos e graças nas nossas vidas. São Maximiliano Maria Kolbe, rogai por nós. Ó Maria concebida sem pecado, rogai por nós que recorremos a vós e por todos quantos não recorrem a vós, especialmente pelos inimigos da Santa Igreja e por todos quantos são a vós recomendados. Rezamos ainda por Mauro Francisco de Teófilo Otoni, Minas Gerais, pela Vera Tavares de Maceió, Alagoas. Também rezamos por intenções da Lúcia de Santana do Ipanema, Alagoas, e a Elza de Santo André, São Paulo, pela Vitória Gertrudes de Arcos, Minas Gerais, também pelo Cristiano de Goiânia, Goiás, Delfim e Gino de Maceió e Eliane de Ávila de Conselheiro Lafayette, Minas Gerais. Vamos rezar por você, ouvinte da Rede Imaculada, suas intenções particulares, sua família. Muito obrigado por rezar conosco. E o último áudio da Maria de Lourdes Freitas, de Bahia, na Paraíba. Bom dia.
2: Bom dia, Leandro. Bom dia a todos. Bom dia quem está assistindo, escutando o programa. É Melissa da Imaculada, sou Maria de Lourdes Freitas, falo aqui da Paraíba, da cidade de Bahia. Peço oração, primeiramente agradecer a Deus pelo dom da minha vida, pela minha família, pelos meus 7 filhos que eu tenho e por todos que estão assistindo o programa. Que Deus abençoe cada um. Abençoe você, Leandro, abençoe o outro menino que faz o programa também, que eu não sei muito o nome dele ainda, mas devagarzinho eu vou aprendendo, né? E peço a Deus que cure os doentes, os moradores de rua, e peço oração pelo meu padre, padre Rui Braga, pelo meu bispo Dom Delso, e pelo arcebispo Alcivan, e por todos os bispos, todos os padres, pela saúde de cada um. Que Deus abençoe você, Leandro, você e sua família. Um abraço, um bom dia. Salve Maria Imaculada, bom dia. Um abraço bem grande para todo mundo que está na escuta. Salve Maria Imaculada. Amém.
0: Amém, Maria de Lourdes, um grande abraço. Deus abençoe você e sua família. Carinho pela participação. E também para Lucidalva Monteiro, de Belém do Pará, por você e sua família. E agradecendo o dom da vida. São Maximiliano Maria Kolbe, rogai por nós. Ó Maria concebida sem pecado, rogai por nós que recorremos a vós e por todos quantos não recorrem a vós, especialmente pelos inimigos da Santa Igreja e por todos quantos são a vós recomendados. E agora terminamos a nossa oração com a bênção do Frei Sebastião.
3: Ó Deus, que deste à Igreja e ao mundo São Maximiliano Maria Kolbe, sacerdote mártir, ardente de amor pela Virgem Imaculada e inteiramente dedicado à missão apostólica e ao heróico serviço ao próximo, pela sua intercessão, concedei-nos sem reservas para o bem da humanidade imitar na vida e na morte o Cristo, teu Filho. Amém. São Maximiliano Maria Kolbe, incansável apóstolo da Imaculada, mártir da caridade, patrono dos nossos difíceis tempos, rogai por nós. Pela intercessão da Virgem Imaculada, nossa Mãe, pela intercessão de São Maximiliano Maria Kolbe, abençoe-vos, ó Deus Todo-Poderoso, ó Pai, ó Filho e ó Espírito Santo.

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4: Salve Maria Imaculada. Vamos olhar para esse anjo, arcanjo, que se fica um anjo especial. O nome dele significa realmente que ninguém pode se colocar contra Deus. E Miguel Arcanjo é o símbolo desse Deus que derrota o inimigo de cada um de nós. Esse inimigo que procura destruir a vida dentro de nós. Nós chamamos com muitos nomes. Nós o identificamos como inimigo de Deus, como inimigo da fé, inimigo de cada um de nós. E Miguel Arcanjo foi escolhido como aquele que, através de uma energia divina, teria força para expulsar bem longe esse inimigo. É proclamado como protetor de todos nós, São Miguel Arcanjo. Eu olho para a imagem dele, com a espada, pelas asas, pelos pés, esmagando a cabeça do inimigo. Sinto nele uma força grande que hoje quero implorar para mim, para você, para todos nós. Pedimos a proteção dele para você, Milite. Continua. Elemos-se. Peço a proteção de São Padre Pio, que ele te proteja, te ampare sempre. Obrigado. Salve Maria Imaculada.
5: Uma hora e cinco minutos, horário de Brasília. Obrigado pela sua audiência, pela sua companhia tão bonita, pela Rede Imaculada de Comunicação. Um abraço aos ouvintes da Rádio Colmeia FM de Cascavel, Paraná. Em Araraquara, no interior de São Paulo, a Web Rádio Católica. Rádio Queluz FM de Conselheiro Lafayette, Minas Gerais. Também Web Rádio Jesus Pão da Vida de Londrina, no Paraná. É, obrigado você que ouve a Rádio A Voz do Rincão em Bonito, Mato Grosso do Sul. E a Rádio Clube FM de Pirajuí, no interior de São Paulo. Bom dia!
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7: Estamos reunidos na Rede Imaculada de Comunicação e iniciaremos a nossa novena em honra à Santíssima Virgem Nossa Senhora das Dores. Nossa Senhora das Dores, ou Mater Dolorosa, Mãe Dolorosa, é um dos vários títulos que a Virgem Maria recebeu ao longo de toda a história. Este título, em particular, refere-se às sete dores que Nossa Senhora sofreu ao longo de sua vida terrestre, principalmente nos momentos da paixão de Cristo. Em nome do Pai, e do Filho, e do Espírito Santo. Amém. Ó Virgem, a mais dolorosa do mundo depois de teu Filho, cujas dores estivestes perpetuamente associada, rogo-vos que me alcances fortaleza para sofrer por meus pecados, como vós sofrestes pelos nossos, a fim de que, crucificando minhas paixões e concupiscências na cruz de Cristo, levando-a pelo caminho de minha vida, caminhando em direção ao Senhor e perseverando constantemente ao vosso lado, Mãe minha, ao pé da cruz de vosso Filho, viva sempre e morra contigo, redimido e santificado pelo sangue preciosíssimo de nosso Redentor. Também vos peço por vossas dores que ouças meu pedido nesta novena e, se convém, conceda-me o que vos peço. Bem-vindos ao terceiro dia da nossa novena em honra à Nossa Senhora das Dores. Ó Virgem Dolorosa, pela dor que tivestes quando o soberbo e ambicioso Herodes quis dar a morte a vosso filho que vinha a dar-nos vida, livrai-me de toda ambição e soberba, e em vez de desalojar de meu lado vosso filho, que ele chame a mim e deponha todos os meus interesses, que venha reinar sobre mim, sendo eu vosso vassalo fiel e obediente, para reinar com ele na glória. Bom, hoje a pergunta para nós é: como superar a soberba e a ambição? Bom, Nossa Senhora nos ensina a verdadeira confiança em Deus. Quando estamos fazendo a vontade de Deus, não há tempo algum para pensarmos em nossas vaidades, nem mesmo em nossas ambições. E para isso eu convido você, meu irmão e minha irmã, a também dar um sim generoso a nosso Senhor. E que este sim seja sim, e que este sim seja vigoroso, que nos afaste de todos os caminhos que não nos conduzem à vontade de Deus. Paz e bem. Lembrai-vos, Virgem Mãe de Deus, quando estiverdes na presença do Senhor, de falar em favor nosso e apartar sua indignação de nós. Ó Santíssima Mãe, faz-me esta graça, fixai em meu coração com eficácia as chagas de Jesus crucificado. Fazei que de Cristo em mim leve a morte, que participe de sua paixão e sorte e medite em suas chagas. Para que não arda nos eternos fogos, defendei-me, vós, ó Virgem, com teus rogos, no dia do juízo. E vós, ó Cristo, ao sair eu desta vida, por vossa Mãe querida, fazei que chegue a palma de vitória, quando meu corpo mora, tens que minha alma adquira do paraíso a glória. Ave Maria, cheia de graça, o Senhor é convosco. Bendita sois vós entre as mulheres, e bendito é o fruto do vosso ventre, Jesus. Santa Maria, Mãe de Deus, rogai por nós, pecadores, agora e na hora de nossa morte. Amém. Ave Maria, cheia de graça, o Senhor é convosco. Bendita sois vós entre as mulheres, e bendito é o fruto do vosso ventre, Jesus. Santa Maria, Mãe de Deus, rogai por nós, pecadores, agora e na hora de nossa morte. Amém. Ave Maria, cheia de graça, o Senhor é convosco. Bendita sois vós entre as mulheres, e bendito é o fruto do vosso ventre, Jesus. Santa Maria, Mãe de Deus, rogai por nós, pecadores, agora e na hora de nossa morte. Amém. Rogai por nós, Virgem Dolorosíssima, que estivestes constantemente junto à cruz de Jesus Cristo. Nossa Senhora da Boa Morte, rogai por nós. Rogamos-te, Senhor nosso Jesus Cristo, que interceda ante tua clemência a bem-aventurada Virgem Maria, tua mãe, cuja alma foi atravessada pela espada de dor na hora de tua paixão. Pedimos por ti, ó Jesus Cristo, Salvador do mundo, que vives e reinas com o Pai e o Espírito Santo pelos séculos dos séculos. Amém. Então, queridos irmãos e irmãs, invoquemos a bênção de Deus Todo-Poderoso pela intercessão da Santíssima Virgem Nossa Senhora das Dores. O Senhor esteja convosco, Ele está no meio de nós. Por intercessão da Beatíssima Virgem Maria, Senhora das Dores, a Mãe Dolorosa, abençoe-vos o Deus Todo-Poderoso, Pai e Filho e Espírito Santo. Amém.

0: 1:16 no horário de Brasília. Paz e bem, salve Maria Imaculada. Dia 8 de setembro de 2026, festa da Natividade de Nossa Senhora. Muito bom dia, obrigado pela sua audiência e companhia no programa Igreja no Rádio. Estamos juntos agora no nosso momento Você no Coração da Mãe. Queremos rezar juntos com você, acompanhar aqui a sua mensagem para nós pelo WhatsApp 11 98904 3747, 11 98904 3747. Nós acompanhamos aí mais um dia, o terceiro dia da novena, em preparação para a festa de Nossa Senhora das Dores no próximo dia 15, na outra terça, né? Terça que vem, dia 15. E segunda-feira, próxima segunda, dia 14, vamos celebrar a exaltação da Santa Cruz. Fique com a gente, participe. Nosso WhatsApp está aqui à disposição para você registrar a sua intenção no 11 98904 3747. E também você pode responder a nossa pergunta do dia hoje, celebrando o nascimento de Nossa Senhora, que encheu o mundo de esperança porque anunciava a chegada do Messias. Na sua vida, qual é aquele recomeço ou projeto que você gostaria de ver nascer com a intercessão de Nossa Senhora e a graça de Deus? Fique à vontade para deixar também aqui a sua opinião, a sua mensagem. Agradeço a Milena Rosângela, de São Paulo, que disse que há muita esperança e muita alegria na sua vida. É isso mesmo, que ela gostaria de que realmente recomeçasse, né? Voltasse sempre aí a ter alegria. E agradecemos a você pela sua companhia em mais um dia. Muito obrigado também. Aqui mandou mensagem pra gente a Ana Maria Silva, de Macapá, Amapá. Nosso abraço para você, Ana Maria, já está nos ouvindo pela internet, né? Obrigado também a Lúcia Mara, de Cambé, no Paraná. Bom dia para você, obrigado pela audiência. Todos aí de Cambé, no Paraná. Lúcia, Deus abençoe, viu? Obrigado pelo carinho, pela sua companhia. E vamos rezar também, né, pelo nosso Brasil. Ontem, vivendo o dia da independência do Brasil, feriado nacional, rezemos, colocando em oração o Brasil e o mundo. Vamos rezar aqui com intenções. Agradeço o Jader Paulo, de Belém do Pará. Bom dia, Jader. Dizendo aqui, bom dia, meus irmãos, peço orações pelos meus irmãos guardiões da Igreja de Nossa Senhora das Mercês, aqui em Belém do Pará, para que possamos continuar servindo ao Senhor Jesus e sua Mãe Santíssima, através de sua santa e amada Igreja. Amém. Obrigado, Jader Paulo, coordenador dos guardas, dos guardiões da Igreja de Nossa Senhora das Mercês, em Belém do Pará. Dia abençoado, hein, Jader? Que é taxista. Um abraço e um dia de muita luz, muita paz e proteção divina. Vamos ouvir um áudio agradecendo a Madalena, do Rio Grande da Serra, São Paulo. Bom dia, Madalena.
1: Boa noite, Leandro. Salve Maria Imaculada, aqui é a Madalena, de Rio Grande da Serra. Em primeiro lugar, quero agradecer a Deus por mais um dia de vida. Quero pedir orações por mim mesmo, pelas dores que sinto. Pela Larissa, pela mãe dela, peço que Deus tenha misericórdia e toque no coração dos familiares delas, das tias da Larissa, para que elas entendam, sejam compreensivos com a mãe da Larissa e com a Larissa, que elas querem vender a casa que elas moram e elas não têm para onde ir. Peço que Deus tenha misericórdia. Peço orações por minha amiga Vilma Fontes, todos da família Fontes, todos vocês aí da rádio. Salve Maria Imaculada, por toda a minha família. Até mais.
0: Salve Maria Imaculada. Muito obrigado, Madalena. Um dia abençoado, muita luz e paz, saúde e proteção para toda a família. Ave Maria, cheia de graça, o Senhor é convosco. Bendita sois vós entre as mulheres, e bendito é o fruto do vosso ventre, Jesus. Santa Maria, Mãe de Deus, rogai por nós, pecadores, agora e na hora de nossa morte. Amém. Vamos ouvir? Toca de Assis, pureza de menina. 1:21.

0: Agora, 1:27 no horário de Brasília. Obrigado pela sua companhia e por rezar conosco, né? Neste novo dia, nesta terça-feira, 8 de setembro, mês da Bíblia e festa da Natividade da Bem-aventurada Virgem Maria. Estamos aqui juntos no WhatsApp 11 98904-3747. Um abraço carinhoso, obrigado pela participação. A Maria Lúcia de São Vicente, no litoral de São Paulo. Bom dia, Maria Lúcia. E ela disse aqui, gostaria que renascesse a paz, né? A paz no mundo inteiro. É muito importante mesmo rezarmos pela paz. Obrigado, Maria Lúcia. E a paz, né, que surgindo do nosso coração para o mundo, né? Que possamos todos nós termos paz. Paz é, diante de tantas adversidades, mantermos a nossa esperança, a nossa mansidão, nossa sabedoria em Deus e assim mantermos, né, viva a esperança, o amor em nossos corações e não nos abalar diante das dificuldades, das situações duras da vida, do mundo, das decisões de outros, né, que acabam com uma consequência ruim para o mundo inteiro, né? Então vamos continuar permanecendo, né, em paz, pois Deus é a nossa paz, Jesus é a nossa paz. Então obrigado, Ida Doratiotto, de Atibaia, São Paulo. Bom dia, Leandro, obrigada, Jesus, por mais esse dia. Eu peço oração por cura de Antônio Maia e Adélia, todos que precisam de uma bênção, para todos da Milícia da Imaculada e rezo também por todas as crianças. Amém. Obrigado, Ida. Há quanto tempo? Ida Doratiotto, bom dia. Um grande abraço aos ouvintes da Rádio Imaculada FM de Atibaia. E vamos rezar agradecendo, né, também a Deus por todas as bênçãos, todas as graças, por mais um dia de vida. Pela luz, né, pela esperança que brota em nossos corações através da Rede Imaculada de Comunicação. Você que está aí sempre buscando a Deus através da Rede Imaculada. Então vamos agradecer por essa dádiva, né, por esse grande instrumento de evangelização que é o rádio, a internet, usada, né, para o bem, para levar esperança aos corações, para levantar os caídos, para superar as dificuldades, sempre buscando sabedoria no Senhor. Que Nossa Senhora, que sempre estende as mãos, ela está sempre de braços abertos, derramando as graças que vêm de Jesus para cada um de nós. Rezemos pedindo que ela interceda pela sua intenção. E você que está aí neste novo dia, buscando um novo emprego, buscando tomar uma decisão importante para a sua vida, você que está preocupado, preocupada, sofrendo por alguma situação, entregue a Nossa Senhora, vivendo esse dia da natividade dela aqui neste mundo, trazendo para nós Jesus Cristo, a salvação. Ela disse o seu sim e assim o mundo foi transformado. Ave Maria, cheia de graça, o Senhor é convosco. Bendita sois vós entre as mulheres, e bendito é o fruto do vosso ventre, Jesus. Santa Maria, Mãe de Deus, rogai por nós, pecadores, agora e na hora de nossa morte. Amém.
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0: Vamos ouvir de Lucas e Lucian, Mão de Mãe.

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3: Nosso momento, você no coração da mãe, pela Rádio Imaculada e emissoras da Rede Imaculada de Comunicação, é o programa Igreja no Rádio, com a participação, no final nós temos, vamos ter a participação do Frei Sebastião, renovando a consagração a Nossa Senhora, e agora o Caminhando com Maria, com a participação do Padre José Allen.
4: A paz esteja com você. Cada dia nós temos uma nova oportunidade de aprender aquilo que é essencial para a nossa vida, fazer a vontade de Deus, ou escutar a palavra de Deus e praticá-la. Aqui está a essência da nossa vida e da nossa fé, fazer a vontade de Deus. E a palavra de Deus expressa a vontade dele, mas não é apenas uma doutrina, um ensinamento, é um modo de nos conduzir para viver de modo diferente a vida. E Maria é para nós o modelo. Na primeira carta, São João diz: guardamos os mandamentos de Deus e fazemos o que é agradável aos seus olhos. Este é o seu mandamento. Assim seja também para cada um de nós. E olhemos para Maria na sua humildade e simplicidade. Desde o início, quando o Evangelho fala que ela foi escolhida para ser a mãe do Senhor, a resposta dela foi: faça-se a vossa vontade. Portanto, fazer a vontade de Deus, expressa na sua palavra, vai nos fazendo viver uma vida plena, crescendo na graça, na fé, na esperança, e construindo uma nova civilização, a civilização não do poder, do ter ou do prazer, mas a civilização do amor. Deus se revela como Pai que ama seu Filho Jesus Cristo. Não pede nenhuma outra coisa de nós, senão que escutemos Jesus e sigamos a Ele como verdadeiros discípulos. Maria, como já disse tantas vezes, mesmo sendo mãe, se tornou discípula do seu Filho, foi aprendendo com Ele como viver essa nova e decisiva etapa da vida. E Maria é um modelo permanente para cada um de nós. Que tenhamos no coração essa humildade, essa confiança, e que a palavra de Deus penetre como uma semente num terreno bom que vá produzir muitos frutos.

0: 1h46, horário de Brasília. Estamos juntos em oração. Momento você no coração da mãe, depois aí do Caminhando com Maria. E mais uma bonita canção pra gente, né? Com a Maria do Rosário. Estamos aí nos preparando para a festa de Nossa Senhora das Dores, próximo dia 15. Agradeço a Lúcia Mara de Cambé, Paraná, que disse: mãe e rainha, vai passar o dia na minha casa hoje, estou tão feliz. Que ótimo, que bênção de Deus, é muito bom, né? Receber a visita da mãe, então fazendo a sua oração, reze por nós também, Lúcia, que você tenha um dia maravilhoso e também muita paz aí nessa semana. Obrigado, Cláudio Nogueira, de Fortaleza, Ceará. Bom dia, Leandro, sou Cláudio Nogueira, de Fortaleza, Alto Alegre. Minhas orações são para minha família e para todos vocês. Bom dia, obrigado. Temos um áudio aqui da Maria de Lourdes, de Bahia, na Paraíba. Mandou outro áudio para a gente. Bom dia, Maria de Lourdes.
1: Mais uma vez, Leandro, sou eu, Maria de Lourdes, aqui da cidade de Bahia, na Paraíba. Achei muito interessante essa música que você tocou agora. É a pura realidade, né? A mão de mãe é uma bênção do Senhor, né? E hoje a maioria dos filhos não obedece, né? Eu dou graças a Deus pelos meus filhos, né? Peço oração pelos meus netos, pelos meus bisnetos, né? Que essa geração de hoje é diferente da minha de antigamente, da nossa de antigamente. E peço oração por todos que estão na escuta do programa. Que Nossa Senhora seja uma luz na vida de cada um, na sua vida, na vida de cada um que está escutando o programa. Viu? Deus abençoe. E o que eu acho interessante também, Leandro, é que você bota o áudio da gente todinho. Isso é muito uma falta, é uma grande atenção que você tem conosco, com as pessoas que escutam o programa. Eu escuto pela a Rádio Alvorada, mas a rádio que é baixada pela internet, entendeu? Eu baixei aqui na minha internet, que eu fui uma vez lá em Curitiba, e eu baixei essa Rádio Alvorada. O meu primo, que é diácono, ele baixou a Rádio Alvorada no meu celular. Então, até hoje eu tenho. E outra coisa também, eu já fui aí na Melissa da Imaculada, que fica em São Bernardo do Campo. É muito lindo lá, tem Nossa Senhora das Graças, bem grandona. Foi uma viagem maravilhosa que eu fui aí em São Bernardo e fui aí. Então, eu agradeço muito a vocês pela organização, e eu vou continuar ajudando em alguma coisa, porque é muito bom esse programa da madrugada. E peço por todos que estão na escuta, um bom dia 8 de setembro, ontem foi dia da independência, e eu peço a Deus que o Brasil melhore, né? Que melhore as coisas, que esse deputado faça alguma coisa pelo Brasil, para acabar com essa violência. Então é isso, Leandro, desculpa o áudio que foi comprido, mas Deus abençoe você. Nossa Senhora seja sempre uma luz na sua guia, viu? Salve Maria Imaculada, bom dia.
0: Amém, que beleza de testemunho, Deus abençoe muito, Maria de Lourdes, é isso aí. Que bom que você veio conhecer a nossa obra aqui na sede da Milícia da Imaculada e que você possa voltar mais vezes. Um abraço carinhoso, dia bonito, muita paz. E hoje, né, celebrado aqui a Maria Lúcia de São Vicente, diz que esse dia também é celebrado a padroeira de Santos, litoral de São Paulo, Nossa Senhora de Montserrat, né? Que Deus abençoe todos aí os habitantes de Santos, litoral de São Paulo e toda a Baixada Santista. Rezemos por essas intenções. Ave Maria, cheia de graça, o Senhor é convosco. Bendita sois vós entre as mulheres e bendito é o fruto do vosso ventre, Jesus. Santa Maria, Mãe de Deus, rogai por nós, pecadores, agora e na hora de nossa morte. Amém. Vamos ouvir Mães de Naim com o Padre Antônio Maria.

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2: Agora 1h55, horário de Brasília, vamos a renovar a consagração a Nossa Senhora com Frei Sebastião Benito Coalho.
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4: Salve Maria Imaculada! Hoje celebramos a natividade da Virgem Maria, uma criança. Não sabemos os particulares históricos, nem tampouco geográficos, mas sabemos que nasceu uma criança que depois seria conhecida como a Mãe de Deus, uma criança cheia de graça. Ela nasceu assim, uma única criatura que Deus a tornou capaz de gerar o mundo, o próprio Verbo Eterno. É uma criança que requer todo o nosso amor para cuidar dela, porque sabemos que um dia ela será a alegria de todos nós. Vamos agora recebê-la no nosso coração. Vamos cuidar dela dia a dia. Ela quer crescer dentro de nós. Esta criança é o centro do universo, onde se realizará o grande matrimônio entre a humanidade e a divindade. Ela é o altar desse grande milagre. E para chegar conhecida, amada por todos, precisa do nosso amor, da nossa ternura, da nossa dinâmica missionária. Conquistar agora o mundo inteiro a Cristo pela Imaculada. Por isso, renovemos o nosso amor, nossa ternura hoje a esta criança. Vamos ficar com ela no nosso colo. Está olhando para nós sorrindo. Que esse sorriso marque a nossa vida para sempre.
5: Virgem Imaculada, minha Mãe Maria, eu renovo hoje e sempre a consagração de todo o meu ser, para que disponhais de mim para o bem de todos. Somente peço que eu possa, minha Rainha e Mãe da Igreja, cooperar fielmente com a vossa missão de construir o reino do vosso Filho, Jesus, no mundo. Para isso vos ofereço minhas orações, sacrifícios e ações. Ó Maria concebida sem pecado, rogai por nós que recorremos a vós, e por todos quantos não recorrem a vós, especialmente pelos inimigos da Santa Igreja, e por todos quantos são a vós recomendados. Pela intercessão da Virgem Imaculada, Nossa Mãe, abençoe-vos, ó Deus Todo-Poderoso, Pai, Filho, Espírito Santo. Salve Maria Imaculada.
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6: O Senhor está comigo, nada temo. Que mal poderá alguém me fazer? O Senhor está comigo, prestando-me auxílio. Melhor é refugiar-se no Senhor. Salmo 117.
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7: Você sabe por que é essencial ler a Palavra de Deus? Porque nela encontramos respostas para as grandes questões da vida, o caminho para a verdadeira felicidade e luz diante da maldade no mundo. A Bíblia revela o amor e o plano de salvação de Deus para nós. É fonte de vida, estrada segura para o bem e para a paz. Quem a lê e guarda no coração, caminha com paz, sabedoria e vida em abundância.
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1: Muito bom dia para você que ouve a Rede Imaculada de Comunicação. Um abraço aos ouvintes da Rádio Nova Veredas FM de Bom Despacho em Minas Gerais. A Web Rádio Nordeste Sat de Fortaleza, Ceará. Obrigado você que ouve em Quixadá, no Ceará. A Rádio Cultura FM. Rádio Boa Nova FM na Praia Grande, litoral de São Paulo. A Rádio Nova Aliança FM de Brasília, Distrito Federal. E a Rádio Capital FM de Cianorte, no Paraná. Obrigado pela audiência também pelo nosso aplicativo Imaculada Play. Um abraço carinhoso e nesta hora você vai acompanhar aqui entrevista. Depois teremos a meditação do Santo Evangelho com Frei Luiz Favaron e o Despertar para o Amor com o Padre Ezequiel Dalpozo, preparando também o nosso coração para rezarmos juntos o Terço da Misericórdia às 3 da manhã. Vamos agora aos melhores momentos da programação. Como aprender a ouvir a voz de Nossa Senhora? A participação de Hugo Santos de Maria no Encontro com Maria, e foi um bate-papo com Denis Santos. Vamos conferir.
2: Hugo, hoje em dia, né, a gente vê o pessoal corre para lá, corre para cá. Nossa Senhora está falando com as pessoas? O que significa Nossa Senhora falar com seus filhos?
3: Quando a gente fala de Nossa Senhora ainda fala com seus filhos, é uma dúvida muito grande. Inclusive, eu, como missionário, eu ando muito pelo país e pelo mundo, né? Pregando e testemunhando. E o que eu vejo é um desejo muito grande das pessoas de se reencontrarem com o sagrado, sabe? De terem essa experiência com o sagrado. E o mundo acaba levando você, deixando você perder essa sensibilidade mística do contato com o que é santo, né? A vida espiritual em si. E aí, a maioria dos jovens, até a minha sugestão foi que fosse esse tema, justamente porque a maioria dos jovens sempre perguntam a mesma coisa. Hugo, Nossa Senhora ainda fala com a gente? Ela fala de verdade? É uma voz? Como que é? Porque eu tenho uma experiência, né, de locução interior com Nossa Senhora. Existem muitos testemunhos de locução interior com Nossa Senhora. E o que que é a locução interior? É quando você está num momento de oração e você ouve uma voz no teu coração, que você identifica aquela voz como sendo de alguém que você é devoto ou você acredita. Então, algumas pessoas sentem no coração a voz de Deus, a voz de Jesus, a voz de Nossa Senhora, a voz de Santa Teresinha. Eu já ouvi testemunhos muito fortes em relação a isso. Então, Nossa Senhora ainda fala assim, né, com o seu povo. E aí, eu sempre falo isso para os jovens, né? Na dúvida, testa, né? Faz o exercício. Entra lá no teu quarto, senta na tua cama, tranca a porta e faz uma oração sincera. Pede para Nossa Senhora falar com você e busque essa experiência, porque ela fala. É só você se abrir e deixar ela falar com você. Agora, como ela fala? São muitas experiências, né? Cada um, Deus fala de um jeito, Nossa Senhora fala de um jeito. Algumas pessoas vão sentir um perfume de rosas, outras pessoas vão ter um sonho, outras pessoas vão ouvir uma música, vão ouvir, mas ela fala, é só pedir. Então, eu acho que esse é o grande segredo da nossa vida espiritual, né? A partir do batismo, a gente recupera essa função espiritual. A gente tem contato com o sagrado de novo. E talvez você que esteja vendo esse vídeo agora nunca tenha tido uma experiência dessa na sua vida. Mas para pensar um pouquinho. Será que não foi porque você nunca perguntou? Ou nunca se abriu a isso?
4: E aquela pessoa que está nos acompanhando agora, ela de repente pensa: eu nunca senti, nunca conversei com Nossa Senhora. Você acha que essa pessoa se sente até inferior aos outros irmãos de comunidade? Como que essa pessoa pode trabalhar esta questão, Hugo?
3: Só tem um jeito, meus irmãos, de vencer uma limitação. Você enfrentando ela, não tem jeito, né? Então, por exemplo, se você não tem fé, você tem que enfrentar isso. Eu não tenho fé. Eu quero ter fé? Quero. Então, o que você tem que fazer? Buscar. Eu me sinto inferior porque eu nunca tive uma experiência com Deus, ou uma experiência mística, ou nunca pedi nada a Nossa Senhora. Pede, né? Então, você vê que a resposta é um ato concreto. Nunca é algo que alguém pode ensinar para alguém. Isso não existe. Até porque a experiência religiosa, ela é individual, ela é única, cada um tem uma experiência de um jeito. Então, eu até incentivo sempre, né? E aí, até como psicólogo, às vezes, falando não do âmbito religioso, mas do âmbito psíquico, né? Para que você, quando tiver essas limitações, na psicologia a gente chama isso, em muitos casos, a gente chama isso de crenças limitantes. Para você vencer essas crenças limitantes, você tem que enfrentar elas. O enfrentamento sempre é o caminho mais rápido, até para você ter respostas, né?
2: Muito bem. Hugo, olha, você falando, eu até fiquei assim, emocionado. Eu estive na madrugada evangelizando, e no momento do rosário, na madrugada, era eu e o operador. Então, na hora da oração, não tinha rosa nenhuma, não tinha flores nenhuma. Eu senti cheiro de rosas e uma alegria muito grande durante o rosário. Aí eu falei, meu Deus, mas aqui não tem rosa, tô sentindo cheiro de rosa. Aí depois vem uma alegria assim que você sente como alguém está falando uma notícia boa para você. Então você se sente alegre, você quer passar aquela alegria. Então eu falei, Nossa Senhora está aqui, Nossa Senhora está feliz. Eu vou continuar rezando o terço com esse sentimento, com esse espírito. É muito bom sentir a presença de Nossa Senhora, né, Hugo?
3: Pois é. E aí é que tá, né? Aí é que vem aí um complemento para a pergunta anterior, né? É muito bom passar por essa experiência. É muito bom você sentir que realmente ela olha para você, que ela realmente pode te responder, que o mundo espiritual existe, que a vida não acaba na morte. É muito bom você ter essa certeza. E aí a grande pergunta é essa, né? O quanto você está disposto a vencer essa dúvida, né? O quanto você está disposto a solucionar essa questão? Dependendo do quanto você está disponível para investir esforço nisso, aí eu acho que isso se responde sozinho, né? Olha, a experiência que você contou, né? Você, no meio da madrugada, guiando um programa sozinho, você sentiu o perfume de rosa. E olha quanto amor foi inundado no teu coração, quanta certeza foi trazida para tua alma. Então, meu irmão, minha irmã que está assistindo agora esse vídeo, né? Invista nisso. O resultado é perfeito, bom e agradável, como a vontade de Deus, que é perfeita, boa e agradável. Então, o que você perde se você fizer uma experiência dessa? E aí eu posso falar que eu, até os 20 anos, meu irmão, eu fui protestante, né? E com 18 anos eu tive uma experiência na Igreja Católica com a minha mãe, e com 20 anos eu decidi o meu coração pela conversão, né? E na minha decisão, eu ganhei o livro, O Tratado da Verdadeira Devoção à Santíssima Virgem, São Luís Maria Grão de Montfort, porque eu tinha no meu coração muitas questões contra Nossa Senhora, sabe? Muitas questões. E a primeira delas era essa. Cara, os católicos falam tanto de Nossa Senhora, mas ela tá morta. Ela não responde. E aí um padre falou para mim, mas ela responde. Aí eu falei, não responde, ela tá morta. E aí o padre falou, você já perguntou? Você já procurou? Você já ajoelhou? Já pediu a ela para falar com você? Eu falei, claro que não, nunca fiz isso. Ele falou, então faça. Faça e depois volta aqui e a gente conversa de novo. Aí eu fiz, irmão. Aí quando eu fiz, já era.
4: Muito bom. Bom estar falando contigo, Hugo Santos, porque você nos ajuda também a compreender melhor essa presença de Maria em nossa caminhada cristã. Mas a presença de Maria, ela também se dá quando nos reunimos com um grupo, porque ouvimos agora o testemunho do Denis, ele estava sozinho, ele no momento de oração, junto ao operador, aqui nos estúdios. Mas também há esta presença de Maria quando estamos em um grupo maior?
3: Então, ó, vamos falar sobre experiências religiosas, tá? As manifestações espirituais, elas são muito particulares, e aí ela vai muito também da inclinação de Deus de permitir que a gente viva essas experiências. Vou dar um exemplo claro, o milagre de Fátima. Nossa Senhora aparece em Fátima, mas só os três pastorinhos vêm. A multidão inteira estava lá e não via Nossa Senhora, mas viu o milagre do sol. Então, assim, a cada um Deus dá um nível de acesso a essa experiência mística, sabe? Mas todos têm acesso a algum nível de experiência mística. E aí é claro que para algumas experiências mais fortes e poderosas, eu tenho certeza no meu coração, e aí a própria história da igreja confirma, de que essas experiências acontecem no quarto, né? Tanto que na oração do Pai Nosso, Jesus, ele fala: se você quer falar com teu pai, entra no teu quarto, tranca a tua porta e fala com ele no secreto, no escondido, porque ele está lá te esperando, dentro do secreto e do escondido. Então, os maiores segredos e as maiores experiências você nunca vai ter no coletivo, sempre vai ser no secreto. Mas isso não quer dizer que Deus também não faça essas grandes experiências no coletivo. Medjugorje, por exemplo, a gente tem vários exemplos de Medjugorje, de manifestação de Nossa Senhora. E se a gente entrar na história dos santos, a gente tem várias histórias dos santos que contam a mesma história. Então, acontece no coletivo e acontece no particular. Mas Deus prefere o quarto.
2: Muito bem, Hugo, deve ter, assim, bastante discernimento nas pessoas. Tem certas pessoas que falam assim: Nossa Senhora me falou que você tem que fazer isso. Então a pessoa fala em nome de Nossa Senhora falou que você tem que fazer tal coisa. Nossa Senhora falou que você tem que fazer a reunião. Então tem que ter um certo discernimento com essas pessoas também, né, Hugo?
3: Muito importante você falar isso, meu irmão. Então vamos lá. Até na renovação carismática se ensina muito sobre a questão da profecia e da palavra de ciência. Deus não vai falar nada para você sobre o outro. Ele sempre vai falar para você sobre você. Nunca vai falar nada sobre o outro. O que ele fala para o outro é uma confirmação de algo que ele já sabe, ele já recebeu a revelação no coração dele, ele já ouviu, já sentiu, ele só precisa de uma confirmação. Então, eu particularmente, aí eu falo de mim, né? Eu particularmente não acredito de que esse tipo de palavra seja vinda de Deus, por exemplo. Eu acho que tem muito da pessoa, do ego, e das inclinações do homem, do coração do homem, da vaidade, de outros aspectos, né, que acontece. Ou então a mesma até de imaturidade da pessoa que está trabalhando ali, desenvolvendo esse dom. Olha a frase, né? Nossa Senhora pediu para que você... Não, Nossa Senhora não pediu nada. Se ela falar alguma coisa, ela vai falar para que você faça. Nossa Senhora, quando fala comigo, ela fala comigo. Se ela quisesse falar com meu irmão do lado, ela falava com meu irmão do lado. Porque o que impede aqui, ó? Nada, nada impede. Então, eu não sou melhor do que ninguém, né? Pelo contrário, eu conheço meu coração, Deus conhece meu coração. Então, se Deus fala comigo, eu sendo desse jeito, por que Deus não pode falar com a minha irmã, com meu irmão? Então, as revelações, as experiências, elas são para mim, para minha edificação, né? E quando tem um milagre, aí sim, eu acredito muito de que os milagres vêm para edificação da igreja, né? Então, um milagre acontece na minha vida para que a igreja seja edificada, ela brilhe em glória, acredite mais, aumente a fé, entende? Mas palavras assim, como você disse, eu acredito que não, eu acredito que seja direto, assim. Deus fala com a pessoa, Nossa Senhora fala com a pessoa.
4: Hugo, vou tietar um pouquinho aqui, hein? Hugo, em alguma das suas experiências com Nossa Senhora, teve algum momento em que ela colocou no teu coração uma composição, você transformou aquele hino que transformou vidas?
3: Teve. Tem uma música que, inclusive, hoje eu estava no velório da mãe de um grande amigo aqui em Goiânia, né? A gente foi lá e a gente cantou. E eu pude. Minha mãe, eu enterrei minha mãe faz pouco tempo, né? Faz quase 10 anos, mas faz pouco tempo para mim. Eu tenho 50, então faz pouco tempo para mim. As memórias de saudade ainda estão muito ativas. E aí, nos momentos lá do velório e tal, eu lembrei do velório da minha mãe. E eu lembrei que, por exemplo, quando minha mãe ela adoeceu, eu não estava em casa, eu estava em missão. A gente morava em Curitiba e eu fui para missão em Paracatu. E aí lá em Paracatu, eu fui para missão em Belo Horizonte, e aí lá em Belo Horizonte eu soube que minha mãe tinha adoecido e estava sendo internada. E eu não podia voltar para casa, né, porque eu tinha que completar o que eu estava fazendo. E aí rezei e pedi a Nossa Senhora que cuidasse de todas as coisas. Dali eu fui para Paracatu, a gente tocou em Paracatu, fizemos um show no Halel, e aí depois da gente fazer o show no Halel, eu voltei para casa. E aí quando eu cheguei em casa, eu fui lá no hospital, minha mãe ainda estava viva, eu consegui me despedir dela, por graça divina e misericórdia, Deus permitiu, E aí ela faleceu e eu pude enterrar minha mãe. Mas nesses momentos, Deus me deu uma canção para eu entregar para minha mãe, né? Que é, nesses momentos, e aí eu acho que isso é muito da humanidade, né? A gente sempre pensa assim, cara, eu podia ter feito mais pela minha mãe. O que eu não fiz? O que faltou, né? E aí essa dor do eu podia ter feito mais. E aí Deus me deu essa canção. E aí ele me deu essa canção justamente porque naquele momento em que minha mãe falecia, eu senti no meu coração verdadeiramente de que Nossa Senhora estava assumindo a minha maternidade na terra, sabe? A gente já cantava Acaso Não Sabeis, que foi uma música que o Flavinho fez, e aí na música ele fala, né? Só quem já foi órfão sabe o valor do colo de mãe. Naquele momento que minha mãe estava morrendo, eu estava sabendo a literalidade da dor daquela frase, né? Porque muito... naquele momento na terra eu estava me tornando um órfão.
4: Minha mãe estava falecendo. Muito bem, que mas testemunho.
3: Nesse
4: hein,
3: momento, Nossa Senhora assumiu a maternidade no meu coração.
4: Obrigado, abraço forte a todos nós aqui da Rede Imaculada de Comunicação. Amém. Você sabe, você é da casa, é só mandar um oi que a gente responde, depois a gente marca um momento para estarmos juntos, Hugo.
3: Amém, amém. Obrigado, gente. Deus abençoe.
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Muito bom dia, obrigado pela sua companhia no programa Igreja no Rádio. Um abraço aos ouvintes da Rádio Educadora FM de Jacarezinho, Paraná, a Web Rádio Dom Orione de Fortaleza, no Ceará, os ouvintes da Rádio Copas Verdes de Prudentópolis, Paraná, Rádio Cultura FM de São Raimundo Nonato, no Piauí, e também nossos irmãos que ouvem a Rádio Imaculada FM de Atibaia, São Paulo. Daqui a pouquinho teremos a meditação do Santo Evangelho de hoje com o Frei Luiz Favaron. Mas vamos ouvir mais uma bonita canção. Agradecemos a sua companhia, a sua audiência em mais uma madrugada. Lembrando que você pode registrar suas intenções para o Terço da Misericórdia logo mais às 3 da manhã, tá bem? 011 98904 3747, 119-8904-3747. Lembrando que nosso site está cheio aqui de coisas boas para você, para conhecer mais a nossa obra de evangelização, acessando miliciadaimaculada.org.br. Tem aí o Evangelho Dominical para você meditar também no site, viu? Você pode conhecer aqui já o Evangelho do próximo domingo e do que passou, saber tudo sobre a festa de hoje da Natividade de Nossa Senhora, a liturgia diária, tudo sobre a Quaresma de São Miguel, a mensagem desse mês do Frei Sebastião, que está linda, linda, linda. E sobre a Bíblia, né? 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Vamos ouvir mais uma bonita canção? Daqui a pouquinho teremos o Santo Evangelho com o Frei Luiz Favaron. Agora 2h25, Comunidade Católica Shalom, a porta do céu.

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1: O Senhor lembra de nós, Ele nos abençoará. Abençoará os que temem o Senhor, tanto os pequenos como os grandes. Salmo 113.
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0: programa Igreja no Rádio, agora 2h32. Muito bom dia, obrigado pela sua audiência. E vamos à meditação do Santo Evangelho de hoje, desta festa da Natividade de Nossa Senhora, dia 8 de setembro, Frei Luiz Favaron.
1: Evangelho de Jesus Cristo, narrado por Mateus, capítulo 1, versículos 1, 16, 18, 23. O nascimento de Jesus Cristo foi assim. Maria, sua mãe, estava comprometida em casamento com José. Antes de viverem juntos, ela encontrou-se grávida por obra do Espírito Santo. José, seu esposo, sendo homem justo e não querendo denunciá-la publicamente, resolveu abandoná-la em segredo. Enquanto ele tomava essa decisão, eis que um anjo do Senhor lhe apareceu em sonho, dizendo: José, filho de Davi, não tenha medo de receber Maria como sua esposa, pois o que nela foi gerado provém do Espírito Santo. Ela dará à luz um filho, e você o chamará com o nome de Jesus, porque ele salvará o seu povo dos seus pecados. Tudo isso aconteceu para que se cumprisse o que o Senhor tinha falado por meio do profeta: eis que a Virgem vai engravidar e dar à luz um filho, e o chamarão com o nome de Emanuel, que traduzido significa Deus conosco. Esta é a palavra do Evangelho de Mateus. Minha saudação e meu abraço para todos vocês, meus amigos, minhas amigas, que estão participando juntos hoje, 8 de setembro, do nosso encontro, o Evangelho de Jesus, que, como vocês perceberam, nos fala de Maria, que se torna grávida de Jesus, daquele jeito que você sabe, criando um grande problema para ela e para o seu companheiro José. Foi feita hoje essa leitura do Evangelho de Mateus, porque dia 8 de setembro a nossa igreja lembra a Natividade de Nossa Senhora, isto é, o dia do seu aniversário. A liturgia nos ensina a buscar no culto da Natividade de Maria uma verdade profunda: a vinda do homem Deus, Jesus, à Terra, foi longamente preparada pelo Pai no decurso dos séculos. São Pedro Damião assim escreveu sobre a festa que hoje celebramos: hoje é o dia em que Deus começa a pôr em prática o seu plano eterno, pois era necessário que se construísse a casa antes que o

dos chamados livros apócrifos, particularmente do Proto-Evangelho de Tiago. Maria é a mãe de Jesus, e Jesus não é apenas um filho da história humana, ele é o Filho de Deus. Sua mãe é humana, seu pai é divino. Nele se resume um mistério que é a vida. Deus tem a iniciativa porque ele é a vida plena, geradora de todas as vidas. Maria, representante da humanidade que recebe a vida de Deus, em sua virgindade concebe a vida de Jesus de modo inteiramente inesperado. É o Espírito de Deus que nela e em nós produz vida nova. Assim, o nascimento de Jesus, resposta de Deus aos anseios da humanidade, começa por nos ensinar que a vida é fruto da iniciativa de Deus, em contato com a nossa atitude aberta e receptiva, como a atitude de Maria. E lembrando hoje o nascimento de Maria, Mãe de Jesus, nós queremos agradecer muito a Deus, porque deixou para nós e para a sua igreja esta grande mulher, que é Maria, Mãe de Jesus. Grande porque pequena, uma imagem de Nossa Senhora Aparecida. Grande porque é simples, toda de Deus e toda do povo. Um grande modelo, um grande exemplo para todos nós que queremos cada vez mais ser fiéis ao seu Filho Jesus, como ela foi fiel até o fim da sua vida. E queremos invocar a ela. Ave Maria, cheia de graça, o Senhor é convosco. Bendita sois vós entre as mulheres, e bendito é o fruto do vosso ventre, Jesus. Santa Maria, Mãe de Deus, rogai por nós, pecadores, agora e na hora da nossa morte. Amém. E esta é a nossa reflexão de hoje, do Evangelho de Mateus.

0: Agora 12h43, horário de Brasília, logo mais às 3 horas vamos rezar o Terço da Misericórdia. Reze com a gente. WhatsApp é 11 98904-3747. Mandamos um abraço aqui para os ouvintes da Rádio Alvorada FM de Londrina, no Paraná, a Div FM de Divinópolis, Minas Gerais, a Rádio Cultura FM de Ituverava, no interior de São Paulo, também a Rádio Pajeú FM de Afogados da Ingazeira, Pernambuco, e da Rádio Imaculada 1490M aqui na Grande São Paulo, para todo o Brasil. E agora recebemos a palavra amiga do Padre Ezequiel Dalpozo.
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0: Olá, meu caro ouvinte, estamos juntos mais uma vez, que a graça e a paz de Deus sejam o nosso sustento neste dia e nesta semana. Eu gostaria de falar hoje sobre a importância de ter foco. Se fala muito hoje em dia, sobremaneira no mundo do trabalho, sobre foco. Ter objetivos definidos, não dispersar-se no mundo de tantas possibilidades. Sempre que vemos uma pessoa vencendo, nós poderemos aplaudi-la, porque por trás da vitória há sempre muito esforço. Para a maioria das pessoas, a visão de uma conquista é somente o momento do aplauso. Mas quem entende bem, sabe que uma vitória é uma consequência de um objetivo bem definido, de estratégia, de muito trabalho e também de competência. Quando você tem um objetivo bem definido na vida, coloca a sua energia nele e o resultado dessa dedicação acaba sempre aparecendo. Alguém perguntou a um jardineiro que foi participar de um concurso de rosas, as mais bonitas rosas, sobre qual o segredo para que a rosa ficasse bonita como ficou. O jardineiro respondeu: o segredo é escolher o botão mais bonito e cortar todos os outros, porque a roseira tem uma quantidade limitada de seiva para os botões, ele diz. Se eu deixar todos os botões, nenhum receberá a quantidade necessária de alimento para atingir todo o seu esplendor. Na vida acontece coisa parecida. Como fazer com que a vida tenha o seu esplendor e sua beleza? Ou que o nosso trabalho se destaque? Em nossa carreira profissional pode acontecer o mesmo fenômeno desse jardineiro. Se você coloca a sua energia em várias carreiras ao mesmo tempo, seus esforços acabam se dispersando e no final das contas você não os verá florescer. Por causa dessa dispersão, se vê muitas pessoas transformando sonhos em pesadelos. Jovens que tinham sonhos de carros, de casas luxuosas, acabam andando de ônibus. Aprenderam a sonhar, mas não aprenderam a criar os recursos necessários para criar suas vitórias. Trabalham frustrados porque não sabem o que querem, não têm consistência em suas ações e veem o trabalho como uma obrigação desagradável. Por isso, o nosso talento precisa de foco. Se nós não cuidamos bem, nós perceberemos que o mundo do sucesso muitas vezes cria a ilusão de que é possível ter sucesso sem trabalho. Isso não é verdade. Com essa ilusão, muitas pessoas se frustram e outras acabam fazendo qualquer negócio para ter sucesso. E quando acordam, percebem que foram usadas, não alcançaram seus objetivos. Por isso, meu caro ouvinte, não existe caminho fácil. Há caminhos objetivos que evitam que você se distraia e se perca durante a caminhada, mas o caminhar é fundamental. Não parar de caminhar. Trabalhemos, nos empenhemos, tenhamos foco e objetivos definidos. Mais mensagens no nosso Facebook, facebook.com/Padre Ezequiel. Um forte abraço, Deus te abençoe, em nome do Pai, do Filho e do Espírito Santo. Amém.
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0: angústia busco o Senhor. De noite estendo minhas mãos sem descanso, e minha alma recusa ser consolada. Lembro-me de Deus, ponho-me a meditar e desfaleço. Salmo 76.
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2: Em algum momento, talvez você já tenha se perguntado qual é o verdadeiro sentido da vida. Muitas vezes buscamos respostas fora de nós e esquecemos que o maior sentido está em simplesmente viver. Cada pessoa é única, singular, insubstituível, e Deus te criou com um propósito cheio de amor. Cada detalhe da sua existência reflete o caminho do Criador. Celebre a vida e agradeça por esse presente incrível.
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A paz de Jesus e o amor de Maria, meu irmão, minha irmã, bom dia. Agora 2h55, daqui a pouquinho, 5 minutinhos, vamos rezar o Terço da Misericórdia. Já registrou sua intenção? WhatsApp é o 11 989043747, tá bom? Muito obrigado pela sua companhia e mais uma manhã, mais uma madrugada bonita de evangelização. Agradecemos a você que está aí com a gente pelas emissoras e também pela internet, no site miliciadaimaculada.org.br e pelo nosso aplicativo Imaculada Play. Queremos aqui a sua participação daqui a pouquinho no Terço da Misericórdia. Reze conosco. E vamos mandar um abraço carinhoso aqui também para Maria da Silva e Zé Soares de Engenheiro Caldas, Minas Gerais, já deram um bom dia pra gente. A Edneia de Novo Horizonte, no interior de São Paulo. O Oscar e Zenilda de Cafelândia, Paraná. O Adalmir de Divinópolis. Fátima de Pará de Minas. Luciene de Fortaleza. O Ezequiel de Rio Largo. A Marilene de Maceió. E também o Hélio de Pesqueira, Pernambuco, hein? Terra natal do Rivaldo. Tá agradecendo a Deus, hein? É, 46 anos de vida. Parabéns, Hélio. Hélio Correia, viajando no caminhão. Deus sempre na frente. Boa viagem, Hélio, para você aí. E a Maria Roberta, né? Estão celebrando seu aniversário hoje. Vamos ouvir agora mais uma canção. Quem Me Tocou, com Roberto Merli e Maria do Rosário.

0: 3 horas em ponto.
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0: Louvado seja nosso Senhor Jesus Cristo, para sempre seja louvado. Muito bom dia, paz e bem. Salve Maria Imaculada, meu irmão, minha irmã. Você que sintoniza a Rádio Imaculada na Grande São Paulo e em todo o Brasil pela Rede Imaculada de Comunicação. Estamos aqui juntos nesta manhã do dia 8 de setembro, vivendo a festa da Natividade da Bem-aventurada Virgem Maria. Parabéns a Nossa Senhora, né? Aniversário de nascimento de Nossa Senhora. Agradecemos muito a Deus por este dia e junto com você vamos pedir a misericórdia divina, rezando o Terço da Misericórdia. Eu, Leandro Barçan, na apresentação, comigo Rivaldo Chagas nos trabalhos técnicos. Mais uma vez, bom dia, Rivaldo. E vamos te receber no telefone do 2-4397-6520. Ligue para nós, reze com a gente ao vivo, participando fora de São Paulo também. 0 operadora 11 4397-6520. O WhatsApp também está à disposição para você gravar um áudio, escrever. 11 98904-3747. Participe com a gente também, tá bom? Reze e sempre grave aí no máximo um minutinho com seu nome, sua cidade e suas principais intenções. E vamos agradecer também a Deus, né? Pelo dom da vida, pela família, por todas as bênçãos e graças. A Jesus misericordioso, pedimos por todos os milites colaboradores da Milícia da Imaculada, que fazem parte desta obra de Nossa Senhora, pelas intenções e necessidades de cada um dos nossos queridos milites, representantes, voluntários, funcionários. Por você, que está com a gente rezando também agora, abrindo nosso coração. Rezando e meditando sobre a paixão de Jesus e o abandono que ele sofreu na sua agonia. Iniciemos em nome do Pai, do Filho e do Espírito Santo. Amém. Pai nosso que estais no céu, santificado seja o vosso nome. Venha a nós o vosso reino, seja feita a vossa vontade, assim na terra como no céu. O pão nosso de cada dia nos dai hoje, perdoai-nos as nossas ofensas, assim como nós perdoamos a quem nos tem ofendido. E não nos deixeis cair em tentação, mas livrai-nos do mal. Amém. Com a intercessão de Nossa Senhora, Mãe da Divina Misericórdia, rezemos. Ave Maria, cheia de graça, o Senhor é convosco. Bendita sois vós entre as mulheres, e bendito é o fruto do vosso ventre, Jesus. Santa Maria, Mãe de Deus, rogai por nós, pecadores, agora e na hora de nossa morte. Amém. E professemos nossa fé dizendo: creio em Deus Pai Todo-Poderoso, Criador do céu e da terra, e em Jesus Cristo, seu único Filho, nosso Senhor, que foi concebido pelo poder do Espírito Santo, nasceu da Virgem Maria, padeceu sob Pôncio Pilatos, foi crucificado, morto e sepultado, desceu à mansão dos mortos, ressuscitou ao terceiro dia, subiu aos céus, está sentado à direita de Deus Pai Todo-Poderoso, donde há de vir a julgar os vivos e os mortos. Creio no Espírito Santo, na Santa Igreja Católica, na comunhão dos santos, na remissão dos pecados, na ressurreição da carne, na vida eterna. Amém.

0: rezando pelos nossos irmãos e irmãs, agradecendo a participação. Rezamos pela Milena Rosângela de São Paulo, capital, Sapopemba, rezando por toda a família. Também o Irã Araújo de Divinópolis, Minas Gerais, especialmente pela recuperação do seu neto Bernardo Bento, que ainda se encontra internado no CTI no Rio de Janeiro, por toda a sua família, Irã. Rezamos também pelo Daniel Rodrigues de Divinópolis, a Iraci do Guarujá, litoral de São Paulo, a Zilda Souza de Fortaleza, Ceará, Maria da Conceição Montesso de Santos, São Paulo. Também pedimos que tenham uma boa festa, né, de Nossa Senhora, Nossa Senhora de Montserrat, que é a padroeira de Santos, litoral de São Paulo. Rezamos também pela Rosângela Fernandes de Mauá, São Paulo, a Maria Gomes de São Vicente, no litoral de São Paulo, a Cleonice Maria de Londrina, no Paraná, pelo Hamilton Ramos de Pamplona, na Espanha, pela Giselda Coelho de Fortaleza, Ceará, pelo Rubens de Rebouças, no Paraná, também pela Maria Pereira de Campo Grande, Mato Grosso do Sul, Maria Guerra de São Paulo, Valéria de Teófilo Otoni, Minas Gerais, e o Cirineu de Londrina, no Paraná, rezando pela web rádio Evangelizar Londrina e pela Dani Saraiva de Fortaleza, Ceará. Vamos acompanhar também as intenções por mensagem de voz, agradecendo aqui, rezando com a gente, o Jailson de Santana do Ipanema, Alagoas. Bom dia, Jailson.
1: Bom dia, Leandro. Bom dia a todos da rádio. Primeiro, quero agradecer a Deus pelo dom da vida, por mais uma oportunidade. Quero pedir oração para minha filha, Giovana. Quero pedir pela libertação dela. Quero pedir pela saúde das minhas outras filhas, meus filhos, minha esposa, pela minha saúde, pelos encarcerados, moradores de rua, por aquelas pessoas que se encontram no leito do hospital, pela paz no mundo. E por vocês da rádio. E aí, eu sou de Santana do Ipanema, Lagoa. Salve Maria Imaculada.
0: Salve Maria Imaculada.
1: Paixão. Tem de misericórdia de nós e do mundo inteiro.
0: Amém. Deus abençoe, Jailson. Obrigado. E a Heloína de São Sebastião do Oeste, Minas Gerais.
2: Bom dia, Leandro.
0: Bom dia.
2: Eu hoje quero pedir oração para minha irmã Helenice e para todos da minha família, para o meu filho Leonardo, Heloína de Castro Pio, São Sebastião do Oeste, Minas Gerais. Salve Maria Imaculada.
0: Salve Maria Imaculada. Muito obrigado pela participação. E vamos ao telefone. Alô, bom dia.
3: Bom dia, Leandro. Salve Maria Imaculada.
0: Salve Maria Imaculada. Quem fala?
3: É a Dani José Walter.
0: Dani Saraiva de Fortaleza, seja bem-vinda. Vamos ouvir suas intenções, Dani.
3: Irmã, eu vou declamar a música que Nossa Senhora me inspirou na sexta-feira, dia 3, tá certo? Justamente no dia de hoje, na Natividade de Nossa Senhora, vou declamar essa canção. Dentre tantas foste escolhida para ser mãe do Salvador. No teu ventre acolhestes nosso lindo e puro amor. Faz-me ser igual a ti, ó mãe, dando o meu verdadeiro fim, para o reino do teu filho crescer mais e mais sem fim. Tu és bela, tu és doce, tu és fiel. Virgem Imaculada, me conduz até o céu, para contemplar a face do meu Redentor, que me acolhe para sempre com seu infinito amor. Faz-me ser igual a ti, ó mãe, dando o meu verdadeiro fim, para o reino do teu filho crescer mais e mais sem fim. Que Nossa Senhora Virgem Imaculada, no dia de hoje, todos os dias, que ela possa sempre nos conduzir ao teu filho. E que se você, meu irmão e minha irmã, não tem o hábito de rezar o Santo Rosário, reze. Reze, porque essa é uma das armas mais poderosas contra todo o mal. Oremos, irmão. Salve Maria Imaculada.
0: Amém. Salve Maria Imaculada. Parabéns. Linda, linda canção, né? E em homenagem à Nossa Senhora. Obrigado, Dani. Vamos rezar por você, por toda a sua família, pela sua saúde, por cada um dos nossos ouvintes. Pedimos a misericórdia divina. E agora, meditando sobre a oração e agonia de Nosso Senhor Jesus Cristo no Horto das Oliveiras. Eterno Pai, eu vos ofereço o corpo e sangue, alma e divindade de vosso diletíssimo Filho, nosso Senhor Jesus Cristo, em expiação dos nossos pecados e os do mundo inteiro, pela sua dolorosa paixão.
3: Tende misericórdia de nós e do mundo inteiro.
0: Pela sua dolorosa paixão.
3: Tende misericórdia de nós e do mundo inteiro.
0: Pela sua dolorosa paixão.
3: Tende misericórdia de nós e do mundo inteiro.
0: Pela sua dolorosa paixão.
3: Tende misericórdia de nós e do mundo inteiro.
0: Pela sua dolorosa paixão.
3: Tende misericórdia de nós e do mundo inteiro.
0: Pela sua dolorosa paixão.
3: Tende misericórdia de nós e do mundo inteiro.
0: Pela sua dolorosa paixão.
3: Tende misericórdia de nós e do mundo inteiro.
0: Pela sua dolorosa paixão.
3: Tende misericórdia de nós e do mundo inteiro.
0: Pela sua dolorosa paixão.
3: Tende misericórdia de nós e do mundo inteiro.
0: Pela sua dolorosa paixão.
3: Tende misericórdia de nós e do mundo inteiro.
0: Ó sangue e água, que jorrastes do coração de Jesus como fonte de misericórdia para nós, eu confio em vós. Obrigado, Dani, um ótimo dia e que Jesus misericordioso, por intercessão de Nossa Senhora e de São Maximiliano Kolbe, abençoe a você e toda a sua

0: Reze conosco, ligando 0 operadora 11-4397-6520. Em oração pelo João César de Fartura, no interior de São Paulo. Também pela Maria Roberta de São Paulo, parabéns mais uma vez, felicidades pelo seu aniversário. Giselda Coelho de Fortaleza, as intenções da Carol de Ananindeua, no Pará. Rezamos também por Vanderlei Mendes em Fortaleza, Ceará. Eleni Mota também de Fortaleza, no Ceará. Maria Guerra de São Paulo. Também rezamos pela Suzete Monte em Fortaleza, no Ceará. Reza com a gente também a Socorro Nergino de Fortaleza e a cura e libertação do seu irmão Carlos Alberto. Também vamos rezar pelas intenções da Leia Souza, da Ilha do Mosqueiro, no Pará, pelos seus familiares, por todos que estão rezando o terço com a gente neste momento. A Dina de Mauá, São Paulo, também em família. Intenções do Camilo Moraes, de Pindoretama, no Ceará. Obrigado também o Domingos, de Paula, de São Paulo, capital, pela sua doação espontânea. Vamos encaminhar para a central de relacionamento, viu? Domingos, Deus abençoe você e sua família, todos os nossos milites. Natália de Mauá, São Paulo, também está rezando pela porta de emprego para o Guilherme de Oliveira Foz Cabral. E também pelo Sérgio Garcia de Ponta Grossa, no Paraná. Bom dia, obrigado pela participação de vocês. Agora, a intenção do Geraldo Pires, de Governador Valadares. Bom dia.
1: Bom dia, Leandro. Salve Maria Imaculada. Rezo por mim, pela minha família. Rezo por você, Leandro, pelo Rubinho, pelo Gil Brasil, pelo Rivaldo, por todos os funcionários da Imaculada. Rezo para os meus amigos que sempre rezam por mim, Dona Maria da Silva e seu esposo, e Dona Gorete de Campina, Grande Paraíba. Geraldo Pires, de Governador Valadares, Minas Gerais.
0: Deus abençoe. Obrigado, Geraldo. Intenções também da Maximília de Vacaria, Rio Grande do Sul. Bom dia.
2: Bom dia, Leandro. Salve Maria Imaculada. Vamos rezar, agradecer nossa saúde, a saúde do corpo, da alma, da mente, saúde dos meus olhos, saúde do meu netinho José Pedro, a fala e a audição dele, a saúde do meu marido José Clodomiro, proteção e por uma intenção particular. Rezo por todos que neste momento estão sempre rezando conosco. Rezo pela minha filha Graciele, o trabalho dela, a saúde dela, pela saúde também da Gabriele, minha filha, um probleminha de saúde também. Nossa Senhora já passou na frente. E as almas dos falecidos. Maximília Vacaria, Rio Grande do Sul. Salve Maria Imaculada.
0: Salve Maria Imaculada, muito obrigado pela participação conosco, pelas orações. Vamos ao telefone agora. Alô, bom dia.
3: Bom dia, salve Maria Imaculada, Leandro.
0: Salve Maria Imaculada, quem fala?
3: É a Páscoa do Sacomã, tudo bem?
0: Tudo bem, graças a Deus, seja bem-vinda. Páscoa, pode apresentar suas intenções.
3: Eu quero agradecer pelas graças e bênçãos recebidas, pelas vitórias. Quero pedir perdão pelas minhas falhas e pelas falhas de todos nós, pois nós não sabemos o que estamos fazendo. Eu quero pedir pela minha saúde, pela saúde e trabalho dos meus filhos, pelo meu trabalho, por libertação e proteção e cura do meu esposo que teve um AVC, por todos que necessitam de oração, pelo Papa Leão XIV, pela igreja, pelos agonizantes da hora, pelos moradores de rua, por aqueles que ninguém ora, pelos alcoólatras e dependentes químicos, por toda pessoa que tem problema psiquiátrico, porque eu também tive um surto ano passado, fiquei internado, médico disse que eu não voltaria mais, eu voltei, aí me apeguei com Nossa Senhora e com Jesus, Jesus e Nossa Senhora me salvou, agora eu sou devota de Maria e sou devota de Jesus. Quero dar esse testemunho e agradecer e pedir por todos que necessitam.
0: Amém, que bom, obrigado pelo testemunho. Então rezemos com confiança por você e com você, por cada um dos nossos ouvintes. E vamos pedir a misericórdia divina, meditando sobre a flagelação de nosso Senhor Jesus Cristo. Eterno Pai, eu vos ofereço o corpo e sangue, alma e divindade de vosso diletíssimo Filho, nosso Senhor Jesus Cristo, em expiação dos nossos pecados e os do mundo inteiro, pela sua dolorosa paixão.
3: Tende misericórdia de nós e do mundo inteiro.
0: Pela sua dolorosa paixão.
3: Tende misericórdia de nós e do mundo inteiro.
0: Pela sua dolorosa paixão.
3: Tende misericórdia de nós e do mundo inteiro.
0: Pela sua dolorosa paixão.
3: Tende misericórdia de nós e do mundo inteiro.
0: Pela sua dolorosa paixão.
3: Tende misericórdia de nós e do mundo inteiro.
0: Pela sua dolorosa paixão.
3: Tende misericórdia de nós e do mundo inteiro.
0: Pela sua dolorosa paixão.
3: Tende misericórdia de nós e do mundo inteiro.
0: Pela sua dolorosa paixão.
3: Tende misericórdia de nós e do mundo inteiro.
0: Pela sua dolorosa paixão.
3: Tende misericórdia de nós e do mundo inteiro.
0: Pela sua dolorosa paixão.
3: Tende misericórdia de nós e do mundo inteiro.
0: Ó sangue e água que jorrastes do coração de Jesus como fonte de misericórdia para nós, eu confio em vós. Obrigado, Páscoa, um ótimo dia e que Jesus misericordioso, por intercessão de Nossa Senhora e de São Maximiliano Kolbe, abençoe a você e toda a sua família.

0: Rezemos, participe no 0 operadora 11 4397-6520. Pelas intenções do Ninou de Osasco, São Paulo, saúde da Eva Sueli de Pacaembu, Edneia, tratamento oncológico e também nosso abraço aí para você. Obrigado, Ninou, um ótimo dia. Também reza com a gente o Isaías Marques de Diadema, São Paulo. Vamos rezar também pela própria Eva Sueli, que mandou também a sua mensagem. Bom dia, em Pacaembu, interior de São Paulo. Maria Jandira de Macedo e família de Santo André. A Liliane Lobato em Ananindeua, no Pará, pela sua saúde, pela família e proteção. E a alma de Otávio Carvalho. Gilmara de Castanhal, no Pará. Bom dia, obrigado. Também rezamos pela Maria de... a Maria da Silva, de Engenheiro Caldas, Minas Gerais, seu esposo, o Zé Soares. Então rezamos por vocês, pelas vítimas de depressão, vítimas do câncer, pelos acamados, pela família, também pelas almas do purgatório. Pela Fátima de Pará de Minas, em Minas Gerais, e família. Pelo filho Marcelo, alma do seu filho Marcelo Antônio Mendonça Araújo, que descansa em paz, nossa oração. O Edgar Dantas de Marituba, no Pará, também pela alma do senhor Maciel Carreira. E pela Edneia de Novo Horizonte, no interior de São Paulo, e família Hélio Correia de Pesqueira, Pernambuco. Então parabéns, Hélio, felicidades, muita saúde aí viajando, né, no seu caminhão, que Deus abençoe. Vamos ouvir a intenção do Adelmes em Divinópolis. Bom dia.
1: Bom dia, Leandro. Salve Maria Imaculada. Vou rezar esse texto pela minha saúde, intenção particular, pela minha conversão, pela saúde do meu netinho Theo, para todos vocês aí da Rádio Imaculada, Beto Machado, sua família, para Dalmi, Samuel, todos aqui de Divinópolis, pela Andréia, da Alemanha, Maximília, Santos, conselheira Faete, todos os médicos enfermeiros, todos estão rezando o texto nesse momento. Salve Maria Imaculada.
0: Amém, meu irmão, salve Maria Imaculada, um ótimo dia. Também rezamos com a Maria Rita de Atalaia, Alagoas.
2: Bom dia, Leandro. Bom dia a todos da Rádio Imaculada. Quero rezar nesse texto da misericórdia. Nossa Senhora, tenha misericórdia de todos os doentes, que dê a saúde de todos, e reza, ter uma audiência do meu filho que vai ter hoje, de José da Silva, que dê tudo certo nessa audiência dele hoje. E rezo por todos, por mim, por todos. Salve Maria Imaculada.
0: Salve Maria Imaculada, muito obrigado, Maria Rita. Vamos ao telefone. Alô, bom dia.
3: Alô, bom dia. Bom dia, Leandro. Eu sou o Veneraldo aqui de Fortaleza.
0: Seja bem-vindo, Veneraldo. Salve Maria Imaculada. Vamos ouvir suas intenções, irmão.
3: Minhas intenções é pela minha saúde, por mim, pela minha saúde, essas dores crônicas que eu sinto, por mim, porque eu fiz o meu jeito, eu me desfastei de miopatia, é a coração. Também queria passar também que ela também benefício, aprovação algum benefício logo. E pedi essa também para minha filha Alessandra, que nossa patria deu essa vida de muita paciência, muito pai vai vencer. E também quero oração por todos os meus filhos, por minha esposa, por meus netos, por todos, toda a minha família. E também a minha mãe, que tem 84 anos, o nome dela é Maria de Campos de Souza, que é de oração por ela. Nós conhecemos na barriga, não pode mais conhecer de vida à idade, que é de oração por ela. Pelo meu irmão Wagner, que se encontra enfermo, também quero de oração também por ela, minha amiga, que toda a família dela, é só do pai dela, que se encontra no leito, que é Maria. É de oração por ela, que é isso. Também quero de oração também por ela, também quero fazer de amigo Roberto, que é o saúde do pai dele. Mas é a geração pela minha de rodada todo ano, que ela vai conseguir compartilhar. Por toda a minha família, por todos os ouvintes, por você, Leandro, e toda a sua família, que nós temos de abençoar a Deus, a Senhora, Vamos rezar.
0: Amém, assim seja, obrigado. Então por você e toda a família, cada um que você apresentou, pedimos a misericórdia divina, agora meditando sobre a coroação de espinhos de nosso Senhor Jesus Cristo. Eterno Pai, eu vos ofereço o corpo e sangue, alma e divindade de vosso diletíssimo Filho, nosso Senhor Jesus Cristo, em expiação dos nossos pecados e os do mundo inteiro, pela sua dolorosa paixão.
3: Tende misericórdia de nós, do mundo inteiro.
0: Pela sua dolorosa paixão.
3: Tende misericórdia de nós, do mundo inteiro.
0: Pela sua dolorosa paixão.
3: Tende misericórdia de nós, do mundo inteiro.
0: Pela sua dolorosa paixão.
3: Tende misericórdia de nós, do mundo inteiro.
0: Pela sua dolorosa paixão.
3: Tende misericórdia de nós, do mundo inteiro.
0: Pela sua dolorosa paixão.
3: Tende misericórdia de nós, do mundo inteiro.
0: Pela sua dolorosa paixão.
3: Tende misericórdia de nós, do mundo inteiro.
0: Pela sua dolorosa paixão.
3: Tende misericórdia de nós, do mundo inteiro.
0: Pela sua dolorosa paixão.
3: Tende misericórdia de nós, do mundo inteiro.
0: Pela sua dolorosa paixão.
3: Tende misericórdia de nós, do mundo inteiro.
0: Ó sangue e água, que jorrastes do coração de Jesus como fonte de misericórdia para nós, eu confio em vós. Obrigado, Veneraldo. Um ótimo dia e que Jesus misericordioso, por intercessão de Nossa Senhora e de São Maximiliano Kolbe, abençoe a você e toda a sua família.

0: Ligue também e reze com a gente no 0 operadora 11 4397-6520. Vamos rezar pela Maria. É, Maria Marta, de Taubaté, São Paulo. Há quanto tempo? Grande abraço, Maria Marta. E está rezando com a gente por toda a sua família, familiares, pela saúde, para que ela consiga superar todas as provações da vida. Nosso abraço fraterno. Um dia abençoado, viu? Acompanha há muitos anos a programação. Obrigado também o Cláudio Nogueira, de Fortaleza, Ceará, pela Erenilda, de Cruzeiro do Oeste, Paraná, também está rezando com a gente. A Ana Araújo, de Giraldo Ponciano, Alagoas, cura e libertação para os seus filhos, saúde, por todos os doentes, todos que se encontram nos hospitais. Também rezamos com o Oscar e a Zenilda, de Cafelândia, Paraná, família Bussolaro Santim, Prestes Correia dos Santos. As intenções do Adalmir, de Divinópolis, Minas Gerais, da Luciene Santiago, de Fortaleza, Ceará, e também rezando com a gente Ezequiel, de Rio Largo, Alagoas, Marilene Oliveira, de Maceió, Alagoas, também o Heraldo Ferreira, de Manhuaçu, Minas Gerais. Obrigado, rezando aqui, mandando seu comprovante de doação. Deus abençoe, obrigado. E a Andréia, da Alemanha, nossas orações, Andréia, agradecendo a Deus por estar chovendo por lá. É, que bom, graças a Deus. E também um abraço aqui para Janícia da Prata, é isso, está rezando com a gente, de Minas Gerais. Bom dia, Janícia, nossas orações. Vamos também ouvir a intenção do Kleber, de Fortaleza. Bom dia.
1: Bom dia, Leandro. Salve Maria Imaculada, meu irmão. Desde já, gratidão a Deus por toda a vida, pela minha, por toda a minha família, meu irmão. Peço oração pelos encarcerados, pelo desabrigado, pela restauração do matrimônio dos casais, pelos filhos falecidos, Santo Papa Francisco, Dom Alto Pagoto, João Jorge da Silva, Pedro e Celso da Silva, meu avô, Mané Rocha, Dona Dita, Batista, tantas outras pessoas, Senhor. Tantas outras pessoas, acolhei todos na luz de vossa face. Pela minha mãe, já está chegando já hoje pelas 9 horas da manhã. Deus ainda envie seus anjos já, até a chegada dela. Nada de mal vem acontecê-la. Salve Maria Imaculada, meu irmão. Meu nome é Cleber, mas Fortaleza será. Bom dia, paz e bem, meu irmão.
0: Paz e bem, bom dia. Salve Maria Imaculada, brigadão. Rezando com a gente. Também vamos rezar com a Terezinha Lima, de Água Funda, na Grande São Paulo, no, em São Paulo, né? Bom dia, Terezinha.
2: Bom dia, salve Maria Imaculada. Bom dia, Leandro. Leandro, eu estou oferecendo esse rosário da misericórdia para a alma da minha mãe, que ela hoje está com Deus, e para a saúde dos meus irmãos, do meu irmão, das minhas irmãs. E para todos, e para mim, agradecendo a minha vida, para todos vocês que trabalham aí na emissora, para todos os ouvintes que estão orando nesse momento, para cada um com as suas intenções, ofereço também para uma senhora que eu vi, chamada, que chorando muito, que perdeu a filha também, onde ela estiver. Nossa Senhora conforta o coração dela e que conforta todos que têm passado por essa violência. E peço para o Papa, para o mundo, para todos que necessitam de emprego, também para os desempregados. Que Deus ajude, amém.
0: Amém. Muito obrigado, Terezinha, em oração, viu, por você e com você. E vamos ao telefone mais uma vez. Alô, bom dia.
3: Bom dia, meu amigo Leandro.
0: Bom dia. Lourdes, é isso? De Curitiba?
3: Isso.
0: Ô Lourdes, tudo bem? Quanto tempo? Salve Maria Imaculada.
3: Salve Maria Imaculada. Eu tô hoje ligando porque nossa Curitiba tá em festa, nossa padroeira, Nossa Senhora da Luz.
0: É verdade.
3: São celebrações do dia, 4 horas de procissão, e nesse feriado e dia santo gelado, né? Vamos festejar.
0: Verdade, boa festa pra vocês, dia bonito, né? Natividade.
3: É lindo demais. A gente, eu acompanhei o que eu pus das novenas, assim. Ai, foi muito bom. A gente precisa mesmo estar nesses momentos, assim. É gratificante, né? Agradecendo. É, agradecendo que o Haroldo agora está aqui com a gente já faz 3 semanas que ele está aqui, quietinho, bonitinho. Então, a gente tem que agradecer essas bênçãos.
0: Amém. Então vamos agradecer, vamos rezar para que todos tenham um ótimo dia, né? Uma feliz festa de Nossa Senhora da Luz, né? E a natividade de Nossa Senhora, um lindo dia. Então rezemos pedindo por sua saúde e toda a família, vamos pedir a misericórdia divina, meditando sobre Jesus carregando a cruz para o Calvário. Eterno Pai, eu vos ofereço o corpo e sangue, alma e divindade de vosso diletíssimo Filho, nosso Senhor Jesus Cristo, em expiação dos nossos pecados e os do mundo inteiro, pela sua dolorosa paixão.
3: Tende misericórdia de nós e do mundo inteiro.
0: Pela sua dolorosa paixão.
3: Tende misericórdia de nós e do mundo inteiro.
0: Pela sua dolorosa paixão.
3: Tende misericórdia de nós e do mundo inteiro.
0: Pela sua dolorosa paixão.
3: Tende misericórdia de nós e do mundo inteiro.
0: Pela sua dolorosa paixão.
3: Tende misericórdia de nós e do mundo inteiro.
0: Pela sua dolorosa paixão.
3: Tende misericórdia de nós e do mundo inteiro.
0: Pela sua dolorosa paixão.
3: Tende misericórdia de nós e do mundo inteiro.
0: Pela sua dolorosa paixão.
3: Tende misericórdia de nós e do mundo inteiro.
0: Pela sua dolorosa paixão.
3: Tende misericórdia de nós e do mundo inteiro.
0: Pela sua dolorosa paixão.
3: Tende misericórdia de nós e do mundo inteiro.
0: Ó sangue e água, que jorrastes do coração de Jesus, como fonte de misericórdia para nós, eu confio em vós. Muito obrigado, Lourdes, um ótimo dia, feliz festa de Nossa Senhora da Luz, que Jesus misericordioso, por intercessão de Nossa Senhora e de São Maximiliano Kolbe, abençoe a você e toda a sua família.

0: Reze conosco ligando 0 operadora 11-4397-6520. Vamos rezar colocando em oração também as intenções de Joselice de Jequié na Bahia, também a Sandra de Divinópolis em Minas Gerais, as intenções também de nosso ouvinte Ana Maria Silva de Macapá, Amapá, a Maria de Lourdes Freitas de Bahia, Paraíba, pela Lúcia Mara de Cambé, Paraná, pela Lucidalva Monteiro de Belém do Pará, Ida Doratioto de Atibaia, São Paulo, Madalena do Rio Grande da Serra, São Paulo, Jader Paulo, taxista de Belém do Pará, também o Pedro Chaves em Concórdia do Pará, Vivinho de Jacaré dos Homens, Alagoas, obrigado pela doação, também o Ariel Barcelli e sua saúde de Fortaleza, obrigado também rezando com a gente o Cláudio de Fortaleza, Ceará. Também rezando com a gente a Eleni Mota de Fortaleza, José Valfrido também de Fortaleza, agradecendo uma graça especial, por uma graça especial e rezando pela família. Vamos rezar também pela Maria Gorete de Fortaleza, Ceará, pela Jaqueline Eulálio de Campina Grande, na Paraíba, pela família, né, rezando pela intenção de suas filhas, netinha Maria Alice e o seu genro João, e a paz mundial pelas almas, pela Lorena Pastore de Vacaria, no Rio Grande do Sul. Também está rezando com a gente o Antônio Marcos de Pará de Minas, Minas Gerais, a Roseni de Jequié, na Bahia, e também por saúde do seu filho, seus netos e uma pequena viagem. Vamos rezar para que dê tudo certo, né, com os resultados dos seus exames. E vamos ouvir as intenções da nossa ouvinte Maria do Nascimento de Poço das Trincheiras, Alagoas. Obrigado pela participação.
1: Para todas as famílias do mundo inteiro e para todos aqueles que estão hospitalizados, rezo pela minha nora que está internada ainda, continua internada no hospital, rezo por todas as crianças, rezo por todos os idosos, rezo pelos médicos, pelos enfermeiros, rezo pelos padres, pelos bispos, rezo por todos os alunos do purgatório, rezo por você e sua família, rezo por Robinho e família, rezo por as minhas amigas do texto das mulheres, também rezo por minhas amigas que rezam, Marina Santiaqueira, Maria da Silva, Cícero Ramos, Gorete de Campina Grande, e eu rezo por todos aqueles que estão com o texto na mão, Salve Maria Imaculada, Maria do Nascimento, Posto
0: Amém, obrigado. Também rezamos pelo Isaías Marques de Diadema, Cícera Ramos de Santana do Ipanema, Alagoas, e também a Gorete de Campina Grande.
2: Olá, Leandro, muito bom dia. Eu sou Gorete de Campina Grande, na Paraíba. Estou aqui para pedir orações e rezar por todos os nossos amigos e amigas que sempre estão rezando conosco. Rezo pelo senhor Alfeio de Concórdia, pela alma da sua esposa Maria Salete, rezo por sua filha Maria Joana, lá na Itália, rezo também pelo Danilo, rezo pelo César Teles, Olivia Mota, Geraldo Pires, senhor Geraldo Moreira, Maurício de Macaparana, Roberto de Londrina, Fernando Lacerda, José Ambrosio, rezo também pelo Sebastião Luiz Marinho, o Jailton de Londrina, Dona Lourdes, seu neto, Haroldo, João Ademar, Francisco Xavier de Calcária, Eliseu Dimas de Diadema, rezo também pelo senhor João Carlos de Itararé, rezo pelo João de Joinville, todas essas pessoas estão em minhas orações, Leandro. Muito bom dia, Gorete de Campina Grande, na Paraíba.
0: Amém, também rezamos pelo Edinaldo Lins de Belém do Pará. Vamos ao telefone, alô, bom dia.
3: Bom dia.
0: Bom dia. É o Alfério de Concórdia.

0: também rezar para a Maria Neuza, para a Marta, para o Geraldo Pires, para a Gorete, que ligou há pouco e rezou. Obrigado, Gorete. Também a Maximília de Vacaria, a Diná, a Maria Silva, o Danilo, a Mariana de Mauá, o César Teles, também o José Matoso de Curitiba, José Ambrósio, João Carlos, o Eliseu, o Moacir, meu amigo José Alvarenga, enfim, a todos que sempre ligam, rezam, e rezar também a toda a equipe da Rádio Imaculada pelo belo trabalho que vocês fazem para nós. Muito obrigado, Leandro.
1: Imagina, obrigado você, Alfério. Nossas orações e saúde, paz, proteção para você e toda a sua família e cada um dos nossos ouvintes. Então, nesta quinta dezena, pedimos a misericórdia divina, meditando sobre a morte de nosso Senhor Jesus Cristo. Eterno Pai, eu vos ofereço corpo e sangue, alma e divindade de vosso diletíssimo Filho, nosso Senhor Jesus Cristo, em expiação dos nossos pecados e os do mundo inteiro. Pela sua dolorosa paixão,
0: tende misericórdia de nós, da Maria Roberta e do mundo inteiro.
1: Pela sua dolorosa paixão,
0: tende misericórdia de nós, da Maria Joana e do mundo inteiro.
1: Pela sua dolorosa paixão,
0: tende misericórdia de nós, da minha irmã Maria Helena e do mundo inteiro.
1: Pela sua dolorosa paixão,
0: tende misericórdia de nós, da Gorete e do mundo inteiro.
1: Pela sua dolorosa paixão,
0: tende misericórdia de nós e do Frei Sebastião e do mundo inteiro.
1: Pela sua dolorosa paixão,
0: tende misericórdia de nós e do Papa Leão XIV e do mundo inteiro.
1: Pela sua dolorosa paixão,
0: tende misericórdia de nós, do Leandro e do mundo inteiro.
1: Pela sua dolorosa paixão,
0: tende misericórdia de nós, do José Alvarenga e do mundo inteiro.
1: Pela sua dolorosa paixão,
0: tende misericórdia de nós, da Maria Silva e do mundo inteiro.
1: Pela sua dolorosa paixão,
0: tende misericórdia de nós e do mundo inteiro.
1: Pela sua dolorosa paixão,
0: tende misericórdia de nós e do Adolfo e do mundo inteiro.
1: Ó sangue e água, que jorrastes do coração de Jesus como fonte de misericórdia para nós, eu confio em vós. Obrigado, Alfério, um ótimo dia e que Jesus misericordioso, por intercessão de Nossa Senhora e de São Maximiliano Kolbe, abençoe a você e toda a sua família. Rezemos juntos. Deus Santo, Deus Forte, Deus Imortal, tende piedade de nós e do mundo inteiro. Deus Santo, Deus Forte, Deus Imortal, tende piedade de nós e do mundo inteiro. Deus Santo, Deus Forte, Deus Imortal, tende piedade de nós e do mundo inteiro. Louvemos a misericórdia divina. Misericórdia divina, que brota do seio do Pai, eu confio em vós. Misericórdia divina, atributo máximo de Deus, eu confio em vós. Misericórdia divina, mistério inefável, eu confio em vós. Misericórdia divina, fonte que brota do mistério da Santíssima Trindade, eu confio em vós. Misericórdia divina, que nenhuma mente, nem humana, nem angélica pode perscrutar, eu confio em vós. Misericórdia divina, da qual provém toda vida e felicidade, eu confio em vós.

0: misericórdia divina, mais sublime do que os céus, eu confio em vós. Misericórdia divina, fonte de milagres e prodígios, eu confio em vós. Misericórdia divina, que envolve o universo todo, eu confio em vós. Misericórdia divina, que desce ao mundo na pessoa do Verbo encarnado, eu confio em vós. Misericórdia divina, que brotou da chaga aberta do coração de Jesus, eu confio em vós. Misericórdia divina, encerrada no coração de Jesus para nós e, sobretudo, para os pecadores, eu confio em vós. Misericórdia divina, imperscrutável na instituição da Eucaristia, eu confio em vós. Misericórdia divina, na instituição da Santa Igreja, eu confio em vós. Misericórdia divina, no sacramento do Santo Batismo, eu confio em vós. Misericórdia divina, na nossa justificação por Jesus Cristo, eu confio em vós. Misericórdia divina, que nos acompanha por toda a vida, eu confio em vós. Misericórdia divina, que nos envolve de modo particular na hora da morte, eu confio em vós. Misericórdia divina, que nos concede a vida imortal, eu confio em vós. Misericórdia divina, que nos acompanha em todos os momentos da vida, eu confio em vós. Misericórdia divina, que nos defende do fogo do inferno, eu confio em vós. Misericórdia divina, na conversão dos pecadores endurecidos, eu confio em vós. Misericórdia divina, em levo para os anjos, inefável para os santos, eu confio em vós. Misericórdia divina, insondável em todos os mistérios divinos, eu confio em vós. Misericórdia divina, que nos eleva de toda a miséria, eu confio em vós. Misericórdia divina, fonte de nossa felicidade e alegria, eu confio em vós. Misericórdia divina, que do nada nos chama para a existência, eu confio em vós. Misericórdia divina, que abrange todas as obras das suas mãos, eu confio em vós. Misericórdia divina, que coroa tudo que existe e que existirá, eu confio em vós. Misericórdia divina, na qual todos somos imersos, eu confio em vós. Misericórdia divina, doce consolo para os corações atormentados, eu confio em vós. Misericórdia divina, única esperança dos desesperados, eu confio em vós. Misericórdia divina, repouso dos corações, paz em meio ao terror, eu confio em vós. Misericórdia divina, delícia e êxtase dos santos, eu confio em vós. Misericórdia divina, que desperta a confiança onde não há esperança, eu confio em vós. Encerrando agora este momento de oração, vamos suplicar para todos a misericórdia de Deus, que é infinitamente amoroso para com todos os seus filhos e filhas. Oremos. Ó Deus eterno, em quem a misericórdia é insondável e o tesouro da compaixão é inesgotável, olhai propício para nós e multiplicai em nós a vossa misericórdia, para que não desesperemos nos momentos difíceis, nem esmoreçamos, mas nos submetamos com grande confiança à vossa santa vontade, que é amor e a própria misericórdia. Amém. Louvado seja nosso Senhor Jesus Cristo, para sempre seja louvado. Salve Maria Imaculada.
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2: dia 8 de setembro, a igreja recorda o nascimento da Virgem Maria. Esta celebração segue uma tradição dos primeiros séculos da igreja e acontece exatamente 9 meses após celebrarmos a Imaculada Conceição de Nossa Senhora no dia 8 de dezembro. E quem nos ajuda a compreender esta celebração é o arcebispo de Palmas, no Tocantins, Dom Pedro Brito Guimarães. Dom Pedro, sempre uma alegria recebê-lo aqui.
3: Obrigado, Angélica.
2: E, Dom Pedro, a palavra de Deus nos mostra, mesmo que de forma muito discreta, a presença de Maria nos momentos centrais da história da salvação, como a encarnação, a inauguração do ministério de Cristo, a crucificação, o nascimento da igreja com a vinda do Espírito Santo. Mas os evangelhos, Dom Pedro, eles não nos dão informações a respeito da família de Maria, da sua infância, da sua formação. Se há histórias de muitas mulheres no Antigo Testamento, Dom Pedro, por que não tem a de Maria? Por que que nos textos do evangelho não há nenhuma referência, nem ao nascimento dela, nem a forma de como ela viveu?
3: Muito boa pergunta, Angélica. Eu creio que muita gente tem essa dúvida, né? Lembrado que os tempos de hoje é diferente dos tempos de antigamente. Nós não estamos, não é uma linha reta, um jogo de começo e fim, uma bola que rola em torno do mesmo eixo. A vida é dinâmica. Como mudou os tempos de hoje? Lembrado que nós não estamos mais no século XX, estamos no século XXI. Então, nós estamos falando com a cabeça do homem e da mulher de hoje, pensando naquele tempo. Então, essa não era a preocupação de fundo. Os evangelistas não eram um radialista, não era repórter, não era blogueiro, não era o que nós chamamos hoje. Eles estavam centrados na presença de Jesus, que veio pela Virgem Maria. Daí começa pela anunciação do anjo, e a Maria está unida a seu filho Jesus Cristo, nos mistérios centrais que você falou, e ela é uma mulher profundamente bíblica. Eu insisto nesse ponto. Não na Bíblia de historicização, de história, de dado, de registro civil, de reconhecer firma, de colocar na rede social, isso aí é do mundo de hoje. Mas ela existiu, o anjo veio, falou com ela, morava em Nazaré, chamasse Maria, casada com José, prometida em casamento com José, teve Jesus como qualquer uma mulher, viveu as situações humanas de Jesus, os momentos cruciais decisivos de Jesus, ela estava presente, e eu acredito, Angélica e seus ouvintes, que essas informações são suficientes para a gente amar Maria, mesmo que não tenha um registro civil dela e outras coisas. O Pazezinho diz assim: não sei se era verde seus olhos, tinha cabelo moreno. Isso aí a gente deixa de lado. A gente vai ficar na personagem bíblica e na missão que Maria teve para salvar a humanidade por meio de Jesus Cristo.
2: Entendi. E a igreja, Dom Pedro, católica, ela não costuma celebrar dia de nascimento dos santos, né? Mas celebra a morte, que é quando entram para a glória eterna. Há, contudo, aí 3 celebrações de nascimento. A de Jesus, né? Que a gente sabe, 25 de dezembro. E de São João Batista. E da própria Virgem Santíssima. Por quê, Dom Pedro?
3: Muito boa também a pergunta, porque inicialmente, seja o Natal e as outras festas, não era preocupação de fundo. A preocupação era a Páscoa, a morte de Jesus na cruz, que foi o ato supremo, o ato de entrega total e restrita da salvação da humanidade. Fazendo esta leitura profunda sobre a morte de Jesus, a gente fez um trabalho de retroceder, né? Aí fomos ver a vida de Jesus, como é que ele viveu, como é que ele pregou. Aí chegamos ao nascimento de Jesus, que foi ajudado pela morte dos mártires. Naquele tempo, o nascimento de Jesus, a igreja celebrava o martírio dos cristãos que tinham morrido por causa de Cristo. Então, dali começou, era um dia, já se festejava, né, a festa do sol, a festa de Deus Sol, a festa que a noite é maior do que o dia, a festa do dia que é iluminado pela luz, e Cristo é a luz, o mundo precisa ser iluminado, nós somos filhos das trevas, filhos da luz. Aí nasceu o Natal. Veja como é diferente, né? Primeiro a vida, a ação, a palavra, a morte, a ressurreição. Depois a gente fala que esse menino que morreu na cruz nasceu da Virgem Maria, nasceu tal dia. E assim João Batista também, porque é o precursor, e a sua mãe, que é aquela que deu a luz a Jesus. Por isso esses três nascimentos que a gente celebra, e não a morte dele. Mas Jesus se celebra também a morte, e Maria também se celebra a morte, e João Batista também se celebra a morte. Dia 29 foi a decapitação de João Batista. Então Maria tem duas festas, Jesus tem duas festas, e São João Batista tem duas festas no calendário litúrgico.
2: Tá certo. Eu queria fazer com o senhor agora, Dom Pedro, um paralelo aí de datas. No dia 25 de março, a gente celebra a Anunciação. 9 meses depois, 25 de dezembro, a gente celebra o nascimento de Jesus. É mais fácil entender aí o porquê, né? 9 meses depois, né, seria a gestação de Maria. E a Natividade de Nossa Senhora, a gente celebra 9 meses depois de celebrar a solenidade da Imaculada Conceição, em dezembro. Queria que o senhor falasse um pouquinho sobre a relação dessas duas celebrações, a Imaculada Conceição e o nascimento de Maria. Qual é a relação dessas duas celebrações?
3: Então, a nossa fé, a fé católica, ela é diferente da fé de outras igrejas, de outros credos. Ela tem três fundamentos, que são as bases, né? As colunas fundamentais da nossa fé. Primeiro, a Bíblia. A palavra de Deus, ela é absoluta, o fundamento dos fundamentos da nossa fé. Nem tudo está na Bíblia, chega a nós pela tradição oral, escrita, das pessoas, dos santos daquela época, que fizeram saber isso. O nascimento de Maria no dia 8 de setembro, ela vem dessa tradição. E terceiro, o magistério. O magistério são os bispos, os concílios, os papas, os leigos, os religiosos, os padres, que vão fundamentando a doutrina católica a partir da Bíblia e da tradição. Então, pela Bíblia, nós não temos que Maria nasceu no dia 8 de setembro. Pela tradição, nós temos. E pelo magistério, também tem. Então, são duas fontes que asseguram que, pela tradição, o nome da mãe de Maria era Ana, Santa Ana. Chegamos até esse ponto, o pai dela era Joaquim e Ana. Em Jerusalém tem uma casa onde eles moravam, depois eles foram para Nazaré, Maria foi para Nazaré por causa do casamento com José. Então a tradição está cheia de referência a esse ponto. Aqui no Tocantins é a padroeira do estado do Tocantins, Nossa Senhora da Natividade, né? Natividade significa o nascimento de Maria, o Natal de Maria. Se foi no dia 8 ou foi outro dia, nós fazemos de bom grado uma festa bonita para celebrar esse dia. Para nós, pela tradição, esse dia é o dia do nascimento da Virgem Maria. E louvado seja Deus, porque ela nasceu. Aí você fez referência com a Imaculada. Ela nasceu sem a mancha do pecado original. Como eu, você e outros, nós temos a tendência de pecar, porque nós nascemos já com essa deficiência espiritual, que chama concupiscência. Segundo a nossa tradição, Maria foi preservada desse pecado, não em mérito seu, por causa dela, mas por causa de Cristo. O que o filho que haveria de nascer, isso estão nas orações, na missa, nas ladainhas, nas orações, o filho que haveria de nascer dela devia nascer de um seio virginal e ausente do pecado original, para não se contaminar, para que ele pudesse. Então, o nascimento de Jesus já é a confirmação que Jesus veio apagar o nosso pecado, e Maria já representa esse seio virginal, que é o seio da igreja, que é o seio dos cristãos e dos santos e santas, do qual Jesus é o protótipo e o princípio e o fundamento dessa fé.
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Meu irmão, minha irmã, agradecemos muito a sua audiência, a sua companhia no programa Igreja no Rádio. Chegando ao final, nos preparando para iniciar a retransmissão da Quaresma de São Miguel, Santo Rosário da Madrugada, nesse 21º dia da Quaresma, diretamente de Fortaleza, no Ceará, Instituto Hesed, conduzindo esse lindo momento de oração. Que Deus abençoe o seu dia. Obrigado, Rivaldo Chagas, pela companhia. Bom descanso. E amanhã estaremos juntos novamente a partir da meia-noite. Vamos juntos rezar. São Miguel Arcanjo, defendei-nos no combate. Possamos então unir o nosso coração, nossos corações, para celebrar mais um dia da Quaresma de São Miguel. Paz e bem. Salve Maria Imaculada.

Se coloca junto ao seu altar de oração. A sua casa agora é essa igreja doméstica, onde os anjos agora acampam. Começa esse dia da melhor maneira que você pode, adorando o teu Deus, adorando o Senhor e proclamando que esse é um dia abençoado, esse é um dia da vitória de Deus na tua vida. E reza e canta.

perdoar isso mais uma vez. E diante aqui do altar, nós trouxemos a imagem de Maria Menina, a nossa mãezinha, criança, pequenina, ainda como um bebê, para fazermos memória da vida de Nossa Senhora, do seu nascimento. Olha que princesa, aquela que será então a rainha do céu e da terra.

mãe do Senhor. Eu me consagro a ti, consagra a tua família, consagra a tua vida, consagra este dia a Nossa Senhora. Afinal, despertar na madrugada para rezar é dizer: eu coloco Jesus e Maria à frente de todas as batalhas do meu dia. Reza, filho, eu me consagro.

vai declarar isso mais uma vez na sua vida. Meus queridos, Deus já começa a tecer a história do 21º dia, porque hoje nós estamos aqui com um testemunho impactante. Imagina uma criança, por volta dos seus 5 aninhos de idade, e de repente se vê sozinha neste mundo. Essa é a história do seu Almi, que hoje está conosco aqui, e de algum modo também é a história da Jaciara. Depois a gente vai ter oportunidade de conversar. Deus traz aqui hoje duas crianças do coração dele, dois pequeninos. É assim que Deus nos vê, sempre crianças aos olhos do Pai. É assim que Nossa Senhora nos vê. O seu Almi já está emocionado, já está em lágrimas, porque é uma história de amor, é uma história de superação, de ressignificação. Eu convido você se preparando para tocar essa história, mais uma vez declarar: acaso não sabeis?

0: Seja muito bem-vindo, seu Almi. Seja muito bem-vindo, Jaciara, Jacirene. E toda essa obra, né? Hoje a creche Almi do Picolé, nós vamos conhecer essa história. Eles que transformaram toda a experiência de dor, transformaram uma história tão bonita, transformando dor em amor. Você vai conhecer, vamos com calma, sem pressa, vamos dar passos nessa história. E eu convido você já agora a colocar as suas intenções, apresentar as suas necessidades, apresentar a sua família. Nós rezamos pelas intenções do coração de Nossa Senhora, pela paz no mundo, pela igreja, nossos bispos, o Papa Leão, por todo o clero. Pedimos também pela vida religiosa, consagrada, missionários, pela abundância de vocações sacerdotais, religiosas. Pedimos pelas famílias, nossas crianças, jovens, adultos, idosos, pelos enfermos. Entrego aqui o pelotão dos enfermos do Exército de São Miguel. Pedimos em sufrágio das almas do purgatório, pela conversão dos que não creem, pela conversão dos pecadores, pela efusão dos dons do Espírito Santo e pelo triunfo do Imaculado Coração de Maria. Vamos iniciar então este dia com muita fé. Quero entregar ainda a grande festa de São Miguel que se aproxima. Esse ano acontecerá nos dias 26, 25, 26 e 27 de setembro, no Centro de Eventos do Estado do Ceará. Ingressos esgotados, mas você pode participar e acompanhar toda a programação diretamente do conforto, da comodidade também da sua casa, através das redes sociais do Instituto. Eu entrego cada um dos pregadores, dos missionários, o Padre Paulo Ricardo, Padre Roberto Bem-vindo, Padre Christian Shankar, Ironice Pudário, Doutora Filó, a nossa Madre Kelly e todos nós, irmãos e irmãs do Instituto Hesed. Estaremos reunidos neste dia, todos no mesmo lugar, seja presencialmente, fisicamente, seja essa multidão que vai se reunir também através das redes sociais. Vamos então iniciar, meus queridos. Pelo sinal da Santa Cruz, livrai-nos Deus, nosso Senhor, dos nossos inimigos, em nome do Pai, e do Filho, e do Espírito Santo. Vinde, Espírito Santo, vinde por meio da poderosa intercessão
1: do Imaculado Coração de Maria, vossa amadíssima esposa.
0: Creio em Deus Pai Todo-Poderoso, Criador do céu e da terra, e em Jesus Cristo, seu único Filho, nosso Senhor,
1: foi concebido pelo poder do Espírito Santo,
0: nasceu da Virgem Maria, padeceu sob Pôncio Pilatos,
1: foi crucificado, morto e sepultado,
0: desceu à mansão dos mortos, ressuscitou ao terceiro dia, subiu aos céus, está sentado à direita de Deus Pai Todo-Poderoso,
1: donde há de vir a julgar os vivos e os mortos.
0: Creio no Espírito Santo, na Santa Igreja Católica, na comunhão dos santos, na remissão dos pecados, na ressurreição da carne, na vida eterna. Amém. Pai nosso que estais nos céus, santificado seja o vosso nome. Venha a nós o vosso reino, seja feita a vossa vontade, assim na terra como no céu.
1: O pão nosso de cada dia nos dai hoje, perdoai-nos as nossas ofensas, assim como nós perdoamos a quem nos tem ofendido. E não nos deixeis cair em tentação, mas livrai-nos do mal. Amém.
0: Deus o salve, Virgem, filha de Deus Pai. Ave Maria, cheia de graça, o Senhor é convosco. Bendita sois vós entre as mulheres, bendito é o fruto do vosso ventre, Jesus.
1: Santa Maria, Mãe de Deus, rogai por nós, pecadores, agora e na hora de nossa morte. Amém.
0: Deus o salve, Virgem, Mãe de Deus, Filho. Ave Maria, cheia de graça, o Senhor é convosco. Bendita sois vós entre as mulheres, e bendito é o fruto do vosso ventre, Jesus.
1: Santa Maria, Mãe de Deus, rogai por nós, pecadores, agora e na hora de nossa morte. Amém.
0: Deus o salve, Virgem, esposa do Espírito Santo. Ave Maria, cheia de graça, o Senhor é convosco. Bendita sois vós entre as mulheres, bendito é o fruto do vosso ventre, Jesus.
1: Santa Maria, Mãe de Deus, rogai por nós, pecadores, agora e na hora de nossa morte. Amém.
0: Deus o salve, Virgem, templo e sacrário da Santíssima Trindade. Glória ao Pai, ao Filho e ao Espírito Santo.
1: Como era no princípio, agora e sempre, por todos os séculos dos séculos. Amém.
0: Ó Maria concebida sem pecado,
1: rogai por nós que recorremos a vós.
0: Ó Virgem dolorosíssima,
1: as vossas lágrimas derrubaram o império infernal.
0: E vamos iniciar este primeiro terço, os mistérios gozosos. Que bom que você veio participar dessa festa de Nossa Senhora. Hoje a igreja celebra o seu nascimento. É festa na terra, é festa no céu. Na liturgia, essa realidade se torna ainda mais concreta. E não há melhor maneira de celebrar, de festejar Nossa Senhora, que adorando o seu filho, que rezando o rosário dela. Seja bem-vindo a essa festa de Nossa Senhora, a esta adoração. Eu quero acolher você que nos acompanha através das redes sociais do Instituto Récede, YouTube, Facebook, Instagram. Somos uma família de quase 1 milhão de pessoas que todos os dias se reúnem para rezar. Seja na madrugada, seja na novena de Pompeia, seja na hora da misericórdia, seja no terço do combate, seja através dos vídeos diários da palavra da quaresma, você faz parte deste quase 1 milhão de pessoas que diariamente passa aqui para adorar a Deus, para ouvir a sua palavra, para entregar as suas necessidades e para agradecer. Então sejam todos muito bem-vindos. Você que hoje está aqui pela primeira vez, já se inscreve aí no canal, já ativa as notificações. E quero acolher você que nos acompanha também através das TVs, através das rádios. Que alegria chegar até você através de tantos meios de comunicação. E faz o seguinte, vamos convidar mais pessoas para a festa de Nossa Senhora. Hoje é um dia de muita graça. A natividade da Nossa Mãe é um dia de muita graça. Sempre que a igreja nos entrega, então, uma festa, sempre que nós estamos diante de uma solenidade, de uma festa, é um dia especial de graças. Então, Quaresma de São Miguel já é especial. Imagina esse dia de festa, natividade de Nossa Senhora. Faz o seguinte, pega este link, compartilha. Contemplando o anúncio do anjo, o sim de Nossa Senhora, o verbo divino que se fez carne, agora você vai anunciar também. Anuncia a irmã Maria Joana, eu já anunciei. Você também vai anunciar, pega este link, compartilha, manda nos grupos do WhatsApp, da família, da pastoral, do ministério, do trabalho. Manda no privado, coloca nos seus status, coloca nas suas redes sociais. Você que está na TV, na rádio, conecta o seu aparelho no canal do Instituto Récede no YouTube. Pega este link que está aí. Você que está rezando com mais de uma pessoa, cada um agora evangeliza. Enquanto você cumpre a sua missão de evangelizar, nós rezamos intercedendo por você.
1: Pai nosso que estais no céu, santificado seja o vosso nome, venha a nós o vosso reino, seja feita a vossa vontade assim na terra como no céu.
0: O pão nosso de cada dia nos dai hoje, perdoai-nos as nossas ofensas, assim como nós perdoamos a quem nos tem ofendido. E não nos deixeis cair em tentação, mas livrai-nos do mal. Amém.
1: Ave Maria, cheia de graça, o Senhor é convosco. Bendita sois vós entre as mulheres, bendito é o fruto do vosso ventre, Jesus.
0: Santa Maria, Mãe de Deus, rogai por nós, pecadores, agora e na hora de nossa morte. Amém.
1: Ave Maria, cheia de graça, o Senhor é convosco. Bendita sois vós entre as mulheres, bendito é o fruto do vosso ventre, Jesus.
0: Santa Maria, Mãe de Deus, rogai por nós, pecadores, agora e na hora de nossa morte. Amém.
1: Ave Maria, cheia de graça, o Senhor é convosco. Bendita sois vós entre as mulheres, bendito é o fruto do vosso ventre, Jesus.
0: Santa Maria, Mãe de Deus, rogai por nós, pecadores, agora e na hora de nossa morte. Amém.
1: Ave Maria, cheia de graça, o Senhor é convosco. Bendita sois vós entre entre as mulheres, bendito é o fruto do vosso ventre, Jesus.
0: Santa Maria, Mãe de Deus, rogai por nós, pecadores, agora e na hora de nossa morte. Amém.
1: Ave Maria, cheia de graça, o Senhor é convosco. Bendita sois vós entre as mulheres, bendito é o fruto do vosso ventre, Jesus.
0: Santa Maria, Mãe de Deus, rogai por nós, pecadores, agora e na hora de nossa morte. Amém.
1: Ave Maria, cheia de graça, o Senhor é convosco. Bendita sois vós entre as mulheres, bendito é o fruto do vosso ventre, Jesus.
0: Santa Maria, Mãe de Deus, rogai por nós, pecadores, agora e na hora de nossa morte. Amém.
1: Ave Maria, cheia de graça, o Senhor é convosco. Bendita sois vós entre as mulheres, bendito é o fruto do vosso ventre, Jesus.
0: Santa Maria, Mãe de Deus, rogai por nós, pecadores, agora e na hora de nossa morte. Amém.
1: Ave Maria, cheia de graça, o Senhor é convosco. Bendita sois vós entre as mulheres, bendito é o fruto do vosso ventre, Jesus.
0: Santa Maria, Mãe de Deus, rogai por nós, pecadores, agora e na hora de nossa morte. Amém.
1: Ave Maria, cheia de graça, o Senhor é convosco. Bendita sois vós entre as mulheres, bendito é o fruto do vosso ventre, Jesus.
0: Santa Maria, Mãe de Deus, rogai por nós, pecadores, agora e na hora de nossa morte. Amém.
1: Ave Maria, cheia de graça, o Senhor é convosco. Bendita sois vós entre as mulheres, bendito é o fruto do vosso ventre, Jesus.
0: Santa Maria, Mãe de Deus, rogai por nós, pecadores, agora e na hora de nossa morte. Amém.
1: Glória ao Pai, ao Filho e ao Espírito Santo.
0: Como era no princípio, agora e sempre, e por todos os séculos, amém. Ó meu Jesus,
1: perdoai-nos e
0: livrai-nos do fogo do inferno. Levai as almas todas para o céu e socorrei principalmente as que mais precisarem
1: da vossa misericórdia.
0: Neste segundo mistério, nós contemplamos a visita de Nossa Senhora, a sua prima Santa Isabel, a santificação de João Batista. Pai nosso que estais nos céus, santificado seja o vosso nome. Venha a nós o vosso reino, seja feita a vossa vontade, assim na terra como no céu.
1: O pão nosso de cada dia nos dai hoje, perdoai-nos as nossas ofensas, assim como nós perdoamos a quem nos tem ofendido. E não nos deixeis cair em tentação, mas livrai-nos do mal. Amém.
0: Ave Maria, cheia de graça, o Senhor é convosco. Bendita sois vós entre as mulheres. Bendito é o fruto do vosso ventre, Jesus.
1: Santa Maria, Mãe de Deus, rogai por nós, pecadores, agora e na hora de nossa morte. Amém.
0: Ave Maria, cheia de graça, o Senhor é convosco. Bendita sois vós entre as mulheres. Bendito é o fruto do vosso ventre, Jesus.
1: Santa Maria, Mãe de Deus, rogai por nós, pecadores, agora e na hora de nossa morte. Amém.
0: Ave Maria, cheia de graça, o Senhor é convosco. Bendita sois vós entre as mulheres e bendito é o fruto do vosso ventre, Jesus.
1: Santa Maria, Mãe de Deus, rogai por nós, pecadores, agora e na hora de nossa morte. Amém.
0: Ave Maria, cheia de graça, o Senhor é convosco. Bendita sois vós entre as mulheres. Bendito é o fruto do vosso ventre, Jesus.
1: Santa Maria, Mãe de Deus, rogai por nós, pecadores, agora e na hora de nossa morte. Amém.
0: Ave Maria, cheia de graça, o Senhor é convosco. Bendita sois vós entre as mulheres. E bendito é o fruto do vosso ventre, Jesus.
1: Santa Maria, Mãe de Deus, rogai por nós, pecadores, agora e na hora de nossa morte. Amém.
0: Ave Maria, cheia de graça, o Senhor é convosco. Bendita sois vós entre as mulheres. Bendito é o fruto do vosso ventre, Jesus.
1: Santa Maria, Mãe de Deus, rogai por nós, pecadores, agora e na hora de nossa morte. Amém.
0: Ave Maria, cheia de graça, o Senhor é convosco. Bendita sois vós entre as mulheres. Bendito é o fruto do vosso ventre, Jesus.
1: Santa Maria, Mãe de Deus, rogai por nós, pecadores, agora e na hora de nossa morte. Amém.
0: Ave Maria, cheia de graça, o Senhor é convosco. Bendita sois vós entre as mulheres e bendito é o fruto do vosso ventre, Jesus.
1: Santa Maria, Mãe de Deus, rogai por nós, pecadores, agora e na hora de nossa morte. Amém.
0: Ave Maria, cheia de graça, o Senhor é convosco. Bendita sois vós entre as mulheres. Bendito é o fruto do vosso ventre, Jesus.
1: Santa Maria, Mãe de Deus, rogai por nós, pecadores, agora e na hora de nossa morte. Amém.
0: Ave Maria, cheia de graça, o Senhor é convosco. Bendita sois vós entre as mulheres e bendito é o fruto do vosso ventre, Jesus.
1: Santa Maria, Mãe de Deus, rogai por nós, pecadores, agora e na hora de nossa morte. Amém.
0: Glória ao Pai, ao Filho e ao Espírito Santo,
1: como era no princípio, agora e sempre, por todos os séculos, amém.
0: Ó meu Jesus, perdoai-nos, livrai-nos do fogo do inferno, levai as almas todas para o céu e socorrei principalmente as que mais precisarem da vossa misericórdia. Terceiro mistério, nós contemplamos com alegria o nascimento do menino Jesus naquela pobre gruta em Belém. Seu Almir, vamos começar a contar essa história, exatamente nesse mistério que contemplamos o nascimento do menino Jesus.
2: É, primeiramente, é para rezar o texto ou é para contar a história? Primeiramente, muito obrigado. Aqui, essa casa traz muita paz para o ser humano. E trazer uma paz em você conhecer minha obra social. Só fiquei triste porque vocês foram um dia de sábado que não tem criança. Mas muito obrigado por aquele caminhão cheio de alimento, onde agora na festa junina a gente beneficiou diversas mães carentes. E na realidade, o Almir Almeida Paixão, que é o Almir do Picolé agora, foi garoto de rua, foi morador de rua, assim, criado de pai separado. Minha mãe também nos abandonou, não foi porque ela quis, foi sem maldade, ela achando que algum parente ia recolher a gente.
0: Com quantos anos, seu Almir?
2: Eu tinha 4 anos de idade.
0: E o senhor ficou na
2: rodoviária, velha de Aracaju,
0: tava junto sozinho,
2: com minha irmã, eu e minha irmã, a Almira. E na realidade ela não fez por maldade, né? Ela achou que algum familiar vinha pegar a gente, né? Mas infelizmente não aconteceu. Aí depois eu morei na rua, depois fui pro orfanato, depois morei com o dono de uma padaria, que eu fugi do orfanato. Agradeço a dona Miralda, a dona Ruth, a professora Aurora, muitas pessoas que me acolheu ali na rua de Riachão, rua de Galarão no centro. Há muitas pessoas que me acolheu.
0: Esse é o início da história do seu Almir. E você vai perceber.
2: Foi uma vida de infância, só que assim, eu morava num orfanato que naquela época batia nas crianças de palmatória. Hoje eu sou contra judiar as crianças, sou a favor da educação. E eu tenho mania de sair do orfanato para ir pro outro lado que tem uma, pra ver as criancinhas da creche. E eu dizia dentro do orfanato, quando eu crescer eu vou ajudar as crianças. Aí nisso aí eu comecei a vender picolé, catando latinha de cerveja, amassava, vendia no ferro velho. Na realidade, irmã, eu morava numa vila e pagava aluguel. E isso, dona Maria, me aluga esse outro quarto que eu quero encher de brinquedo para dar o ano todinho às crianças. Sai com a TV lá, que é a afiliada da Globo, TV Sergipe, viu que o meu trabalho era tão honesto, um morador de frente à vila, é advogado, pô, eu vou chamar as TV, esse cara é doido, ele cata lata de cerveja pra vender no ferro
0: tudo,
2: velho.
0: Não tudo agora não, seu Almir, tira a surpresa do mistério.
2: Pessoas que são de Sergipe, que conhecem o meu trabalho, podem entrar aí no Instagram e elogiar, já fui destaque
0: no
2: Brasil todo.
0: Esse primeiro passo do seu Almir, não é? Tô segurando ele aqui, que ele conta a história toda de uma vez. Mas uma história linda. E esse é o primeiro passo, né? O seu Almir, então, com 5 aninhos de idade, ele foi deixado então ali naquela rodoviária. E é bonito porque ele o tempo todo justifica, né? Ele diz, não foi por maldade. É a força do perdão, a força de ressignificar. Seu Almir, no outro mistério, ele vai dar mais um passo nessa história. Um homem extremamente simples, de uma história muito bela. E que hoje com certeza vai falar muito a cada coração que aqui está. Reza esse Pai Nosso, reza esse mistério, colocando também a sua história nas mãos de Nossa Senhora. Não é por acaso que no dia do nascimento de Nossa Senhora, como a igreja hoje celebra, o seu Almir está aqui. Aquela criança abandonada pelos seus pais biológicos, mas jamais abandonada por Deus, jamais desamparada por Jesus, por Nossa Senhora. Reza com confiança esse mistério. Pai Nosso que estais nos céus,
2: santificado seja o nosso nome, venha a nós o nosso reino, seja feita a nossa vontade, assim na terra como no céu.
0: O pão nosso de cada dia nos dai hoje, perdoai-nos as nossas ofensas, assim como nós perdoamos a quem nos tem ofendido, e não nos deixeis cair em tentação, mas livrai-nos do mal. Amém. Ave Maria, cheia de graça, o Senhor é convosco. Bendita sois vós entre as mulheres, bendito é o fruto do vosso ventre, Jesus. Santa Maria, Mãe de Deus, rogai por nós, pecadores, agora e na hora de nossa morte. Amém.
1: Ave Maria, cheia de graça, o Senhor é convosco. Bendita sois vós entre as mulheres, e bendito é o fruto do vosso ventre, Jesus.
0: Santa Maria, Mãe de Deus, rogai por nós, pecadores, agora e na hora de nossa morte. Amém.
1: Ave Maria, cheia de graça, o Senhor é convosco. Bendita sois vós entre as mulheres, e bendito é o fruto do vosso ventre, Jesus.
0: Santa Maria, Mãe de Deus, rogai por nós, pecadores, agora e na hora de nossa morte. morte. Amém.
1: Ave Maria, cheia de graça, o Senhor é convosco. Bendita sois vós entre as mulheres e bendito é o fruto do vosso ventre, Jesus.
0: Santa Maria, Mãe de Deus, rogai por nós, pecadores, agora e na hora de nossa morte. Amém.
1: Ave Maria, cheia de graça, o Senhor é convosco. Bendita sois vós entre as mulheres e bendito é o fruto do vosso ventre, Jesus.
0: Santa Maria, Mãe de Deus, rogai por nós, pecadores, agora e na hora de nossa morte. Amém.
1: Ave Maria, cheia de graça, o Senhor é convosco. Bendita sois vós entre as mulheres e bendito é o fruto do vosso ventre, Jesus.
0: Santa Maria, Mãe de Deus, rogai por nós, pecadores, agora e na hora de nossa morte. Amém.
1: Ave Maria, cheia de graça, o Senhor é convosco. Bendita sois vós entre as mulheres e bendito é o fruto do vosso ventre, Jesus.
0: Santa Maria, Mãe de Deus, rogai por nós, pecadores, agora e na hora de nossa morte. Amém.
1: Ave Maria, cheia de graça, o Senhor é convosco. Bendita sois vós entre as mulheres e bendito é o fruto do vosso ventre, Jesus.
0: Santa Maria, Mãe de Deus, rogai por nós, pecadores, agora e na hora de nossa morte. Amém.
1: Ave Maria, cheia de graça, o Senhor é convosco. Bendita sois vós entre as mulheres e bendito é o fruto do vosso ventre, Jesus.
0: Santa Maria, Mãe de Deus, rogai por nós, pecadores, agora e na hora de nossa morte. Amém.
1: Ave Maria, cheia de graça, o Senhor é convosco. Bendita sois vós entre as mulheres e bendito é o fruto do vosso ventre, Jesus.
0: Santa Maria, Mãe de Deus, rogai por nós, pecadores, agora e na hora de nossa morte. Amém. Glória ao Pai, ao Filho e ao Espírito Santo, como era no princípio, agora e sempre, e por todos os séculos dos séculos. Amém. Ó meu Jesus,
1: perdoai-nos,
0: livrai-nos do fogo do inferno, levai as almas todas para o céu e socorrei principalmente as que mais precisarem
1: da vossa misericórdia.
0: Quarto mistério, nós contemplamos a apresentação do menino Jesus no templo e o rito de purificação da Santíssima Virgem Maria. Meus queridos, abra a sua Bíblia, Mateus, no capítulo 18, versículo 3. Mateus, capítulo 18, versículo 3. Jesus está dizendo: só entra no céu quem for como criança. Em verdade vos digo, se não vos converterdes e não vos tornardes como crianças, não entrareis no reino dos céus. São as palavras de Jesus. E meditando na vida do Padre Pio e hoje com seu Almi, nós percebemos na vida do Padre Pio essa pequenez, esse ser como criança nos braços do Pai. E assim que o Senhor nos vê, ser sempre como criança, eu quero trazer a primeira característica da criança, que é deixar-se amar. Ela não sabe ainda, mas ela vai aprendendo a amar, ela vai respondendo ao amor que ela recebe. E ela vai entendendo que foi criada por amor e foi criada para amar. A partir do amor que ela recebe, inicialmente dos seus pais ou daqueles que vão acolhendo ela naquele primeiro momento, o trabalho então dela é deixar-se amar. Essa é a primeira característica. E assim acontece também no nosso relacionamento com Deus. É a maior dificuldade que as pessoas experimentam, por incrível que pareça, é deixar-se ser amado. Sobretudo quando aquele amor não veio na primeira infância, não veio quando a experiência primeira foi uma experiência de dor, de abandono, uma experiência de rejeição. Como essa pessoa vai ter dificuldade lá na frente, baixar a guarda, baixar as armas e deixar-se amar. Primeiramente por Deus. Deus me ama. Então hoje, dá esse primeiro passo neste rosário. Eu me deixo amar por ti, meu Deus. Porque só pode responder ao amor quem se deixa amar. Para amar, é preciso primeiro se deixar ser amado. Então olha para Jesus e diz: eu me abro ao teu amor. Eu me deixo amar por ti. E isso já cura o teu coração. A cura que você tem procurado tantas vezes, em consultórios, em tantos lugares, em terapias alternativas, em tantos lugares. Mas a verdade é a cura, ela só acontece por esta via. É o primeiro passo para que qualquer cura possa acontecer. É deixar-se amar por Deus. Não experimentaremos nenhuma outra cura se por primeiro você não dá este passo. Eu me deixo amar pelo Senhor. Deus me ama. Deus me ama. Reza com confiança esse mistério, dizendo: Pai nosso,
1: que estás no céu, santificado
3: seja o vosso nome. Venha a nós o vosso reino. Seja feita a vossa vontade, assim no céu
0: como no céu. O pão nosso de cada dia nos dai hoje. Perdoai-nos as nossas ofensas, assim como nós perdoamos a quem nos tem ofendido. E não nos deixeis cair em tentação, mas livrai-nos do mal. Amém. Ave Maria,
3: Ave Maria, cheia de graça, o Senhor é convosco. Bendita sois vós entre as mulheres. Bendito é o fruto do vosso ventre, Jesus.
0: Santa Maria, Mãe de Deus, rogai por nós, pecadores, agora e na hora de nossa morte. Amém.
3: Ave Maria, cheia de graça, o Senhor é convosco. Bendita sois vós entre as mulheres. Bendito é o fruto do vosso ventre, Jesus.
0: Santa Maria, Mãe de Deus, rogai por nós, pecadores, agora e na hora de nossa morte. Amém.
3: Ave Maria, cheia de graça, o Senhor é convosco. Bendito é o fruto do
0: vosso ventre, mulheres.
1: Bendito é o fruto do vosso ventre, Jesus.
0: Santa Maria, Mãe de Deus, rogai por nós, pecadores, agora e na hora de nossa morte. Amém.
3: Ave Maria, cheia de graça, o Senhor é convosco.
0: Bendita sois vós entre as mulheres. Bendito é o fruto do vosso ventre, Jesus. Santa Maria, Mãe de Deus, rogai por nós, pecadores, agora e na hora de nossa morte. Amém.
3: Ave Maria, cheia de graça, o Senhor é convosco. Bendita é sois vós entre as mulheres. Bendito é o fruto do vosso ventre, Jesus.
0: Santa Maria, Mãe de Deus, rogai por nós, pecadores, agora e na hora de nossa morte. Amém.
3: Ave Maria, cheia de graça, o Senhor é convosco. Bendita sois vós entre as mulheres. Bendito é o fruto do vosso ventre, Jesus.
0: Santa Maria, Mãe de Deus, rogai por nós, pecadores, agora e na hora de nossa morte. Amém.
3: Ave Maria, cheia de graça, o Senhor é convosco.
0: Bendita sois vós entre as mulheres. Bendito é o fruto do vosso ventre, Jesus.
1: Santa Maria, Mãe de Deus, rogai por nós, pecadores, agora e na hora de nossa morte. Amém.
0: Ave Maria, cheia de graça, o Senhor é convosco. Bendita sois vós entre as mulheres. Bendito é o fruto do vosso ventre, Jesus.
1: Santa Maria, Mãe de Deus, rogai por nós, pecadores, agora e na hora de nossa morte. Amém.
0: Ave Maria, cheia de graça, o Senhor é convosco. Bendita sois vós entre as mulheres. Bendito é o fruto do vosso ventre, Jesus.
1: Santa Maria, Mãe de Deus, rogai por nós, pecadores, agora e na hora de nossa morte. Amém.
3: Ave Maria, cheia de graça, o Senhor é convosco.
0: Bendita sois vós entre as mulheres. Bendito é o fruto do vosso ventre, Jesus.
1: Santa Maria, Mãe de Deus, rogai por nós, pecadores, agora e na hora de nossa morte. Amém.
0: Glória ao Pai, ao Filho e ao Espírito Santo, como era no princípio, agora e sempre, por todos os séculos dos séculos. Amém. Ó meu Jesus, perdoai-nos, livrai-nos do fogo do inferno. Levai as almas todas para o céu e socorrei principalmente as que mais precisarem
1: da vossa misericórdia.
0: Quinto mistério, contemplamos a perda, o reencontro do menino Jesus no templo em meio aos doutores da lei. Quero de joelhos ver meus filhos de pé.
1: Deus me sustenta e aumenta a minha fé.
0: Pai nosso que estais nos céus, santificado seja o vosso nome. Venha a nós o vosso reino. Seja feita a vossa vontade, assim na terra como no céu.
1: O pão nosso de cada dia nos dai hoje. Perdoai-nos as nossas ofensas, assim como nós perdoamos a quem nos tem ofendido. E não nos deixeis cair em tentação, mas livrai-nos do mal. Amém.
0: Ave Maria, cheia de graça, o Senhor é convosco. Bendita sois vós entre as mulheres, e bendito é o fruto do vosso ventre, Jesus.
1: Santa Maria, Mãe de Deus, rogai por nós, pecadores, agora e na hora de nossa morte. Amém.
0: Ave Maria, cheia de graça, o Senhor é convosco. Bendita sois vós entre as mulheres, e bendito é o fruto do vosso ventre, Jesus.
1: Santa Maria, Mãe de Deus, rogai por nós, pecadores, agora e na hora de nossa morte. Amém.
0: Ave Maria, cheia de graça, o Senhor é convosco. Bendita sois vós entre as mulheres, e bendito é o fruto do vosso ventre, Jesus.
1: Santa Maria, Mãe de Deus, rogai por nós, pecadores, agora e na hora de nossa morte. Amém.
0: Ave Maria, cheia de graça, o Senhor é convosco. Bendita sois vós entre as mulheres. Bendito é o fruto do vosso ventre, Jesus.
1: Santa Maria, Mãe de Deus, rogai por nós, pecadores, agora e na hora de nossa morte. Amém.
0: Ave Maria, cheia de graça, o Senhor é convosco. Bendita sois vós entre as mulheres. Bendito é o fruto do vosso ventre, Jesus.
1: Santa Maria, Mãe de Deus, rogai por nós, pecadores, agora e na hora de nossa morte. Amém.
0: Ave Maria, cheia de graça, o Senhor é convosco. Bendita sois vós entre as mulheres. Bendito é o fruto do vosso ventre, Jesus.
1: Santa Maria, Mãe de Deus, rogai por nós, pecadores, agora e na hora de nossa morte. Amém.
0: Ave Maria, cheia de graça, o Senhor é convosco. Bendita sois vós entre as mulheres. Bendito é o fruto do vosso ventre, Jesus.
1: Santa Maria, Mãe de Deus, rogai por nós, pecadores, agora e na hora de nossa morte. Amém.
0: Ave Maria, cheia de graça, o Senhor é convosco. Bendita sois vós entre as mulheres. E bendito é o fruto do vosso ventre, Jesus.
1: Santa Maria, Mãe de Deus, rogai por nós, pecadores, agora e na hora de nossa morte. Amém.
0: Ave Maria, cheia de graça, o Senhor é convosco. Bendita sois vós entre as mulheres. E bendito é o fruto do vosso ventre, Jesus.
1: Santa Maria, Mãe de Deus, rogai por nós, pecadores, agora e na hora de nossa morte. Amém.
0: Ave Maria, cheia de graça, o Senhor é convosco. Bendita sois vós entre as mulheres. E bendito é o fruto do vosso ventre, Jesus.
1: Santa Maria, Mãe de Deus, rogai por nós, pecadores, agora e na hora de nossa morte. Amém.
0: Glória ao Pai, ao Filho e ao Espírito Santo,
1: como era no princípio, agora e sempre, por todos os séculos dos séculos. Amém.
0: Ó meu Jesus, perdoai-nos e livrai-nos do fogo do inferno. Levai as almas todas para o céu e socorrei principalmente as que mais precisarem
1: da vossa misericórdia.
0: Ó Maria concebida sem pecado,
1: rogai por nós que recorremos a vós.
0: Ó Virgem dolorosíssima,
1: as vossas lágrimas derrubaram o império infernal.
0: E aqui no Instituto Récede nós temos uma grande devoção pela infância. A infância do menino Jesus, né? E também Maria Menina, que é uma das capelas nossas, é dedicada a Maria Menina e outra ao menino Jesus. Sermos sempre pequeninos. Convido você a entoar esta canção que nós rezamos sempre quando aqui em casa tem a bênção das crianças, que diz assim: só entra no céu quem for como criança, pois Jesus quem disse: deixai vir a mim estes pequeninos. Escuta essa canção tão piedosa e pede essa graça ao Senhor. São Padre Pio foi sempre muito pequenino. Nossa Senhora sempre se fez muito pequenina. Santa Teresinha do Menino Jesus, na verdade todos os santos, souberam se fazer tão pequeninos aos olhos do Pai. Reza assim.

0: casa com confiança contemplando o batismo de Jesus. Somos filhos no Filho, Jesus.
1: Pai nosso que estais no céu, santificado seja o vosso nome. Venha a nós o vosso reino. Seja feita a vossa vontade, assim na terra como no céu.
0: O pão nosso de cada dia nos dai hoje.

0: Mãe de Deus, rogai por nós, pecadores, agora e na hora de nossa morte. Amém.
1: Ave Maria, cheia de graça, o Senhor é convosco. Bendita sois vós entre as mulheres, bendito é o fruto do vosso ventre, Jesus.
0: Santa Maria, Mãe de Deus, rogai por nós, pecadores, agora e na hora de nossa morte. Amém.
1: Ave Maria, cheia de graça, o Senhor é convosco. Bendita sois vós entre as mulheres, bendito é o fruto do vosso ventre, Jesus.
0: Santa Maria, Mãe de Deus, rogai por nós, pecadores, agora e na hora de nossa morte. Amém.
1: Ave Maria, cheia de graça, o Senhor é convosco. Bendita sois vós entre as mulheres, bendito é o fruto do vosso ventre, Jesus.
0: Santa Maria, Mãe de Deus, rogai por nós, pecadores, agora e na hora de nossa morte. Amém.
1: Ave Maria, cheia de graça, o Senhor é convosco. Bendita sois vós entre as mulheres, bendito é o fruto do vosso ventre, Jesus.
0: Santa Maria, Mãe de Deus, rogai por nós, pecadores, agora e na hora de nossa morte. Amém.
1: Ave Maria, cheia de graça, o Senhor é convosco. Bendita sois vós entre as mulheres, bendito é o fruto do vosso ventre, Jesus.
0: Santa Maria, Mãe de Deus, rogai por nós, pecadores, agora e na hora de nossa morte. Amém.
1: Ave Maria, cheia de graça, o Senhor é convosco. Bendita sois vós entre as mulheres, bendito é o fruto do vosso ventre, Jesus.
0: Santa Maria, Mãe de Deus, rogai por nós, pecadores, agora e na hora de nossa morte. Amém.
1: Ave Maria, cheia de graça, o Senhor é convosco. Bendita sois vós entre as mulheres, bendito é o fruto do vosso ventre, Jesus.
0: Santa Maria, Mãe de Deus, rogai por nós, pecadores, agora e na hora de nossa morte. Amém.
1: Glória ao Pai, ao Filho e ao Espírito Santo.
0: Como era no princípio, agora e sempre, por todos os séculos dos séculos. Amém.
1: Ó meu Jesus, perdoai-nos e livrai-nos do fogo do inferno.
0: Levai as almas todas para o céu e socorrei principalmente as que mais precisarem da vossa misericórdia. Segundo o mistério, contemplamos o milagre acontecido nas bodas em Caná, por intercessão de Nossa Senhora. Pai nosso que estais nos céus, santificado seja o vosso nome. Venha a nós o vosso reino, seja feita a vossa vontade, assim na terra como no céu.
1: O pão nosso de cada dia nos dai hoje, perdoai-nos as nossas ofensas, assim como nós perdoamos a quem nos tem ofendido. E não nos deixeis cair em tentação, mas livrai-nos do mal. Amém.
0: Ave Maria, cheia de graça, o Senhor é convosco. Bendita sois vós entre as mulheres. Bendito é o fruto do vosso ventre, Jesus.
1: Santa Maria, Mãe de Deus, rogai por nós, pecadores, agora e na hora de nossa morte. Amém.
0: Ave Maria, cheia de graça, o Senhor é convosco. Bendita sois vós entre as mulheres. E bendito é o fruto do vosso ventre, Jesus.
1: Santa Maria, Mãe de Deus, rogai por nós, pecadores, agora e na hora de nossa morte. Amém.
0: Ave Maria, cheia de graça, o Senhor é convosco. Bendita sois vós entre as mulheres. E bendito é o fruto do vosso ventre, Jesus.
1: Santa Maria, Mãe de Deus, rogai por nós, pecadores, agora e na hora de nossa morte. Amém.
0: Ave Maria, cheia de graça, o Senhor é convosco. Bendita sois vós entre as mulheres. E bendito é o fruto do vosso ventre, Jesus.
1: Santa Maria, Mãe de Deus, rogai por nós, pecadores, agora e na hora de nossa morte. Amém.
0: Ave Maria, cheia de graça, o Senhor é convosco. Bendita sois vós entre as mulheres. Bendito é o fruto do vosso ventre, Jesus.
1: Santa Maria, Mãe de Deus, rogai por nós, pecadores, agora e na hora de nossa morte. Amém.
0: Ave Maria, cheia de graça, o Senhor é convosco. Bendita sois vós entre as mulheres. E bendito é o fruto do vosso ventre, Jesus.
1: Santa Maria, Mãe de Deus, rogai por nós, pecadores, agora e na hora de nossa morte. Amém.
0: Ave Maria, cheia de graça, o Senhor é convosco. Bendita sois vós entre as mulheres. E bendito é o fruto do vosso ventre, Jesus.
1: Santa Maria, Mãe de Deus, rogai por nós, pecadores, agora e na hora de nossa morte. Amém.
0: Ave Maria, cheia de graça, o Senhor é convosco. Bendita sois vós entre as mulheres. E bendito é o fruto do vosso ventre, Jesus.
1: Santa Maria, Mãe de Deus, rogai por nós, pecadores, agora e na hora de nossa morte. Amém.
0: Ave Maria, cheia de graça, o Senhor é convosco. Bendita sois vós entre as mulheres. E bendito é o fruto do vosso ventre, Jesus.
1: Santa Maria, Mãe de Deus, rogai por nós, pecadores, agora e na hora de nossa morte. Amém.
0: Ave Maria, cheia de graça, o Senhor é convosco. Bendita sois vós entre as mulheres. E bendito é o fruto do vosso ventre, Jesus.
1: Santa Maria, Mãe de Deus, rogai por nós, pecadores, agora e na hora de nossa morte. Amém.
0: Glória ao Pai, ao Filho e ao Espírito Santo.
1: Como era no princípio, agora e sempre, por todos os séculos dos séculos. Amém.
0: Ó meu Jesus,

0: todas para o céu e socorrei principalmente as que mais precisarem da vossa misericórdia.
1: Neste terceiro mistério, nós contemplamos o anúncio do reino dos céus, o chamado e o convite à conversão. Seu Almir, como que aquela criança, sem ter quase nada, de repente começou a dar?
2: Sim, eu trabalhava, numa padaria também, que parte do meu salário dava, ajudava o pessoal, eu comprava peixe para dar, a pessoa pedia carne, eu trabalhei numa padaria que eu nem tinha salário, meu salário era dedicado para as pessoas carentes, quando ia pedir o dono da padaria comida e o dono da vez negava, porque também ele também tem os impostos dele. Eu disse, José, bota na minha conta meu salário, depois o pessoal aí carente. E eu comecei a vender picolé assim que eu saí da padaria, no Siqueira, em Aracaju, bairro do Aracaju. E eu terminando de vender picolé, eu catava minhas latinhas pra amassar, vender no ferro velho, comprar brinquedos, juntar o ano todinho para o Dia das Crianças e para o Natal. Esse ano agora eu tô fazendo 36 anos que faço a festa das crianças, 12 de outubro.
1: A sua alegria era Dia das Crianças e Natal, distribuir brinquedo para as crianças.
2: Sim, porque eu não tive infância, tive uma infância boa porque eu fui criado num orfanato muito competente. Eu tenho baixa visão, só tenho quarta série. Você já imaginou se eu fosse formado? Eu com quarta série, gerei emprego para 17 pais de família de carteira assinada e doação. Agradeço aqui a toda a sociedade, me ajudou do mais humilde ao empresário. Agradeço a todos os rádios, televisão, que nos ajuda lá em Sergipe. E já saí em vários, destaques no país todo.
1: O então, pouco com Deus é muito, né?
2: Agradecer às irmãs aqui. Eu só digo uma coisa para vocês tudo aqui que tá acompanhando, todos que tá acompanhando no Brasil todo. Isso aqui, essa casa aqui, traz uma paz para qualquer ser humano.
3: Ai. Não tem pobre, isso aqui traz uma paz para qualquer ser humano, desde a entrada. Obrigado pela recepção, obrigado por ter me dado minhas passagens de avião, com maior conforto, hospedagem de luxo, coisa mais linda, muito obrigado. Isso aqui é a casa de Deus. Então, como eu já estou no fim da minha vida, eu vou fazer já 56 anos, é tanta dor, mas eu tenho certeza que essa chamada de vocês é Jesus me preparando meu caminho lá no céu, que eu tenho uma missão.
1: Amém.
3: E que Deus abençoe.
1: Amém. Criança, ela tem um coraçãozinho puro, né? A pureza do coração, a capacidade de alegrar-se com tudo aquilo que Deus nos dá, né? A capacidade de ver a presença de Deus nas pequenas e nas grandes coisas. Seu Almir, hoje é sinal, é voz. Nós fizemos questão de trazer, conhecemos o seu Almir e a Jaci na consagração da Diocese de Aracaju a São Miguel Arcanjo. Foi a creche, que daqui a pouco vocês vão conhecer melhor, para onde nós destinamos todas as toneladas de alimentos que foram arrecadadas. E naquela visita, né, irmã Maria Joana, nós fomos profundamente tocados. Há mais alegria em dar do que em receber. Nós fomos profundamente tocados por isso aqui, né? Exatamente por esta presença que vocês estão sendo tocados também. Pela pureza desse coração, por essa gratidão. O seu Almir, que depois foi ao encontro da sua mãezinha, teve a oportunidade de encontrar-se com ela já anos depois, de viver aquele perdão, né? E esse homem sempre justificando o outro. Se a mãe deixou ali, mas não foi por maldade, ela pensou que alguém vinha buscar. Se o dono da padaria não ajudou, mas é porque ele tem os impostos para pagar. O coração puro que justifica o outro, e Deus espera isso de nós. Deus não quer que nós acusemos, mas que façamos a nossa parte. Então, alguém que não tinha quase nada, mas o pouco que ele tinha, transformava-se em muito. Porque o pouco com Deus é tanto, minha gente. O pouco com a bênção de Deus é muito. Reza com confiança, anotando no seu diário aquilo que Deus está falando no teu coração. A transformação que você quer ver fora de ti começa dentro de ti. E eu tenho certeza que será um caminho. Essa quaresma de São Miguel marcará a sua história profundamente. Nós já não somos os mesmos de 21 dias atrás. Algo está sendo transformado em nosso interior. Porque uma só coisa é necessária. É buscar essa santidade, é estar perto de Jesus. Pai nosso que estais nos céus,
4: santificado seja o vosso nome.
5: Venha a nós o vosso reino. Seja feita a vossa vontade, assim na terra como no céu.
6: O pão nosso de cada dia nos dai hoje. Perdoai-nos as nossas ofensas, assim como nós perdoamos a quem nos tem ofendido. E não nos deixeis cair em tentação, mas livrai-nos do mal. Amém.
4: Ave Maria, cheia de graça, o Senhor é convosco.
1: Bendita sois vós entre as mulheres. Bendita é o fruto do vosso ventre, Jesus.
6: Santa Maria, Mãe de Deus, rogai por nós, pecadores, agora e na hora de nossa morte. Amém.
1: Ave Maria, cheia de graça, o Senhor é convosco. Bendita sois vós entre as mulheres. Bendita é o fruto do vosso ventre, Jesus.
6: Santa Maria, Mãe de Deus, rogai por nós, pecadores, agora e na hora de nossa morte. Amém.
1: Ave Maria, cheia de graça, o Senhor é convosco. Bendita sois vós entre as mulheres. Bendita é o fruto do vosso ventre, Jesus.
6: Santa Maria, Mãe de Deus, rogai por nós, pecadores, agora e na hora de nossa morte. Amém.
1: Ave Maria, cheia de graça, o Senhor é convosco. Bendita sois vós entre as mulheres. Bendito é o fruto do vosso ventre, Jesus.
6: Santa Maria, Mãe de Deus, rogai por nós, pecadores, agora e na hora de nossa morte. Amém.
1: Ave Maria, cheia de graça, o Senhor é convosco. Bendita sois vós entre as mulheres. Bendito é o fruto do vosso ventre, Jesus.
6: Santa Maria, Mãe de Deus, rogai por nós, pecadores, agora e na hora de nossa morte. Amém.
1: Ave Maria, cheia de graça, o Senhor é convosco. Bendita sois vós entre as mulheres, e bendito é o fruto do vosso ventre, Jesus.
6: Santa Maria, Mãe de Deus, rogai por nós, pecadores, agora e na hora de nossa morte. Amém.
1: Ave Maria, cheia de graça, o Senhor é convosco. Bendita sois vós entre as mulheres. Bendita é o fruto do vosso ventre, Jesus.
6: Santa Maria, Mãe de Deus, rogai por nós, pecadores, agora e na hora de nossa morte. Amém.
1: Ave Maria, cheia de graça, o Senhor é convosco.
4: Bendita sois vós entre as mulheres. Bendito é o fruto do vosso ventre, Jesus.
6: Santa Maria, Mãe de Deus, rogai por nós, pecadores, agora e na hora de nossa morte. Amém.
4: Ave Maria, cheia de graça, o Senhor é convosco. Bendita sois vós entre as mulheres, bendito é o fruto do vosso ventre, Jesus.
6: Santa Maria, Mãe de Deus, rogai por nós, pecadores, agora e na hora de nossa morte. Amém.
4: Ave Maria, cheia de graça, o Senhor é convosco. Bendita sois vós entre as mulheres, bendito é o fruto do vosso ventre, Jesus.
6: Santa Maria, Mãe de Deus, rogai por nós, pecadores, agora e na hora de nossa morte. Amém.
0: Pai, ao Filho e ao Espírito Santo, como era no princípio, agora e sempre, por todos os séculos dos séculos. Amém.
1: Ó meu Jesus,
6: perdoai.

0: da vossa misericórdia.
1: Quarto mistério, nós contemplamos a transfiguração de nosso Senhor Jesus Cristo no Monte Tabor. Rezemos. Pai nosso que estais nos céus, santificado seja o vosso nome. Venha a nós o vosso reino, seja feita a vossa vontade, assim na terra como no céu.
2: O pão nosso de cada dia nos dai hoje, perdoai-nos as nossas ofensas, assim como nós perdoamos a quem nos tem ofendido. E não nos deixeis cair em tentação, mas livrai-nos do mal. Amém.
1: Ave Maria, cheia de graça, o Senhor é convosco. Bendita sois vós entre as mulheres, bendito é o fruto do vosso ventre, Jesus.
2: Santa Maria, Mãe de Deus, rogai por nós, pecadores, agora e na hora de nossa morte. Amém.
1: Ave Maria, cheia de graça, o Senhor é convosco. Bendita sois vós entre as mulheres, bendito é o fruto do vosso ventre, Jesus.
2: Santa Maria, Mãe de Deus, rogai por nós, pecadores, agora e na hora de nossa morte. Amém.
1: Ave Maria, cheia de graça, o Senhor é convosco. Bendita sois vós entre as mulheres e bendito é o fruto do vosso ventre, Jesus.
2: Santa Maria, Mãe de Deus, rogai por nós, pecadores, agora e na hora de nossa morte. Amém.
1: Ave Maria, cheia de graça, o Senhor é convosco. Bendita sois vós entre as mulheres e bendito é o fruto do vosso ventre, Jesus.
2: Santa Maria, Mãe de Deus, rogai por nós, pecadores, agora e na hora de nossa morte. Amém.
1: Ave Maria, cheia de graça, o Senhor é convosco. Bendita sois vós entre as mulheres. Bendito é o fruto do vosso ventre, Jesus.
2: Santa Maria, Mãe de Deus, rogai por nós.

0: por nós, pecadores, agora e na hora de nossa morte. Amém.
1: Ave Maria, cheia de graça, o Senhor é convosco. Bendita sois vós entre as mulheres. E bendito é o fruto do vosso ventre, Jesus.
0: Santa Maria, Mãe de Deus, rogai por nós, pecadores, agora e na hora de nossa morte. Amém.
1: Ave Maria, cheia de graça, o Senhor é convosco. Bendita sois vós entre as mulheres. E bendito é o fruto do vosso ventre, Jesus.
0: Santa Maria, Mãe de Deus, rogai por nós, pecadores, agora e na hora de nossa morte. Amém.
1: Ave Maria, cheia de graça, o Senhor é convosco. Bendita sois vós entre as mulheres. Bendito é o fruto do vosso ventre, Jesus.
0: Santa Maria, Mãe de Deus, rogai por nós, pecadores, agora e na hora de nossa morte. Amém.
1: Ave Maria, cheia de graça, o Senhor é convosco. Bendita sois vós entre as mulheres. E bendito é o fruto do vosso ventre, Jesus.
0: Santa Maria, Mãe de Deus, rogai por nós, pecadores, agora e na hora de nossa morte. Amém.
1: Glória ao Pai, ao Filho e ao Espírito Santo.
0: Como era no princípio, agora e sempre, por todos os séculos dos séculos. Amém.
1: Ó meu Jesus,
0: perdoai.
1: Livrai-nos do fogo do inferno. Levai as almas todas para o céu. E socorrei principalmente as que mais precisarem
0: da vossa misericórdia.
1: Neste quinto mistério, nós contemplamos a instituição do Santíssimo Sacramento da Eucaristia. Meu Deus, eu creio, adoro, espero e amo-vos. Peço-vos perdão para os que não creem, não adoram, não esperam e não vos amam. Meus queridos, reza esse mistério. E uma das grandes lições que hoje nós estamos recebendo neste rosário. O seu Almir tinha tudo para, de repente, agir completamente o contrário. Quantas vezes nós vemos isso? Eu não tive, também os outros não terão. Quando você fecha o coração, quando aquela experiência de dor se torna um trauma, quando aquela experiência de dor se torna, vai se tornando uma ferida que vai se tornando um ódio. O que eu não tive, outros também não terão. Muitas vezes nós escutamos isso. E ali vem a inveja, e ali vem a disputa. Mas o seu Almir, por graça de Deus, por obra do Espírito Santo, né? Ele vai no caminho exatamente o contrário disso. Aquilo que eu não tive, eu quero que outros tenham. Aquilo que me faltou, eu vou empenhar a minha vida para que não falte a outras crianças. Bendito seja Deus. Viva o Espírito Santo de Deus. Viva o Espírito Santo de Deus. Pai nosso que estais nos céus, santificado seja o vosso nome. Venha a nós o vosso reino. Seja feita a vossa vontade, assim na terra como no céu.
0: O pão nosso de cada dia nos dai hoje, perdoai-nos as nossas ofensas, assim como nós perdoamos a quem nos tem ofendido. E não nos deixeis cair em tentação, mas livrai-nos do mal. Amém.
1: Ave Maria, cheia de graça, o Senhor é convosco. Bendita sois vós entre as mulheres. Bendito é o fruto do vosso ventre, Jesus.
0: Santa Maria, Mãe de Deus, rogai por nós, pecadores, agora e na hora de nossa morte. Amém.
1: Ave Maria, cheia de graça, o Senhor é convosco. Bendita sois vós entre as mulheres. Bendito é o fruto do vosso ventre, Jesus.
0: Santa Maria, Mãe de Deus, rogai por nós, pecadores, agora e na hora de nossa morte. Amém.
1: Ave Maria, cheia de graça, o Senhor é convosco. Bendita sois vós entre as mulheres. E bendito é o fruto do vosso ventre, Jesus.
0: Santa Maria, Mãe de Deus, rogai por nós, pecadores, agora e na hora de nossa morte. Amém.
1: Ave Maria, cheia de graça, o Senhor é convosco. Bendita sois vós entre as mulheres. E bendito é o fruto do vosso ventre, Jesus.
0: Santa Maria, Mãe de Deus, rogai por nós, pecadores, agora e na hora de nossa morte. Amém.
1: Ave Maria, cheia de graça, o Senhor é convosco. Bendita sois vós entre as mulheres. E bendito é o fruto do vosso ventre, Jesus.
0: Santa Maria, Mãe de Deus, rogai por nós, pecadores, agora e na hora de nossa morte. Amém.
1: Ave Maria, cheia de graça, o Senhor é convosco. Bendita sois vós entre as mulheres. Bendito é o fruto do vosso ventre, Jesus.
0: Santa Maria, Mãe de Deus, rogai por nós, pecadores, agora e na hora de nossa morte. Amém.
1: Ave Maria, cheia de graça, o Senhor é convosco. Bendita sois vós entre as mulheres. Bendito é o fruto do vosso ventre, Jesus.
0: Santa Maria, Mãe de Deus, rogai por nós, pecadores, agora e na hora de nossa morte. Amém.
1: Ave Maria, cheia de graça, o Senhor é convosco. Bendita sois vós entre as mulheres. Bendito é o fruto do vosso ventre, Jesus.
0: Santa Maria, Mãe de Deus, rogai por nós, pecadores, agora e na hora de nossa morte. Amém.
1: Ave Maria, cheia de graça, o Senhor é convosco. Bendita sois vós entre as mulheres. Bendito é o fruto do vosso ventre, Jesus.
0: Santa Maria, Mãe de Deus, rogai por nós, pecadores, agora e na hora de nossa morte. Amém.
1: Ave Maria, cheia de graça, o Senhor é convosco. Bendita sois vós entre as mulheres. Bendito é o fruto do vosso ventre, Jesus.
0: Santa Maria, Mãe de Deus, rogai por nós, pecadores, agora e na hora de nossa morte. Amém.
1: Glória ao Pai, ao Filho e ao Espírito Santo.
0: Como era no princípio, agora e sempre, por todos os séculos dos séculos. Amém.
1: Ó meu Jesus,
0: perdoai-nos,
1: livrai-nos do fogo do inferno, levai as almas todas para o céu, e socorrei principalmente as que mais precisarem da vossa misericórdia. E vamos iniciar os mistérios dolorosos. João capítulo 15, no versículo 5. Jesus vai nos recordar: sem mim nada podeis fazer. E essa é uma característica da criança. Ela sabe que precisa de ajuda. Ela sabe que tem muita coisa que ela não vai conseguir fazer sozinha. A criança se sabe dependente de alguém.
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6: Em Cianorte, capital brasileira do vestuário, 5:01, horário de Brasília.
7: Bom dia!
6: Oi, bom dia Cianorte, bom dia região, eu tô de volta com você aqui na sua, na nossa.
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lá começar mais um dia de trabalho, mais uma etapa de nossas vidas, buscando a presença de Deus para que nós possamos viver melhor. Eu convido a você a meditar junto comigo em João, no capítulo 15, versículo 5, que diz assim: Eu sou a videira e vocês são ramos. Se alguém permanecer em mim e eu permanecer nele, esse dará muito fruto, pois sem mim vocês não podem fazer nada. Olha a proposta que Deus tem para cada um de nós. O que Ele nos diz a respeito da nossa vida quando nós buscamos as nossas coisas, os nossos afazeres por nós mesmos. Não podemos fazer nada sem Ele. Firmeza não começa com força de vontade, começa com onde você está energizando, onde você está buscando a sua força. Um ramo não se esforça para produzir fruto, ele apenas permanece ligado à videira. E o fruto vem como consequência natural. Manter-se firme em Cristo funciona assim. Não é uma proeza espiritual isolada. É continuar conectado à fonte dia após dia. Isso não significa passividade. Permanecer em Cristo também traduz em ação constante, mesmo quando o resultado ainda não é aparecer. Portanto, meus amados irmãos, mantenham-se firmes e inabaláveis. Sejam sempre dedicados às obras do Senhor, pois vocês sabem que no Senhor o trabalho de vocês não é inútil. 1 Coríntios, no capítulo 15, versículo 58. Trabalhar, servir, permanecer sem saber exatamente quando a colheita vem. É fácil desanimar quando o esforço parece não render nada visível. Mas a promessa é clara. No Senhor, nada do que vocês fazem é desperdiçado, mesmo quando parece. Quando a força humana falha, quando você sente que vai cair, existe alguém segurando você por trás, dando a força necessária para você seguir o seu caminho. Aquele que é poderoso para protegê-los de tropeçar e apresentá-los em mácula e com grande alegria diante da sua glória. Judas, capítulo, versículo 24. Você não se mantém firme sozinho. Permaneça porque está ligado na videira. Preserve porque o trabalho não é em vão. E não cai porque há alguém poderoso segurando você o tempo todo, dando a força necessária para você viver. Portanto, comece o seu dia de hoje acreditando naquele que te amou e te fez a sua imagem e semelhança, o nosso Deus Pai Todo-Poderoso. Hoje é um novo dia, uma nova oportunidade, um novo amanhecer. Emanuel, 5 horas e 8 minutos, bom dia.

0: você. Começamos bem demais o nosso programa de hoje. Emanuel Amanhecer, bom dia Cianorte, bom dia a toda a região. Que prazer, que alegria estar junto com vocês em mais uma edição do nosso programa. A partir de agora até as 8 horas da manhã nós estaremos juntos levando a música, levando a alegria, levando a emoção, a sua participação junto conosco através do telefone WhatsApp que é o 99855-7007 à sua inteira disposição. Você vai gravar áudio, vai mandar mensagem de texto, vai participar junto conosco e é claro, vamos interagir e você de quebra pode levar para casa a feirinha da capital. Portanto, meu amigo, portanto, minha amiga, não perca tempo, bora lá participar. Claudemir Daniel está chegando e juntos nós iremos ficar até as 8 da manhã, levando a alegria, levando a emoção, a interação, a sua participação. Bom dia, meu amigo trabalhador, minha amiga trabalhadora, para você que já levantou, né? Tá friozinho, rapaz, a temperatura caiu e parece que tem um pouquinho de chuva para hoje, amanhã já aumenta um pouco mais a chuva e olha, tem que se agasalhar aí, tem que tomar aquele café gostoso. Um bom trabalho para você. Se você estiver na cama ainda, bora lá acordar, bora lá levantar, porque um novo dia começa, Deus te dá uma nova oportunidade e você tem que aproveitar ao máximo. Não adianta ficar reclamando da vida se não faz nada para melhorar, né? Se você fica aí esperando acontecer, quem sabe faz a hora, não espera acontecer, já dizia a canção. Então bora lá para cima, bora lá trabalhar com Deus na frente, dando a oportunidade para Deus agir na nossa vida, fazendo as coisas de acordo com a vontade dele, você vai ver que tudo vai dar certo. E você, meu amigo, tá pelas rodovias aí, um bom trabalho pra você, cuidado com o bruto aí, mãos firmes no volante, olhos fixos na pista, tome cuidado pra você e mais uma meia dúzia de gente que tá em torno de você aí, tá bom? Bom trabalho pra você, que Deus abençoe. E se você está aí viajando pelas rodovias, a passeio ou mesmo a trabalho, vá com cuidado, tá bom? Abraço carinhoso pra todos os motoristas que estão ligados conosco aí pelas rodovias da nossa região, pelas ruas da nossa cidade. Gente, hoje já é o dia 8 de setembro de 2026, é uma terça-feira para você que está aniversariando hoje. Parabéns, muitas alegrias, muitas felicidades, muita paz, muito amor no seu coração e onde quer que vocês estejam, aquele abraço carinhoso. Parabéns para todos os aniversariantes desse dia de hoje. Bora junto até as 8 da manhã. 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
0: A Polícia Militar registrou 3 ocorrências de trânsito envolvendo motocicleta entre a noite de sexta-feira e a madrugada de sábado em diferentes regiões de Cianorte. As situações envolveram manobras perigosas, fuga, abordagem, alteração nas características do veículo e falta de habilitação. A primeira ocorrência foi registrada por volta das 21h38 na Avenida Galeão, quando uma equipe flagrou o condutor de uma Honda CG-150 realizando malabarismo sobre uma roda em vias públicas. A motocicleta foi abordada e, embora nada de ilícito tenha sido encontrado com ele, a motocicleta foi apreendida e recolhida ao pátio da Polícia Militar devido a alterações irregulares no veículo. E na madrugada do sábado, policiais que patrulhavam a Avenida Paraná durante a ordem de parada, o condutor de uma Honda Titan que transitava com o escapamento adulterado. O motociclista desobedeceu a ordem e fugiu por ruas adjacentes, sendo interceptado na rodovia de acesso ao distrito de Vidigal. Durante a abordagem, os policiais constataram que o jovem não possuía carteira nacional de habilitação ou permissão para dirigir. A motocicleta também apresentava pendências administrativas. O condutor foi encaminhado ao cartório da 5ª Companhia Independente da Polícia Militar para a lavratura do termo circunstanciado, enquanto o veículo foi recolhido ao pátio. Mais tarde, por volta das 2h19, na Avenida América, uma equipe policial visualizou uma motocicleta ocupada por 2 pessoas. Ao perceber a aproximação da viatura, o condutor tentou fugir, realizando manobras perigosas pelas vias urbanas. Após a abordagem, os policiais constataram que o motociclista não possuía habilitação e a motocicleta apresentava débitos e alterações nas características originais.
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0: Confira comigo, 5:23.

0: hoje. Bora de alegria. Tá aí dormindo, rapaz? Acorda. Bora acordar. Bora lá ser feliz, bora lá acreditar na vida. Abraço muito especial para todos vocês. 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E vamos seguindo com o nosso programa. O povo já começa a mandar as suas mensagens. A Ana Lúcia manda seu recadinho, que seu dia seja repleto de bênçãos para você e sua família. Ana Lúcia, obrigado pelo carinho. Meu amigo Valdemar, que você acorde com a vontade de agradecer, viver e aproveitar cada bênção concedida pelo Senhor. Ô, Valdemar, abraço pra você, tá lá em Jaboti ouvindo o nosso programa. Lá na cidade de Maringá, quem está ouvindo o nosso programa é meu amigo Carlos. Ô, Carlos, lá do bairro Cidade Alta, pediu a música e Cavalo Preto do Sérgio Reis, está oferecendo para a Tereza, tá de aniversário hoje. Ô, Tereza, parabéns pra você, Tereza. Que Deus abençoe. Tem festa hoje, hein? Ei, coisa boa. Onde é o churrasco? Bom dia pra vocês, obrigado pelo carinho. Ô, Matilde, como é que você tá, minha amiga? Tudo bem com você? Abraço carinhoso. Zé Roberto também está sintonizado conosco lá na rua Padre Cícero. Meu amigo Eronides também ouvindo, bom dia. Bom,
1: tô ligando pra dizer que tô ligado, por aqui na Vila 7. Ô, Claudemir.
0: Oi.
1: Se não for muito pra você, manda aí pra nós com os meninos lá, Sérgio Paulinha Morena do Rodeio.
0: Acabou de ouvir, meu amigo Ironides.
1: Está ouvindo, está te ouvindo lá dos meus companheiros de trabalho. Que Deus abençoe a terça-feira santa, abençoada e maravilhosa sua, sua
0: assim
1: família.
0: Assim seja.
1: Meu companheiro de trabalho, todos nossos companheiros, né? Mando também para o Tião, para o Luiz Gampola, o Ailton, o Gilberto da Vila 7, o Tico da Via Santa Norte. Que Deus nos proteja todos nessa terça-feira.
0: Amém, assim seja.
1: Um pedaço bem Luiz, que descendo a contramão, partiu o trabalho. Começa a nova semana. Deus na
0: bora
1: frente.
0: Lá tchau. Trabalhar. Obrigado pelo carinho. Helena, bom dia pra você. Obrigado pelo carinho. Mercedes, seja bem-vinda.
2: Bom dia, Daniel.
0: Bom
2: Mercedes
0: dia.
2: Pereira, que era a Pereira capital. Tô como o Teodoro Sampaio, capital 91, impossível parar de ouvir. Uma terça-feira abençoada, mais um dia de trabalho.
0: Valeu, Mercedes, abraço pra você. 5h36.
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4: Confira agora como ficam o tempo e a temperatura aqui na capital.
0: Olha, nesta terça-feira as temperaturas sobem ligeiramente, mas o amanhecer ainda será gelado. As mínimas ficam aí próxima dos 10 graus em boa parte do estado e chegam perto aí dos 5 graus em municípios como no dos Campos Gerais, Centro-Sul, Sudoeste e Sudeste, com a possibilidade de formação de nevoeiro e restrição na visibilidade. Durante a tarde, o sol permanece entre nuvens e as temperaturas próximas aos 20 graus. Em todas as regiões do noroeste, oeste e sudoeste, as máximas superam a marca aí, podendo atingir cerca de 25 até 26 graus. Aqui na capital brasileira do vestuário, neste momento 13 graus, a sensação térmica também é de 13. Os ventos atingem rajadas de até 10 quilômetros horários. A máxima prevista para hoje é de 22 e a mínima é de 12 graus. A umidade relativa do ar entre 62% e 88%. Não há probabilidade de chuva para a nossa região, pelo menos por enquanto. O sol vai nascer às 6h37 e vai se pôr às 18h22.
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6: 5:41.
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6: Zezé de Camargo e Luciano, tristeza do Jeca, bom dia. Bora acordar, povo. Tá na hora, todo mundo se mexendo, bom dia!

0: que está chegando, é a alegria do amanhecer. Onde quer que vocês estejam aí sintonizados conosco, a gente fica super feliz. A gente fica assim, ó, muito alegre, porque você é muito especial para cada um de nós aqui no rádio. Abraço para você. E nós queremos você vencendo. Não adianta ficar aí chorando, choramingando aí pelos cantos, não. Você pode. Você tem a decisão na sua mão. É só acreditar em Deus, buscar os seus objetivos, não ter preguiça e nem medo. Então, portanto, ó, todo mundo levantando, todo mundo se mexendo. Tá achando que é... Mas, rapaz, já teve um feriado prolongado. Você tá parado aí de sábado. Não trabalhou sábado, não trabalhou domingo, não trabalhou... Três dias, rapaz. Então, bora lá levantar, bora lá. Todo mundo se mexendo. Fica aí roncando, fica. Fica aí dormindo, pra você ver só. Vai, chega no final do mês, aí você tá no vermelho. Tá? A conta tá lá, 000. E aqui é Brasil, tudo bem, eu concordo, mas tem que levantar. Tem que se mexer, porque senão a coisa vai pegar. 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Ô, meu amigo Pato, como é que você tá? Bom dia, Pato.
1: Ô, Claudemir, bom dia. Tudo tranquilo, meu irmão?
0: Eu tô ótimo, graças a Deus, Pato.
1: Entramos na terça-feira e tamo indo, hein? Tamo indo.
0: E bora lá.
1: Manda uma música da programação pra mim, ofereço para o Gabriel Popular Leão.
0: Ô, Leão, bom dia.
1: E para o Claudionor.
0: E
1: para a Wanda Muro. E para todos que estiverem sintonizados na capital.
0: Valeu,
1: na melhor,
0: meu,
1: né,
0: amigo?
1: Um abraço, meu irmão, uma feliz semana, que tudo de bom Deus coloque na vida, tua vida e na vida da tua família.
0: Assim
1: um abraço,
0: seja.
1: Até mais.
0: Abraço para você, obrigado pelo carinho. Meu amigo Celso Gabin tá tomando aquele café gostoso, esperando a hora de trabalhar, né, Celso? Já levantou cedinho, já passou aquele café e tá lá tomando aquele cafezão no Capricho. Abraço, Celso Gabin, pessoal lá das Três Vendas. Meu amigo Gilberto, bom dia. Olha o galo do Gilberto.
2: Bom dia. Gilberto Vila 7, tudo bem com você?
0: Graças a Deus.
2: Abençoada pra você.
0: E
2: não
0: vai ser.
2: Hoje, mas todos os dias da tua vida, uma semana abençoada.
0: Amém.
2: Oi. Toca pra mim, craveira e cravinha, trem da vida. Feliz pro meu amigo Edinha, de terminal rodoviário, pro meu amigo Eunides. E pros meus amigos lá da Companhia Melhoramento, pessoal.
0: Valeu.
2: Do Canavieiro. Que estão puxando cano, tratorista, maquinista, colhedeira, transbordo, aos demais pessoal lá da companhia, da turma 27, meu amigo Bebê, para todos meus amigos e para vocês da rádio aí, E para ficar bem, sintonize você também. Rádio Capital Impossível, parar de ouvir. Ô, Claudemir.
0: Oi.
2: 6h20, eu já saí de casa para trabalhar, meu.
0: Ei,
2: toca
0: rapaz.
2: Pra mim aí.
0: Abraço pra você. Obrigado pelo. Vou tentar localizar sua música, tá bom, Gilberto? Abraço pra você, obrigado pela sua sintonia, obrigado pelo seu carinho. 6h54.
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2: Aí a nossa música Mensagem da Hora, Roberto Carlos, todas as nossas senhoras. Abraço pra vocês, gente. Obrigado pelo seu carinho, obrigado pela sua sintonia. Minha amiga Marlene Melão tá ouvindo o nosso programa. Obrigado pelo carinho, obrigado pela participação. Ô Marlene, que Deus abençoe o seu dia, minha amiga. E tenho o maior carinho por essa mulher, né? Me ensinou muitas coisas, né, Marlene Melão? Abraço pra você. Deve estar indo, ela e o esposo indo pra Maringá, ouvindo o nosso programa. Meu amigo Melão, bom dia pra você, meu irmão. Boa viagem, mãos firmes nos volantes, olhos fixos na pista e todo cuidado é pouco, tá bom? Que Deus abençoe a sua vida, gente. Boa viagem pra vocês. 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
4: 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Bom dia, povo de Deus, dia 8 de setembro, dia de Nossa Senhora da Luz, padroeira de Curitiba, da Arquidiocese de Curitiba, mas é uma festa para todo o Brasil. Nossa Senhora que vem nos trazer a luz verdadeira que é Jesus, a luz que não tem ocaso. Vamos rezar? Em nome do Pai, do Filho e do Espírito Santo. Amém. Senhor Jesus, foram Tuas as palavras: eu sou a luz do mundo. Quem me segue não andará nas trevas, mas terá a luz da vida. Senhor, eu creio e professo que, de fato, és a única luz que não tem fim. E é por isso, Senhor, que peço: iluminai a nossa pátria nessa semana da pátria, da cidadania, dos bons cristãos. Iluminai os governantes para que possam exercer o poder no serviço do bem comum. Iluminai, Senhor, todas as situações de conflito nas cidades e no campo. Que a nossa pátria possa valorizar a todos, dando dignidade, o pão de cada dia, saúde, educação. Senhor, Senhor Jesus, luz do mundo, eu também peço e suplico: ilumina minha existência. No início desta manhã, por intercessão de Nossa Senhora da Luz, afasta o que obscurece o horizonte da minha vida. Afasta o que me impede de ver este dia que começa com esperança. Dissipa, Senhor, a névoa da incredulidade. Dissipa, Senhor, a escuridão da mentira. Dissipa as trevas do pecado. Faz, Senhor, que a luz da fé, da Eucaristia, da Palavra de Deus neste mês seja a verdade para a nossa vida. Não permita, Senhor, que os ventos do mundo, as atrações, as turbulências, as tempestades possam diminuir e até apagar a luz, a Tua luz, que brilha dentro de cada ser humano. Que a Tua luz permaneça em mim no dia de hoje, mas que a Tua luz, Jesus, brilhe em toda essa pátria amada, cujo primeiro nome foi Terra de Santa Cruz. Ofereça esse Pai Nosso para o bem do nosso Brasil e para alguém em particular. Pai nosso que estais no céu, santificado seja o vosso nome. Venha a nós o vosso reino, seja feita a vossa vontade, assim na terra como no céu. O pão nosso de cada dia nos dai hoje. Perdoai-nos as nossas ofensas, assim como nós perdoamos a quem nos tem ofendido. E não nos deixeis cair em tentação, mas livrai-nos do mal. Amém. Nossa Senhora da Luz, rogai por nós. Um bom dia a todos.
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0: 10 minutos, você ouviu aí Anjos de Resgate, Maria da Eucaristia. Tivemos também a nossa oração da manhã com o nosso querido padre Reginaldo Manzotti. E bora juntos, seguindo até as 8 da manhã. Bom dia, gente! Um novo dia chegou, uma nova oportunidade. E olha, Deus está te dando aí uma página em branco para você escrever a sua história. E tudo aquilo que você fizer, tudo aquilo que você escrever aí só vai depender de você, da sua atitude, do jeito que você vai fazer, né? Um abraço para todos vocês, obrigado imensamente pelo carinho. Lá da Avenida Francisco Jordão 140, quem está ligadinho conosco lá é a Tainara Souza. Ô, Tainara, bom dia para você, obrigado pelo seu carinho, que Deus abençoe sempre a sua vida, tá bom, Tainara? Muita luz, muita paz para vocês aí. Quem mais está sintonizado conosco? A Marcilene está ouvindo o nosso programa, a Ana Lúcia Mercedes, abraço pro José Carlos, José Roberto, a Helena. Ô, Ludinha, bom dia, como é que você tá, Ludinha?
1: Bom dia, Calmini Daniel.
0: Bom dia.
1: Acabou
0: o feriado,
1: vamos trabalhar.
0: Acabou, bora trabalhar. Né? Bora se mexer. Todo mundo se mexendo aí. Ô, Ludinha.
1: Tá na feirinha hoje, tá?
0: Tá no sorteio, Ludinha, tá no sorteio, tá bom? Lá de Manuel Ribas, quem está ouvindo o nosso programa é Iracema. Ô, Iracema, bom dia pra você, Iracema. Como é que tá o seu dia? Tudo bem contigo, Iracema? Obrigado pelo seu carinho. Minha amiga Simone Prudente, mais o Sérgio ali no bairro Morada do Sol, tá sintonizada conosco, né, minha amiga Simone? Ô, Leia, que Deus abençoe o seu dia. Muita paz, muita saúde, muitas alegrias para você, pro Sérgio, Yasmin, Alice, muita luz no caminho de cada um aí. E vamos seguindo com o nosso programa, quero mandar um abraço também pro meu amigo, seu Antônio, tá ouvindo a nossa 91, lá na rua Gavião, número 200. 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Abraço, senhor Antônio, obrigado pelo carinho, obrigado pela sua sintonia. 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
11: Hora certa, Capital.
0: 6:18.
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0: 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Bom dia, meu amigo Silvair. Abraço pra você, meu parceiro. Obrigado pela sua sintonia. Tá lá tomando aquele café pra ir trabalhar, né, Silvair? Abraço, bom dia pra

0: tudo. 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E vamos lá, seguindo com o nosso programa, meu amigo Osmar Favoreto tá sintonizado. Osmar, bom dia, meu amigo. Abraço para você, obrigado pelo seu carinho, obrigado pela sua sintonia aí na nossa 91, tá bom? Que Deus abençoe aí o seu dia, muita paz, muita saúde, muitas alegrias. Obrigado imensamente pelo seu carinho, obrigado imensamente aí pela sua participação aqui na nossa 91, meu amigo Osmar Favoreto. Obrigado imensamente, viu, meu irmão? Que Deus abençoe o seu dia aí. Quem mais está sintonizado conosco? A Ruth de Lourdes, Claudemir Pereira Evaristo. Muita luz, muita paz no caminho de todos vocês aí. 6h24, bom dia.
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0: A Prefeitura de Cianorte reabre inscrições para o concurso público. A Prefeitura do município de Cianorte reabriu o período das candidaturas para os certames regidos pelos estatais diários do município. A decisão ocorreu após a identificação de uma ocorrência técnica na emissão de guias bancárias que indicava o vencimento até no dia 26 de setembro. Divergindo o cronograma original previsto para encerrar no dia 26 de agosto, para assegurar a isonomia de segurança jurídica e transparência de acesso seletivo, a administração municipal optou por invalidar os documentos incorretos e reativar o prazo para ambos os concursos que ocorrem paralelo. Para garantir a igualdade entre os participantes que realizou o cadastro inicial, mas não quitou as taxas, deve efetuar um novo registro no site da banca organizadoras. As guias emitidas anteriormente foram canceladas sem a possibilidade de quitação ou segunda via. Já os concorrentes que pagaram o valor dentro do prazo regular até no dia 26 de agosto possuem a participação confirmada e não precisam realizar qualquer ação. O prazo de cadastro encerra às 15 horas da terça-feira, dia 8. A data limite para o pagamento da taxa coincide com o mesmo dia exigido. E atenção aos horários de atendimento bancário para evitar a perda do prazo. A aplicação das provas objetivas permanece inalteradas, agendados para o dia 27 de setembro.
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16: Hora certa, capital.
0: 6:31.

0: Valo Preto, você ouviu em Sérgio Reis, clássico da música sertaneja, e vamos seguindo com o nosso programa, sempre no oferecimento de Levanta Mil de Barbantes de Anote, de JV Máquinas e Compressores, RS tem de tudo, também dar sintonismo religioso e produtos Leduan, junto conosco até às 8 da manhã, é a festa do amanhecer, é a alegria do rádio, bom dia pra você! E vamos seguindo com o nosso programa. Manda pra cá sua mensagem. Tá valendo pra você aí uma feirinha da capital. Aí no capricho pra você. Obrigado imensamente pelo carinho de cada um de vocês. Meu amigo Luiz Biasotto tá sintonizado. Ô Luiz Biasotto, rapaz, eu gostei da tábua aí, tá bom? Luiz Biasotto disse que vai num churrasco. Ele vai levar a tábua de cortar carne. E eu levo a picanha. Ô Luiz, eu acredito que se você me der essa tábua aí, eu levo a picanha, viu? E eu vou ficar ainda no lucro, porque a tábua, sabe aquela tábua de cortar carne, é personalizada? Rapaz, isso custa um dinheiro. Luiz, é uma picanha só, tá bom? Não vai querer levar 4, 5 picanhas, não, aí eu fico no prejuízo. Mas se você me der essa tábua de cortar a carne aí, eu levo a picanha assim, pode deixar comigo. Uma só, é uma só mesmo. Não vem que negócio de 4, 5 picanhas que eu não aguento, não. Aí o orçamento não dá. Aí eu vou ficar que nem você na sexta-feira. Saldo zero, mas a tábua eu levo pra casa, tá bom, Luiz? Combinado, meu amigo? Ê, Luiz Biasotto, grande garoto, tenho a maior admiração por esse cara, hein? Rapaz, que cara bacana é o Luiz Biasotto. Aliás, todos os meus ouvintes, sem exceção, todos são gente boa demais da conta, eu fico super feliz pelo carinho, quando a gente sai na rua, ah, você que é o Claudemir Daniel, eu pensei que era a gente, é você, rapaz, é bem desse tipo, viu? Todo mundo pensa que o Claudemir Daniel é grandão, né? Quase 2 metros de altura, um Sérgio Rei da vida, né? Fortão, bonitão, rapaz, quando chega pessoalmente, fala, peraí, é você, rapaz? Você tem certeza que é você? Você não tá mentindo pra mim, não? É bem desse tipo. Abraço, gente, obrigado pelo carinho. Ô, Márcia, tá sintonizada conosco, obrigado pelo carinho, Márcia. A Márcia Souza Rocha, lá da Rua Ibicuí, tá ouvindo o nosso programa. Abraço muito especial pra minha amiga, lá de Terra Boa, Marta Estriuto, lá de Terra Boa. Marta, abraço pra você. Ô, Darcy, bom dia, Darcy.
1: Bom dia, Claudemir, bom dia, ouvintes da Rádio Capital. Claudemir, toca a música aí, se você tiver, Romaria, oferece a todos os ouvintes, em especial a todos os romeiros que nesse final de semana estiveram conosco.
0: Ei,
1: lá
0: coisa
1: na
0: boa,
1: casa
0: hein?
1: Da nossa mãe Aparecida. Desde já agradeço a todos que estavam conosco. Apesar da chuva, frio, mas foi umas...
0: É o El Niño, né? Faz
1: final
0: parte.
1: Final de semana abençoado por Deus. Ofereço também pra você, pra Jacira.
0: Valeu, abraço pra você.
1: Pra todos que estão ouvindo. Rádio Capital, impossível parar de ouvir.
0: Valeu, Darcy,
1: um abraço.
0: Abraço. Obrigado pelo seu carinho. Valdirene Macedo, como é que você tá, Valdirene? Abraço pra você, minha amiga, pra toda a sua família, curtindo o nosso programa ali no Morada do Sol. A Cida, lá da cidade de Floresta. Cida, como é que você tá, menina? Só alegria, abraço pra você e pra toda a família. Eliane, quero participar da feirinha da capital. Elienay Gomes Santana, da Estrada Tropeiro, tá lá ouvindo a nossa capital. Abraço para vocês, meu amigo Pedro Baleco, tá curtindo a nossa 91. Que Deus abençoe sempre a vida de todos vocês. 6:38.
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0: Nesta terça-feira, as temperaturas sobem ligeiramente, mas o amanhecer ainda será gelado e as mínimas ficam próximas aos 10 graus. Em boa parte do Paraná, chegam aí a perto dos 5 graus. Em municípios dos Campos Gerais, Centro-Sul, Sudeste, com a possibilidade de formação de nevoeiro e restringindo aí a visibilidade. Durante a tarde, o sol permanece entre nuvens, as temperaturas próximas aos 20 graus. Em todas as regiões do noroeste e também sudoeste, as máximas superam a marca, podendo atingir aí até 26 graus. 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
15: Hora certa, capital.
16: 6h43.
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0: gostosa, que manhã maravilhosa. É o nosso programa acontecendo, é terça-feira, gente. Rapaz, começando a semana já na terça-feira, né? Já pulamos a segunda, foi 7 de setembro ontem, feriado do Brasil inteiro, né? Feriado nacional. E agora a gente começa essa terça aí com cara de segunda. Abraço pra vocês. E olha, o tempo tá mudando pra chuva. Eu tô vendo ali fora. Hoje, com essa visão panorâmica que deu aqui pro estúdio, a gente consegue enxergar o tempo lá fora. Parece que, segundo a meteorologia, não tem chuva, mas tá com cara de que vai chover, né? Abraço pra todos. Deixa eu dar uma conferidinha aqui, ver se mudou alguma coisa aqui no nosso no panorama aqui de chuva. Olha, por enquanto ainda não tem previsão de chuva, mas o tempo tá fechado aí. É bom se prevenir, você que vai pra escola, ô molecada, bora pra escola, todo mundo lá, abraço pra vocês, gente, todo mundo aí se protegendo pro frio e pra escola também, bora todo mundo estudar. Ângela tá sintonizada conosco, meu amigo Manuel também ouvindo a nossa 91. Quem mais tá sintonizada? Alvanide Sampaio, ótimo dia pra vocês. Tá lá em Tapejara ouvindo o nosso programa, Valnide, obrigado pelo carinho. Eliana Ananias tá ouvindo o nosso programa lá na rua Porfírio Pizzini. Também a minha amiga Domingas, sintonizadas. Tânia Ferreira, bom dia pra você, Tânia. Obrigado pelo carinho, pela sintonia. 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Ô, André, abraço para você, seu João, ô Cícera, que Deus abençoe a vida de cada um de vocês, obrigado imensamente pelo carinho e pela sintonia. Quem mais está sintonizado conosco? A Zilda lá de Indianópolis, Ana Gabriel, bom dia Ana Gabriel, obrigado pela sua participação. 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Casa de Carne Silva. 6:54, vou fazer um rápido intervalo e já já tem horário gratuito político.
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4: 6:58.
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0: a gente vai seguindo com o nosso programa. Agora nós vamos aí abrir espaço para o horário gratuito político, né? Quero antes mandar um abraço pro Claudinei Favarin, tá ouvindo o nosso programa lá no Santa Mônica, no Lucineide Martins. Abraço também para minha amiga Ângela. Ô Ângela, obrigado pelo seu carinho, obrigado pela sua participação, tá bem? Um dia maravilhoso para você que está sintonizado conosco também lá da Rua Peroba. É Olímpia, Olímpia, abraço para você, obrigado pelo seu carinho, obrigado pela sua sintonia, Ana Gabriel, a Tânia Ferreira, a Domingas, Eliane Ananias, todo esse povo. Ô Manuel, abraço para você, meu amigo, obrigado imensamente pelo carinho. Odete Marques, aqui na Rua Londrina. Meu amigo Pedro Jacob, como é que você tá, meu irmão?
1: Bom dia, Cláudio Daniel. Beleza, meu amigo?
0: Tudo tá ótimo, bem, graças a Deus. É coisa maravilhosa. Abraço para você, gente. Mas agora nós vamos aí para o nosso horário gratuito político obrigatório. Eu retorno na sequência. 6h59.
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8: Hora certa, capital. 7:30.

0: 11. Estamos de volta. Abraço, meu amigo. Abraço, minha amiga. Tivemos aí horário gratuito político obrigatório. Retornamos com o nosso Acorda Cianorte. 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Abraço para todo esse povo maravilhoso, sintonizado, conectados, ouvindo a nossa 91. Que Deus abençoe sempre a vida de todos vocês. Quem mais está sintonizada? A Tainara, bom dia, Geni. Também a Geni Januário, um abraço para vocês, gente, obrigado pelo carinho. Jorge Fernandes, da Roupa Nova Confecções, pessoal da Roupa Nova, todo mundo sintonizado conosco. Eliane Diniz, minha amiga Mercedes, abraço para Marinalva. Rosimeire, ô Miraci, bom dia. Como é que você tá, Miraci? Obrigado pelo seu carinho, meu amigo, obrigado pela sua sintonia. Cadê o áudio da Miraci, meu Deus do céu? Bom dia.
1: Isso, é para
0: sorteio da no sorteio, tá bom? Obrigado pela sua participação aqui na nossa 91. Eliane Diniz está sintonizada também lá na Roupa Nova. Rapaz, a Roupa Nova é em peso vindo da capital, hein? Que bacana! Bom demais da conta, o Missáter.

0: aí pra você sintonizado aqui na nossa 91 nesse amanhecer gostoso. Abraço carinhoso pra cada um de vocês. Obrigado imensamente pela sua sintonia. Vamos lá de participação aqui na nossa 91. Alô, bom dia. Quem vai mandar bem, diz aí.
1: Bom dia, Rádio Capital FM. Esse é o meu contato, viu? Esse sou eu mesma, tá? Um abraço, abençoada terça-feira, fique com Deus. Aí, Ana Belisar Darine, aqui de Maria Alva.
0: Alô, cidade de Maria Alva, bom dia pra vocês. Que bacana, hein? Maria Alva sintonizado conosco. Ana Maria Pelizer, ô Ana Maria, seja sempre bem-vinda aqui no nosso programa, fiquei feliz pelo carinho, pelo contato de vocês aí, que Deus abençoe sempre a vida de todos vocês, capital da uva, nossa querida Maria Alva, que Deus abençoe sempre a vida de todos vocês, obrigado imensamente pelo carinho e pela sintonia de todos aí de Maria Alva. Claudinei também está sintonizado conosco, manda um abraço aqui pra galera do depósito, da Depósito Ideal, Avenida Santos Dumont. Alô pessoal do Depósito Ideal, abraço pra vocês, gente. Obrigado pelo carinho. Eliane Diniz, Rosângela, também sintonizada com a nossa capital 91. Mercedes, Vera, que Deus abençoe o dia. Jandirene, Geni Lourenço, bom dia, Geni, meu amigo Júnior Ferreira, tá sintonizado com também o meu amigo o Rodrigo Camargo, que Deus abençoe sempre a vida de cada um de vocês. Chitãozinho e Chororó.

0: Na Rádio Marialva, sintonizada conosco, ela está sentindo falta aí da Santa Missa, né? Olha, até outubro nós temos aí que transmitir o horário político gratuito, viu, gente? Somos obrigados. E aí, em outubro, depois das eleições, aí tudo volta ao normal, a partir das 7 horas da manhã, temos aí a transmissão da Santa Missa, desde o Santuário Eucarístico Diocesano. Abraço para vocês aí de Marialva, sintonizados com a nossa capital 91. Que Deus abençoe sempre a vida de todos. 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
0: 7h44.
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3: Hora Certa, Capital.
4: 7h47.
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4: Rick Renner aqui na nossa 91 Clássico Sertanejo. Bom dia! Sonhando! Bom dia pra você! É terça-feira! Boa semana pra você!

0: Você ligado aqui na nossa 91, você ouviu aí Gustavo Lima, Cerati, teve também Rick Renner sonhando e agora a gente vai fazer o sorteio da feirinha. Bora lá, vamos conhecer o ganhador da feirinha da capital. Para você, meu amigo, para você, minha amiga, aí sintonizado com a nossa Capital 91, vocês que participaram desde as 5 horas da manhã até agora, o nosso melhor. Muito obrigado pelo carinho, obrigado pela sua sintonia. Foi maravilhoso vocês participarem junto com a nossa Capital 91, tá bom? Final do telefone é o 7059. 7059, Joaquim Aquino Pereira. Joaquim Aquino Pereira leva aí a feirinha da capital.
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0: Que pena que acabou, gente. Eu tô ficando por aqui. Muito obrigado imensamente pelo carinho. Obrigado imensamente pela sua sintonia. Tá ficando junto comigo. 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Eu tô ficando por aqui, mas volto com vocês amanhã, às 5 horas da manhã, se for da vontade de Deus, que Deus ilumine sempre a vida de cada um de vocês, tá bom? Tá chegando o Reginaldo Ramos para comandar a festa aqui na nossa 91, no nosso Bom Dia Capital. Que Deus possa te abençoar, que te dê uma terça-feira maravilhosa, uma terça-feira abençoada e que Deus seja sempre o seu maior objetivo. 7:57 de presente para você, Sementes do Amanhã.

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5: Estamos de volta. Bom dia. Ótima semana. Começamos a semana, não é? Hoje é terça-feira, cara de segundona, não é? Mas vamos começando por aqui com muita alegria. Até às 10 da manhã, vamos juntinhos, esperando a sua participação. Hoje nós vamos conversar com o Dr. Bruno da Odonto Company. Tudo certo com você aí? Que legal, né? A partir de agora, vamos juntos até às 10 da manhã. Essa é a nossa capital hoje, dia 8
14: de setembro de 2026. Um abraço pra você ligado por aqui, 998-55-7007. Vamos lá, tem o almoço do Paladar Zen, tem a cesta do café da manhã e tem muita alegria. Daqui a pouquinho tem a nossa mensagem da manhã, tem o bate-papo com a Odonto Company, tem também o Felipe hoje que traz pra você aí, ó, a creatina. Vamos lá, hein? Participando, deixando a sua mensagem pra gente. Até às 10. Bora!

0: horas e 14 minutos aqui na capital, 998-5570-07. Vamos seguindo por aqui até as 10 da manhã. Boa!
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0: 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agora, você deixa sua mensagem também, interage com a gente na nossa manhã. Vamos felizes até às 10, até o horário do Padre Reginaldo Manzotti, que chega rapidinho, hein? 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
0: Apesar de um feriado prolongado, talvez hoje você esteja começando essa semana ouvindo essa mensagem já com o coração cansado, não é? Talvez ninguém saiba das suas lutas, das suas lágrimas, das suas batalhas que você vem enfrentando em silêncio. Não pense que Deus esqueceu de você. Nada acontece por acaso. Nada acontece por acaso. Mesmo quando você não entende o caminho, Deus conhece o propósito. Aquilo que hoje parece uma perda, uma demora, ou uma porta fechada, pode estar se preparando para algo que ainda você não consegue enxergar. Nada acontece por acaso. Então não desista agora. Não desista no meio do caminho, porque você já chegou até aqui. Respire fundo. Enxugue as lágrimas e continue andando. Coloque a sua vida nas mãos de Deus. O que você não consegue resolver, Deus transforma. E isso que você não consegue resolver, Deus pode transformar. O que você não consegue enxergar, Deus já preparou. Então tenha tranquilidade, tenha paz. Nada acontece por acaso. Tenha fé. Deus está trabalhando na sua história, viu? Preparando algo para você. Nada acontece por acaso.

0: 9h22, Padre Marcelo Rossi, bom dia. 998-55-7007. Vai deixando a sua mensagem por aqui na nossa manhã. Essa é a nossa capital. Já voltamos.
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0: 8h25, vamos seguindo por aqui na nossa manhã. Obrigado. 998-55-7007 até as 10 da manhã. Você vai deixando a sua mensagem, ó. 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Hoje nós vamos receber a visita do Dr. Bruno da Odonto Company. Vamos falar sobre saúde dental, hein? Vai lá, tô aguardando a sua participação.
8: Felicidade.
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0: 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É importante o futuro da família, né? O sonho, a bênção de ter a sua casa própria. Nesse final de semana, a capital vai estar onde? Vamos estar na festa do padroeiro ali da São Vicente. Alô, Padre Michel, obrigado pelo convite. Vamos estar junto com vocês aí, hein? Na São Vicente. Sábado vamos começar já cedinho, hein? Às 19h30, quermesse. É, depois do domingo tem o almoço às 11 horas da manhã com aquela costela assada. Tem leilão de gado. O sorteio da rifa, R$20, hein? Só R$20 e você vai concorrer a vários prêmios: Smart TV, aspirador robô, iFry e muitos outros prêmios. iPhone 15, viu? Só R$20. Compre, participe e ajude a festa do padroeiro São Vicente de Paulo. Sábado e domingo, agora, nesse final de semana, você é convidado especial a estar presente nesse evento maravilhoso ali na paróquia São Vicente de Paulo. E a capital vai estar com você nesse dia, hein? Nesses 2 dias. 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Bora por aqui, ó. Bora. Até às 10 da manhã. Vamos juntos aqui na nossa capital. Vai deixando a sua mensagem.

0: Sinônimo. Chitãozinho Xororó com Ana Castela aqui na capital. 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

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Vamos seguindo até às 10 da manhã. Daqui a pouquinho, o Dr. Bruno da Odont Company chega pra gente bater um papo, falar sobre a arcada dentária, viu, José dos Santos? Um abraço, Kleber Leandro. Ô, Claudete, um abraço pra Santo Mé. Maria Inês, tá tudo bem, né, Maria? Tamo junto, Quitéria. Um abraço, Cleusa. Valeu!

0: Jonathan Saudades, fã número 1, viu, Lucimara? Obrigado, Lucimara. Tá participando por aí, deixando essa mensagem. Obrigado, valeu, valeu.
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0: Impossível parar de ouvir Claudinei, passou por aqui, né, Claudinei? Obrigado, Claudinei, valeu.
2: Bom dia, Reginaldo. Tudo na paz.
0: Opa.
2: Rapaz,

0: cultura, amor de Marista
1: Executivo. Amém, amém.
0: Aqui é o Almerinho do Vulco Coati.
1: Almerinho, Vulco Coati, você bem, meu irmão?
0: De Gaúcha, cidade de Gaúcha.
1: Abraço pra Gaúcha.
0: Voltando a modo on, que tava em off até ontem, né? Como eu te falei pra você, na quinta-feira, indo pro acampamento de floresta lá.
1: Ah, foi incêndio,
0: foi maravilhoso.
1: Acampamento incêndio, né?
0: Foi hiper mega maravilhoso acampamento.
1: Que bom, que
0: bom. Beleza, meu irmão?
1: Que
0: Deus abençoe.
1: Um abraço, valeu a todos vocês. Obrigado pelo carinho, pessoal que serve, né, sempre nos acampamentos campistas. Um abraço, obrigado pelo carinho, viu? Valeu, Coati, um abraço à cidade gaúcha. Padre Carlos, final de semana a missa foi transmitida daí no sábado, né? Foi de cidade gaúcha a transmissão. Valeu, um abraço, Padre Carlos.

0: sempre com você. Bom dia. Quero lembrar você o seguinte, são 30 anos, estamos completando esse ano, né? Parabéns à Rádio Capital, 30 anos com você. Obrigado, você que deixa sua mensagem e participa com a gente. 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
0: 9:05. 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
0: Vamos seguindo por aqui na nossa manhã, Casa dos Enxovais. 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
0: 9:04, bom dia. Vamos seguindo por aqui na nossa manhã. Ó, Valnir de Itapejara, obrigado. Cida, você tá em Floresta. Obrigado, Cida. Hoje tem um café da manhã, Cida. Valeu, valeu. Lucimara, você tá bem, Lucimara? Valeu, Elisabeth. Tudo bem, né? E Claudinei.

9:11. Maria Isabel, obrigado. Mercedes, um abraço, bom trabalho, Mercedes. Tá aí no Copacabana, tá ouvindo a gente, né? Valeu.

0: pela noite, traiçoeiras. Bom dia. Deixa sua mensagem, ó. Daqui a pouquinho o sorteio do café da manhã. Você não participou, né? Vamos lá. 998-55-7007. Vai deixando essa mensagem daqui a pouquinho. Tem esse café delicioso. Nós vamos levar na sua casa, no seu trabalho. 998-55-7007. Gente, ó. 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Vamos lá, deixe sua mensagem, hein? Pedro da USAMI, como é que você tá, Pedrinho? Um abraço, manda um abraço pra nós, geral do café da manhã, da USAMI Uniformes, um abraço pra vocês, ô Luzida, como é que você tá, Luzida? Tudo bem, né? Pedro Jacó, como é que você tá, hein? Tudo certinho, meu irmão? Oi, Ieda, obrigado, Ieda. Ô, Lúcia, Lúcia, um abraço, Lúcia, você tá onde, hein? Na rua Marília, Helen Rodrigues, 78, Pedro Moreira, né? Um abraço pra todos vocês aí, tá? Obrigado pelo carinho. 998-55-7007. 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
0: Olha, você que tá mandando a mensagem aí pra sexta do café da manhã, não esqueça de deixar o endereço, tá bom? Pro Claudemiro fazer a entrega. 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Final de semana agora, vamos estar aonde? Com o Padre Michel. Vamos estar ali na festa, do padroeiro São Vicente de Paulo. E a capital vai estar com você nesse momento. Vamos estar lá na apresentação dessa vez, né? Vamos estar lá. De 12 a 13 de setembro, o Ademar Gimenez está de férias, 30 dias, e nós vamos assumir o comando. Vamos estar junto com vocês lá na São Vicente de Paulo nesse final de semana. Sábado, 7:30 da noite, vai começar com a quermesse, a celebração, não é? 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Vai estar lá no sorteio. 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Tudo isso onde? Na festa do padroeiro São Vicente de Paulo. 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
7: Capital, bom dia, 9h31 agora.
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7: Impossível parar de ouvir, bom dia.

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0: horas e 36. Esse é o Frei Gilson na capital. Ruth, obrigado, Ruth. Tá aqui, ó. Ah, você quer uma música do Barreirito, a mensagem? Deixa eu ver aqui. Ô, Barreirito, obrigado. Vou tocar pra você a música já, tá bom? Ô, Ieda, obrigado, Ieda. Você tá na sexta do café da manhã no sorteio. Bom dia.
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0: Impossível parar de ouvir Cláudio das Lojas São Paulo. 91. Ei, Cláudio. Bom dia, Claudinho.
2: Opa, bem? Opa. Bom dia, Reginaldo. Muito bem, graças a Deus, tudo certo.
0: Bora.
2: Estamos aqui nessa terça aí, falando segunda, Reginaldo.
0: Então, rapaz.
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0: Ei, Claudião, valeu.
2: Valeu, Reginaldo.
0: Boa semana, Claudio.
2: Obrigado.

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3: 9h43, bom dia.
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3: 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Bom dia, doutor Bruno. Tudo bem?
4: Bom dia a todos. É um prazer estar aqui na capital novamente, trazendo informação para vocês, todas as terças e quintas, às 9h40, aqui estamos ao vivo, falando sobre odontologia, saúde, qualidade de vida. De novo, é um prazer estar aqui novamente trazendo essas informações, agradecendo sempre todos os nossos pacientes que a nós confiam seu bem maior, que é o corpo. A gente fica muito feliz de poder trazer esse tipo de informação pro rádio, né? Nesse horário aí, antes do nosso querido Manzotti, a gente fica feliz de poder falar de uma coisa tão importante que é a odontologia. E eu queria colocar uma pauta interessante aí. Se você tá nos ouvindo e quer mandar sua pergunta imediatamente, pode mandar, que a gente faz aqui uma resposta de bate-pronto, né? A gente teve algumas participações na semana passada e que perguntaram sobre essa extensão que a gente fez da nossa ação de agosto, né? Uhum. A gente fez essa extensão até sábado, né? Que foi ali o pré-feriado e tudo mais, que a gente conseguiu atingir mais gente na segunda, mais gente na terça, quarta, quinta, sexta e sábado, né? Mas se você não conseguiu fazer sua avaliação, ainda é possível a gente conseguir ter ali o restante da nossa energia em relação à nossa ação de agosto. Você pode fazer sua avaliação lá na clínica, que a gente vai conseguir trazer a você condições especiais também. Lógico que a gente não vai ter tantas vagas igual nós tivemos, mas uma ou outra ali a gente sempre abre, porque a gente se comove com os nossos pacientes, consegue entender que de fato comercialmente é interessante sempre, né? Claro, mas às vezes a gente dá esse acesso ao nosso paciente, salva ele e faz com que ele consiga fazer o tratamento lá na clínica. Então, quero convidar vocês que estão ouvindo a fazer uma avaliação lá na clínica, conhecer a nossa estrutura, que é sensacional. A gente tem a alegria de receber muita gente lá, a clínica é enorme, as recepcionistas estão super acolhedoras hoje, em sintonia, a Grazi e a Stephanie. O atendimento, lógico, aqui como falamos de André e Reginaldo, você sempre tem, né, você que está nos ouvindo, sempre tem uma humanização muito grande ali, uma especialização ali à disposição para você sempre que o seu problema chega nas minhas mãos lá. A gente trabalha com a parte de canal, de implantes, de facetas, de aparelho, de extrações, cirurgias de siso. Então sempre tem alguém muito bom, muito especialista na área para poder fazer o procedimento que você deseja. Então acho que esse acolhimento vale mais que um desconto e tudo mais, né? Então isso é muito interessante, né?
3: Ô doutor, a Ana do Espírito Santo, ela perguntou.
4: Oi, Ana, obrigado.
3: Quinta-feira passada, quando o senhor saiu daqui.
4: Oh, beleza.
3: É o seguinte, eu fiz um canal e foi feito a restauração e desde quando fiz a minha, a cabeça não para de doer.
4: Certo.
3: E o olho também, do mesmo lado que fiz o canal. Pode ser por causa do canal que está doendo, que essa dor não passa.
4: O que eu não entendi.
3: Ela disse que fez um canal. Certo.

0: Certo, certo.
1: Foi feito o canal, a restauração.
0: Certo. Aí a dor no olho?
1: É, a dor, é, diz que tem uma dor do lado da cabeça.
0: Na cabeça só.
1: É desse sim, lado, sim. Do lado.
0: Então, é assim, centro. Ó. Uhum. É, Ana, né?
1: Ana do Espírito Santo, isso.
0: Ô, Ana, obrigado pela participação. É, tem muitas informações que estão pendentes, vamos dizer assim, né? A gente consegue, com uma avaliação, conseguir. A gente consegue, é, com uma avaliação. É, interpretar tudo que está acontecendo ali, quais são as relações entre a parte do tratamento de canal e a musculatura e tudo mais. Mas se for um dente de cima, de trás, com certeza tem a ver com a parte muscular articular, tá, Ana? Então, se for, como eu não sei qual o dente é, né? Eu não consigo fazer as correlações, né?
1: Certo.
0: Mas se for o dente de cima, primeiro molar ou segundo molar, que são aqueles de trás lá, sabe, gente? Que é o, aquele que mastiga, o grandão que mastiga lá. Se foi um desses dois, provavelmente tem uma ligação com a articulação temporomandibular, que é o nosso carrinho, sabe que certo. As pessoas falam? O carrinho. Então, tô com uma dor no carrinho aqui, doutor. É bom demais, né? Essa parte, né, tem musculatura envolvida e a parte neural também. Então, pode ter uma relação do dente para a dor de cabeça ou o inverso, dor de cabeça que tá doendo o dente. Então, é porque esse dente foi tratado o canal. Pode ter relação com o tratamento de canal ruim, Bruno? Pode. O tratamento de canal, se foi feito equivocadamente, também pode, né? Ser o tratamento de canal. Mas, Ana, eu sugiro, né, que você entenda mais sobre você com uma avaliação específica lá. A gente pede uma radiografia simples e consegue tirar essa dúvida demais da conta aí, que te atrapalha bastante. Então, a avaliação clínica nos mostra bastante coisa e a radiográfica ainda tira todas essas dúvidas, viu, Ana? Certo. Inclusive, eu quero mandar um abraço pra paciente Edna, que começou o tratamento na semana passada e que fez uma avaliação simples ali na hora, né? E a gente verificou que tinha uma fratura de dente, né? E eu falei pra ela, olha, quando fratura o dente, a gente tem que ver lá por dentro como é que foi feito e tudo mais, se foi feito o tratamento de canal, qual a profundidade da sua restauração, se tem um espaço entre a restauração e o dente que entra comida lá, né? E que tá causando essa infecção, se o tratamento de canal, se foi feito, foi bem feito ou não, pra gente conseguir entender a origem desses problemas e conseguir tratar a causa, não tratar os sintomas, sabe, Reginaldo? Okay. Às vezes as pessoas vou fazer uma analogia boba aqui, mas só pra você entender, você que tá nos ouvindo, às vezes você tá com gripe e você tem que tratar essa gripe matando o vírus.
1: Uhum.
0: Não comprando um lenço, sabe?
1: Entendi.
0: Se você comprar o lenço e tirar o catarro ali, toda a parte de coriza, você vai diminuir ou atenuar ou tranquilizar o sintoma, mas o problema vai continuar acontecendo, você vai continuar com gripe.
1: Uhum.
0: Então você tem que ir lá e matar o vírus. Pra matar o vírus, precisa entender se tá com gripe ou não.
1: Entendi.
0: Porque às vezes é só um resfriadinho, às vezes é só algum tipo de reação alérgica do nosso corpo. Então fazer um bom diagnóstico tem a ver com resolver problemas. A Odonto Companhia Norte tem essa filosofia. Olha, a gente não faz gambiarra, a gente não faz trabalho urgentinho, dá uma olhadinha, a gente não faz isso. Entenda isso, a odontologia, ela transforma a vida das pessoas e um bom diagnóstico com um bom planejamento faz toda a diferença. Então, se você está nos ouvindo e quer saber muito mais sobre a sua qualidade de vida, sobre odontologia, te convido a fazer uma avaliação ou mande uma mensagem no 449-91440451. A minha participação aqui é muito rápida, não dá pra gente conversar de todos os assuntos e lá na clínica a gente vai poder conversar sobre a sua vida e sobre como a gente pode ajudar você a melhorar de vida com um sorriso muito mais legal.
1: Obrigado, doutor, pela presença.
0: Beleza, viu? Deus abençoe vocês. Valeu. Obrigado, Capital, pelo espaço. A gente se vê na quinta-feira aqui com a nossa saga de perguntas e respostas. Obrigado, Ana. Obrigado, Edna. Obrigado a você, nosso paciente, nosso ouvinte. Deus abençoe a todos e sorria que dá. Valeu.
1: Sempre.
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10: Mas antes do sorteio, claro que nós vamos falar de qualidade de vida. Nesse friozinho, ei, mas deu o que fazer pra levantar da cama hoje com esse friozinho, né? 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
10: 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Felipe, amanhã você volta?
13: Com certeza, você manda, eu só obedeço, meu querido.
10: Oh, um abraço, até amanhã, Felipe, valeu. Olha, quem leva o almoço do paladar, alô, Maria de Lourdes Baboni. Maria, você levou. Quem leva a cesta do café da manhã? 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

0: Louvado seja nosso Senhor Jesus Cristo, para sempre seja louvado. Queridos filhos e filhas, que a paz de Jesus esteja com você, onde quer que você se encontre, onde quer que você esteja. Hoje é quarta-feira, perdão, terça-feira de Jesus das Santas Chagas. E o meu equívoco é porque hoje é dia de Nossa Senhora da Luz dos Pinhais, padroeira da Arquidiocese de Curitiba, padroeira da cidade de Curitiba. E hoje nós vamos celebrar pedindo que Nossa Senhora da Luz dos Pinhais nos abençoe e nos proteja. Terça-feira das Santas Chagas de Nosso Senhor Jesus Cristo. Quero saudar a todos a partir da Rádio Evangelizar, de onde tudo começa. Saudar as rádios irmãs, cujos nomes cito neste momento.
1: E há também teu espírito de paz e amor.
0: Rádio Capital 91, de Cianorte, Paraná. Sinal digital em todo o país, em várias cidades, canal aberto. Pelo YouTube, Padre Manzotti Oficial. E pelos aplicativos da Associação Evangelizar é Preciso e todas as plataformas digitais. Eu repito, hoje, terça-feira das Santas Chagas, nas tuas chagas colocamos a nossa confiança, por suas chagas fomos curados. E hoje, dia da padroeira de Curitiba, dia da padroeira da Arquidiocese de Curitiba, Nossa Senhora da Luz dos Pinhais. Tudo isso aqui no Experiência de Deus e também Natividade de Nossa Senhora, em nome do Pai, do Filho, do Espírito Santo. Amém. A origem de Jesus Cristo foi assim. Maria, sua mãe, estava prometida em casamento a José. E antes de viverem juntos, ela ficou grávida pela ação do Espírito Santo. José, seu marido, era justo. E não querendo denunciá-la, resolveu abandonar Maria em segredo. Enquanto José pensava nisso, eis que o anjo do Senhor apareceu-lhe em sonho e lhe disse: José, filho de Davi, não tenhas medo de receber Maria por tua esposa, porque ela concebeu pela ação do Espírito Santo. Ela dará à luz a um filho e lhe darás o nome de Jesus, pois ele vai salvar o seu povo dos seus pecados. Tudo isso aconteceu para se cumprir o que o Senhor havia dito pelo profeta: eis que a Virgem conceberá e dará à luz um filho. Ele será chamado pelo nome de Emanuel, que significa Deus conosco. Chegado o momento da plenitude dos tempos, segundo alguns evangelistas assim falam, quis o Senhor enviar o seu próprio filho e se valeu de uma mulher chamada Maria. Se valeu de uma mulher chamada Maria.

0: humana, mas pela ação do Espírito Santo, ela ficou grávida. Foi quando José pensou em deixá-la em segredo. Mas o anjo disse: José, filho de Davi, não pense nisso. Acredite, o que aconteceu foi obra do Espírito Santo. E acredite, José, ela dará à luz a um filho, seu nome será Jesus. E será ele que vai salvar o povo dos seus pecados. Hoje celebramos a natividade de Nossa Senhora. Hoje celebramos o nascimento de Nossa Senhora. Rendemo-nos à Santa Virgem Maria e peçamos à Mãe de muitos títulos, de muitos nomes, que interceda a Deus por nós, que interceda a Deus. Hoje, por intercessão de Maria, qual a graça você quer pedir ao Senhor das Santas Chagas? Por intercessão de Maria, qual o pedido que você quer fazer?
1: Nos braços da Mãe puseram o Filho crucificado.
0: Nossa Senhora,
1: e em meio
0: hoje celebramos a tua natividade, mas já lembramos que o teu sim há de coar por toda a vida, desde quando geraste o filho, também passando pelo momento do alto da cruz, quando lá estava e ficaste de pé, firme, confiante, sabendo que aquele momento era transitório, mas o coração de mãe sofria. Nossa Senhora, hoje, terça-feira das Santas Chagas, nós te pedimos, fazei-nos também nos nossos calvários a permanecermos de pé junto à cruz do Senhor. Que nos nossos calvários podemos tê-la como nossa presença de materna. Que tenhamos a certeza que sempre estarás conosco, Mãe. Fique conosco, Mãe, no nosso calvário. E neste momento eu convido você. Qual a intenção você quer colocar hoje? Qual a intenção que você quer colocar hoje? Claro que é a Jesus, por intercessão de Maria. Claro que é a Jesus, por intercessão de Nossa Senhora. Você sabe, nós estamos em plena novena da exaltação da cruz do Senhor. Quinto dia. Voltamos já, volte comigo.
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0: Filhos queridos, povo amado de Deus, terça-feira das Santas Chagas, então reze comigo, eterno Pai. Eu vos ofereço as Santas Chagas de nosso Senhor Jesus Cristo para curar as de nossas almas. Mais uma vez, qual a intenção que você coloca diante de Jesus Cristo? Por intercessão de Maria hoje, celebrando o seu nascimento, uma das festas mais antigas da igreja que remonta ao século IV. Qual a intenção que você apresenta a Jesus? Quando hoje celebramos onde é sede da obra evangelizar é preciso Nossa Senhora da Luz dos Pinhais, que celebraremos na missa do meio-dia com toda a arquidiocese, coloque a sua intenção, escute esse testemunho, escute.
1: Padre Reginaldo, a sua bênção, meu
0: Deus
1: nome é Maria
0: abençoe.
1: Porto, sou aqui de Osasco, São Paulo.
0: Pois não.
1: E é com muita alegria que eu estou indo para a festa de Jesus da Santa Chaga de 2026. E não é a primeira vez que eu estou indo.
0: Que
1: já
0: maravilha.
1: Estive em 2024, 2025. E aí, como o senhor fala, né? Um ano nós estamos indo para pedir e
0: isso.
1: O outro ano voltamos para agradecer.
0: Amém.
1: E eu estou indo com meu coração cheio de alegria. Estou até emocionada, de gratidão. Por tantas bênçãos derramadas sobre a minha vida, sobre a vida da minha família, sobre a vida dos meus clientes. Padre, eu posso dizer que o Senhor é meu pai na fé.
0: Amém.
1: Porque através do Senhor e através da sua obra, eu estou na igreja, eu sigo uma vida reta diante de Deus, eu e a minha família. Deus abençoe, Padre. E até daqui a pouco, na festa de Jesus das Santas Chagas.
0: Sacristão, faça ecoar esse testemunho, sacristão. Meu abraço, querida Maria Porto, de Osasco, São Paulo. E eu espero você sim, espero todos para virem para celebrarmos. E é contagem regressiva, né? Já contagem regressiva, porque tá perto. É do dia 21 ao dia 27 de setembro que eu espero vocês no Santuário de Nossa Senhora de Guadalupe, Jesus das Santas Chagas. A programação completa você encontra evangelizareprecisos.com.br, padremanzotti.com.br. E eu quero lembrar, segunda, terça, quarta, nós temos São Pio de Pietrelcina, quinta começa o trido, quinta, sexta, sábado, o dia todo, mas à noite nós teremos, e convido Curitiba, a região metropolitana, a trazerem velas, e quem estiver também, teremos à disposição, que vamos fazer aquela procissão linda, onde nós caminhamos, mais do que linda, de grande eficácia, evangelização, conversão pelas ruas. Olha a multidão que se reúne, onde nós fazemos a reflexão das chagas dolorosas de Jesus, contemplando a Via Sacra encenada. Isso no sábado, e no domingo as chagas gloriosas de nosso Senhor Jesus Cristo. Gente, se programe para a festa de segunda a domingo, 21 a 27 de setembro. Mais uma vez, seja bem-vinda, Maria Porto de Osasco, Dom João Bosco Barbosa de Souza, Diocese de Osasco. Filha de Deus, que a paz de Jesus esteja com você, filha.
2: Bom dia, padre.
0: Bom dia, Deus a abençoe. Você pediu anonimato, mas de onde você fala?
2: Uma cidade do Ceará.
0: Tá bom, então, filha de Deus, de algum lugar do Ceará. Seja bem-vinda. O que está acontecendo, filha?
2: Padre, eu queria pedir um conselho ao senhor, porque já faz 26 anos de casada e agora está sendo muito difícil para mim, muito. Já perdoei várias traições, ter filho, assim, entre o nosso casamento com outra pessoa, eu perdoei, já perdoei várias traições. Aí agora eu descobri umas conversas de traição e eu não aceito mais.
0: Bom, que o Divino Espírito Santo nos ilumine. Filha, você é casada há quanto tempo?
2: Eu sou amaziada há 26 anos.
0: 20?
2: 26.
0: Tem filhos?
2: Sim, tenho dois filhos casados e tenho uma que mora comigo,
0: tá.
2: A mais nova.
0: Você contou que o histórico, você falou, o histórico da sua vida nesses 26 anos é um histórico de traição, é isso?
2: Isso.
0: Ele teve filho fora do casamento, você perdoou?
2: Sim.
0: E o que foi a gota d'água?
2: A gota d'água é a traição, né? Porque quando, assim, com poucos dias que ele faz a traição, ele pede perdão. Vem dizendo que está arrependido e pede para a gente continuar, porque nós temos filhos. Com poucos dias está fazendo a mesma coisa, padre.
0: E hoje, como que você sente? Quais são os seus sentimentos? O que hoje o teu coração está mandando fazer?
2: Hoje meu coração está mandando fazer é separar, porque até da minha família, do primo, ele teve que me afastar com ciúme de mim.
0: Tá. Então, ó, ele faz as cachorradas e depois Sim. ele te priva com ciúme.
2: Isso, padre. Aí ele culpa mim, né? Assim, ele fala que a culpada sou eu, porque ele tá fazendo isso, a culpada sou eu.
0: Bonito pra ele. Bom, mas então, em que eu posso te ajudar?
2: Eu quero um conselho, que o senhor possa me ajudar, o que eu devo fazer.
0: Filha, eu não vou decidir por você. Eu não vou decidir. Mas você mesmo, se você se ouvir, inclusive fica depois no ar, mas se você ouvir o teu próprio relato, você percebe que não tem futuro. Você percebe que não tem futuro. Porque uma coisa é errar, outra coisa é persistir no erro. E as palavras aceitam tudo. Ah, eu tô arrependido. Mas quem está arrependido tem que se emendar. Tem que mudar. E não existe mudança.
2: Ele está bebendo constante, né? Assim, todos os dias. E fez um ano agora em agosto que eu peguei umas conversas dele também com outra pessoa. Quando chegou em casa à noite, ele me bateu por conta dessa pessoa.
0: Não. Aí já passou todo o limite possível. Você devia ter denunciado. Então, se foi para agressão física, agora eu lhe digo, realmente se aparte. Como os teus filhos veem isso? Alô?
2: Oi, padre.
0: Como seus filhos veem isso?
2: Não, meus filhos só dizem assim, eu não me meto. A minha filha mais nova que mora comigo, ela diz, mãe, poxa, a senhora não aceitava mais.
0: Filha, se ele partiu para a ignorância e te bateu, você deveria tê-lo denunciado. Não o fez, mas agora é hora de seguir seu caminho. Você tem casa?
2: Tenho, sim.
0: Então, só que é assim, filha. É aquela história. Pense bem antes de decidir. Para não ficar esse vai e volta. Que aí fica feio. Uma decisão tem que ser bem tomada. Entendeu? Alô?
2: Oi, padre.
0: Você tá prestando atenção?
2: Tô sim, padre.
0: Então você já sabe a resposta. Não preciso eu dizer. E qualquer violência que ele fizer com você, não importa que seja o pai dos seus filhos, dê queixa. Você tá escutando?
2: Tô, padre.
0: Dê queixa. Nada justifica a violência. Reze comigo mesmo que o sacristão tá chamando o intervalo. Divino Espírito Santo.
2: Divino Espírito Santo.
0: Iluminai-me.
2: Iluminai-me.
0: Jesus das Santas Chagas, dai-me forças para fazer o que é certo. Amém.
2: Amém.
0: Deus abençoe. Deus a proteja. Nada justifica a violência, nem mesmo a traição. Eu volto já, volte comigo.
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0: temos muito a celebrar Natividade de Nossa Senhora. Em Curitiba, Nossa Senhora da Luz dos Pinhais. E hoje, o quinto dia da novena da Exaltação da Santa Cruz e Jesus das Santas Chagas. Convido você a acompanhar, vir à missa, quem é da região metropolitana, Curitiba, para missa ao meio-dia com tantas motivações. Claro, vir para pedir à mãe e pedir que ela suplique a Jesus das Santas Chagas. Muito bem falou aquela que testemunho deu. Um ano a gente vem para agradecer, para pedir, o outro para agradecer. E assim toda terça-feira, de novena em novena, graças e bênçãos são celebradas. Querido povo de Deus, com muito amor e gratidão, eu quero dizer, nós estamos lançando uma campanha, uma ação, eu gosto de usar a palavra correta, um lugar no seu coração. Essa ação nasceu de uma leitura orante que eu fiz com você aqui, da palavra de Deus, durante a experiência de Deus. Se você lembrar, segundo Coríntios, capítulo 7, versículo 2, Paulo pede assim: dai-nos um lugar em vossos corações. E este texto de 2 Coríntios, capítulo 7, versículo 2, fez brotar esta ação. E queremos começar a lembrar que o nosso coração, o nosso da obra evangelizar é preciso, está sempre aberto para você. Se existe algo que nós estamos pedindo a você, é, se você precisa de oração, confie sua intenção à nossa obra. Dê um lugar no seu coração. E nós queremos receber com carinho todas as intenções e levar ao altar do Senhor. Fruto desta ação, você pode apontar o celular no QR Code. Então mande o seu pedido de oração pelo WhatsApp 41 3221 6060. Também você pode ligar e pedir aos nossos atendentes que leve até a missa, e isso é feito, a sua intenção. 0800 410 6060. Queremos rezar por você. Aqui você tem um lugar no nosso coração. E eu peço, dê no seu coração um lugar para a obra evangelizar é preciso. Ação, um lugar no seu coração. Faça o seu pedido de oração. E agora, vamos juntos. Bíblia aberta, cartilha de oração. Segundo Coríntios, hoje, capítulo 12, versículo 1, seguintes. Você tem gostado da leitura orante? Quero lembrar agora e reprise às 10 da noite, mas fica no YouTube e todo final de tarde vai para o YouTube Padre Manzotti com um recorte, que é a leitura orante. Tem te tocado, segundo Coríntios? Eu confesso para você, para mim tem sido uma descoberta constante. Cada vez que eu leio, salta aos olhos os apelos de Deus. Escutemos, rezemos. Segundo Coríntios, capítulo 12, versículo 1. Embora não adianta nada, eu preciso me gabar de mim mesmo. Agora vou falar a respeito das visões e revelações que o Senhor me tem dado. Conheço um cristão há 14 anos. Foi levado de repente até o mais alto do céu. Não sei se isso de fato aconteceu ou se ele teve uma visão, somente Deus sabe. Paulo contando um fato. Ele conhece um cristão que há 14 anos, preste atenção, foi foi levado de repente até o mais alto céu. Paulo mesmo diz, eu não sei se isso aconteceu ou se ele teve uma visão, Deus o sabe. Repito, sei que este homem foi levado de repente ao paraíso. Eita, padre, alguém já foi para o paraíso e voltou? É o que eu estou acabando de ler. O homem foi levado de repente ao paraíso. Não sei se isso de fato aconteceu ou se foi uma visão, somente Deus sabe. E ali, ele ouviu coisas que palavras humanas não conseguem contar. Eu me gabarei deste homem, mas não me gabarei de mim mesmo, a não ser das coisas que mostram as minhas fraquezas. No entanto, se eu quisesse me gabar de mim mesmo, isso não seria uma loucura, porque eu estaria dizendo a verdade. Mas eu não me gabarei, pois quero que a opinião das pessoas tem de mim se baseie naquele que me viram fazer e me ouviram dizer. Não quero falar de mim mesmo. Eu quero que as pessoas falem de mim pelo que me viram fazer e me ouviram dizer. Olha aqui uma boa proposição. Não falarmos de nós mesmos. Que as pessoas, se forem falar de nós, mesmo como cristão e como religiosos, seja por aquilo que fazemos e falamos. Mas para que não ficasse orgulhoso demais por causa das coisas maravilhosas que vi, eu recebi uma doença dolorosa. Padre, que isso? Sim. Por causa das coisas maravilhosas que eu vi, eu recebi, que é uma doença dolorosa. É como um espinho no corpo. Versículo 7. Você já ouviu dizer que Paulo recebeu e conviveu com espinho na carne. Já ouviu isso, né? Não? Olha hoje. Ele veio como mensageiro de Satanás para me dar bofetadas e impedir que eu ficasse orgulhoso. Escute mais. Versículo 8. É forte, gente, é forte. 3 vezes orei ao Senhor pedindo que ele me tirasse esse sofrimento. Mas ele me respondeu: a minha graça é tudo que você precisa, pois o meu poder é mais forte quando você está fraco. Portanto, eu me sinto muito feliz em me gabar das minhas fraquezas, para que assim a proteção do poder de Cristo esteja comigo. Eu me alegro também com as fraquezas, os insultos, sofrimentos, as perseguições e as dificuldades pelas quais passo por causa de Cristo. Porque quando perco a minha força, então tenho a força de Cristo em mim. Eu vou para o intervalo, volto interpretando e rezando este texto maravilhoso, fortíssimo. Volte comigo.
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0: cliente. 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

Paulo relata uma experiência pessoal que teve. Uma revelação particular, como chamamos, de coisas maravilhosas que viu. Mas eu quero rezar com você esse espinho na carne, que nessa Bíblia diz espinho no corpo. Veja, Paulo teve que lidar com isso. Versículo 7. Para que eu não ficasse orgulhoso, às vezes e quase sempre, as provações, as dificuldades nos vêm, para que não nos orgulhemos de nós e lembremos da nossa humanidade, que somos seres humanos, perecíveis, frágeis. E diz o texto: eu recebi uma doença dolorosa, que é como um espinho na carne. Qual o teu espinho na carne? Qual o teu espinho na carne? Diz ele: três vezes orei. Três vezes orei, pedindo que me tirasse este sofrimento. Mas ele me respondeu: quem? Deus. A minha graça é tudo que você precisa, pois o meu poder é mais forte quando você está fraco. Você consegue entrar nesse mistério que Paulo está mostrando? Às vezes o espinho na carne quer nos levar a desistir. Às vezes Deus nos responde: eu deixarei, eu permitirei isso, porque quando você está fraco, você conta mais com a minha graça. Quando você se sente humano, você me permite mais trabalhar. Portanto, o espinho na carne não foi motivo para Paulo fugir da missão.

0: sim, porque nos ama. O não, porque nos ama. O ainda não, porque nos ama. Basta-te a minha graça. Vai. E Paulo foi. Continuou. Não recuou. Com o espinho na carne. Esta foi a belíssima leitura orante do dia de hoje. Silvânia, que a paz de Jesus esteja com você.
1: Amém, padre. Bom dia, sua bênção.
0: Deus abençoe, Silvânia. Você fala de onde?
1: Eu falo de Fátima do Sul, Mato Grosso do Sul.
0: Meu abraço a Fátima do Sul, Mato Grosso do Sul. Como que você me acompanha?
1: Padre, quando eu estou em casa, eu acompanho pela Fátima FM, 87.9. Quando eu estou trabalhando, eu acompanho pelo aplicativo.
0: Tá certo. Diga lá, Silvânia.
1: Padre, como esse mês é um mês muito abençoado,
0: claro.
1: Mês da Bíblia.
0: Mês das Santas Chagas.
1: Eu quero pedir oração e quero anunciar também. Vou primeiro pedir oração.
0: Vamos.
1: Eu quero pedir oração para minha irmã, Márcia.
0: Márcia.
1: Ela, até os médicos já falou que ela tá em pé hoje, porque ela é uma mulher muito de fé, né?
0: Sim.
1: E como esse mês é um mês muito abençoado, eu quero tomar posse, e ela também, ela tá ouvindo o senhor, padre.
0: Opa, Márcia, Deus a abençoe na sua enfermidade, não sei o que é, mas que Deus a abençoe, Jesus das Santas Chagas, derrame uma gota do seu preciosíssimo sangue sobre você, Márcia.
1: É coluna, padre.
0: Coluna, sei bem quanto dói isso.
1: Dói, ela sente muita dor de cabeça, muita dor.
0: Tá.
1: E eu tenho fé em Jesus das Santas Chagas, que ele vai derramar uma preciosíssima gota do seu sangue.
0: Certo, levarei na missa do meio-dia que eu vou rezar. Continue.
1: Tá, ela faz o terço das Santas Chagas com o senhor.
0: Certo.
1: Ela é muito de fé.
0: Pois não.
1: E quero anunciar, padre, que eu sou uma associada.
0: Obrigado.
1: Há mais de 10 anos.
0: Olha aí.
1: Vou ser uma mensageira de Jesus da Santa Chagas.
0: Toca o sino e a corneta, sacristão. Que maravilha.
1: Vai ter um encontro agora, dia 19, em Dourados. É o primeiro encontro das líderes mensageiras.
0: Quando vai ser?
1: Dia 19 agora desse mês.
0: Olha aí, gente, já aproveito a anunciar todos os mensageiros de Mato Grosso do Sul. Estejam.
1: Eu vou nesse encontro.
0: Estejam em Dourados e vai ser aonde, querida?
1: Vai ser numa casa de retiro.
0: Tá certo, olha que notícia maravilhosa. E você vai e vai voltar com a capelinha de Jesus das Santas Chagas?
1: Vou pegar a capelinha aí na festa das Santas Chagas, padre.
0: Você vai estar aqui comigo?
1: Vou. Até que eu tô organizando a minha caravana e pra quem estiver ouvindo e for aqui da região, eu ainda preciso arrumar 10 pessoas pra completar a caravana.
0: Tá certo, minha filha. Então, ó, vamos fazer assim, Silvânia. Você deixa, você pode fazer isso. Deixa lá com a nossa telefonista seu número. Se alguém de Fátima do Sul, região, quiser vir para a festa das Santas Chagas, liga depois do programa, que aí diminui o número de ligação e pega seu nome para se tornar, para vir em caravana, tá certo?
1: Tá, eu vou deixar então, padre.
0: Mas não agora ao vivo, coloca lá em particular, tá bom?
1: Tá, pode deixar.
0: Que Deus abençoe, Silvânia, de Fátima do Sul, Mato Grosso do Sul, pelo aplicativo, pela rádio Fátima do Sul, Dom Henrique Aparecido de Lima de Dourados. Tá aí o recado, gente, dia 19 de setembro, encontro lá em Dourados, de todas as líderes mensageiras das capelinhas, e façam caravanas para vir, façam caravanas para estar conosco na festa das Santas Chagas. Sabe, gente, de repente a gente pode até pensar, equipe, atenção, criar um lugar para aqueles que estão fazendo caravanas para deixarem os números. Acho que é importante isso. Em algum lugar do site evangelizarepreciso.com.br

0: Porque tem gente que às vezes quer vir e não sabe quem tá fazendo caravana. Tá aí. Quero agora dizer que o Papa Leão XIV nomeou nesta terça-feira, 8 de setembro, o novo bispo da Diocese de Porto Nacional Tocantins, Padre José Paulino Francisco Neto, do clero da Diocese de Araçuaí, Minas Gerais, para atualmente desempenha função na paróquia Nossa Senhora da Glória. Também o Papa nomeia bispo para a diocese de Rubiataba, Morzalândia, em Goiás. Dom Júlio César Gomes Moreira, transferindo de ofício de bispo auxiliar da arquidiocese de Belo Horizonte. Nossa comunhão, nossa oração nesta nova missão. Voltamos já.
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0: Do câncer, Jesus das Santas Chagas, derrame uma gota do preciosíssimo sangue sobre nós. Amado povo de Deus, você fez o 21º dia da quaresma de São Miguel. Às 9:30 da manhã, nós fizemos o 21º dia. E hoje, a proposta é rezar pelo matrimônio. Seu casamento está em crise? E exatamente é colocar o casamento nessa batalha espiritual, porque o demônio se levanta para destruir a família. E você que é casado pode ter certeza, o inimigo tudo faz para destruir o pacto nupcial, a união conjugal. Por isso é o tema da quaresma de hoje. A intenção vale para toda a quaresma. Nós já estamos, olha que passamos da metade e vamos até o 40º dia, 21º dia. Perdeu? Logo depois do programa, segue com a quaresma de São Miguel. Hoje quero contemplar e oferecer o programa, a missa que reza ao meio-dia, por todos os mensageiros e mensageiras das Capelinhas de Jesus das Santas Chagas. Muito me alegrou que a Silvânia falou que vai ter um encontro estadual no Mato Grosso do Sul, em Dourados. Mandaram fotos, Nilza Rosa Teixeira, de Presidente Médici, acompanhe pela televisão, eu vou descrevendo por aqui, pelo rádio. Gorete Albino Custódio Fernandes, de Criciúma, Santa Catarina, meu grande abraço. Sandra Eusébia Costa Soares, Recife, Pernambuco, dentro da igreja, meu irmão sacerdote, muito obrigado. Antônia Erileuda Rodrigues Brito, do Rio de Janeiro. Maria Aparecida de Carvalho, Goiatuba, Goiás. Cleria Aparecida Barbosa Campos, Rosana, São Paulo. Leônida Maria Maron, Lucas do Rio Verde, Mato Grosso. Ney Alves, Campo Largo, Paraná, meu grande abraço. Jussara Barbosa da Brito Santos, Caíbras, Alagoas, e Raimunda Mancinho da Silva, Ouro Branco, Minas Gerais. Meu Deus, que foto mais linda! Lá, volte uma, da igreja, povo todo reunido, olha aí, toca o sino, sacristão. E agora, vamos juntos, Alagoas, vamos juntos rezar. Exaltação da Santa Cruz, quinto dia. E eu tomo o jornal mais uma vez. Cadê o seu jornal do evangelizador? Reze comigo. Página 7. Pelo sinal da Santa Cruz, livrai-nos Deus nosso Senhor dos nossos inimigos. Senhor Jesus, por tuas chagas fomos curados, por tua cruz fomos libertados. Jesus, em seu próprio corpo, levou nossos pecados ao madeiro, a fim de que morrêssemos para os pecados e vivêssemos para a justiça. Por tuas chagas fomos curados. Ó Jesus, em cujos ombros foram abertas feridas por causa do peso da cruz, feridas causadas pelo madeiro e pelos nossos pecados. Se a cruz pesar, seja nosso sirineu. Se a cruz pesar e eu cair, ajude-me a levantar. Que a tua cruz seja a minha salvação. Ó Santa Cruz bendita, onde a humanidade foi redimida e o Filho do Homem teve suas mãos transpassadas, seu peito aberto, de onde jorrou água e sangue. Ó Santa Cruz, instrumento de morte e de castigo, mas que pelo sangue redentor tornou-se sinal de nossa salvação. Jesus, na tua cruz, eu coloco a minha cruz. Coloque. Eu tenho três intenções lá, você sabe, a terra prometida, poder começar as obras. Mais duas particulares. Quais são as suas intenções? Na tua cruz, eu coloco a minha cruz. Salve, ó cruz, doce esperança. Concede aos céus remissão. Dai-nos o fruto da graça que floresceu na paixão. Louvor a vós, ó Trindade, fonte de todo perdão. Aos que na cruz foram salvos, dai a celeste mansão. Jesus, dai-nos a graça de viver o fruto da tua redenção. Jesus, dai-nos a graça de viver o fruto da tua redenção. O Senhor esteja convosco, Ele está no meio de nós. Abençoai, Jesus, a água, a roupa dos enfermos. Hoje a bênção sobre a cidade de Curitiba, Arquidiocese de Curitiba, na sua padroeira Nossa Senhora da Luz dos Pinhais. Mas hoje abençoai o Brasil que tanto precisa de discernimento, de iluminação, e você sabe do que eu estou dizendo. Rezemos pelo discernimento de nossas autoridades. Abençoai, Senhor, e santificai a água, a roupa dos enfermos e fotos de família em nome do Pai, do Filho e do Espírito Santo. Amém. Se não fez a quaresma de São Miguel, vai fazer. Me despeço com o clipe Pelas Mãos de Maria. Evangelizar é preciso. Pelas...

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10: Hora Certa, Capital.
11: 11:04.
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12: Gente, muito bom dia pra você. Que alegria, né? Mais um dia que Deus nos abençoa, nos dá essa graça de viver. Obrigado, Senhor. Quero fazer de tudo pra aproveitar esse dia, viu? Não vou desperdiçar, não. Pra mim é a minha segunda-feira hoje, né? E pra você também? Você não trabalhou ontem, não, né? Então, pois é. Segundou? Não. Terçou, minha gente. Hoje dia 8. Olha, o mês já tá aí, né? Seguindo igual um trem-bala, né? Um trem-bala que vai, e a gente tem que aproveitar e se organizar. A gente precisa se organizar no tempo, ele é o mesmo. A gente que precisa dar o nosso jeitinho, né? Mas o brasileiro, vou falar a verdade, é uma maravilha, a gente consegue. Olha, um beijo grande pra todos vocês, de toda a região, ligadinho com a gente, pelo aplicativo da Rádio Capital. Você já baixou o aplicativo?

claro, aqui tem sempre uma mensagem de esperança pra você, porque é pra lembrar, a gente tá aqui pra lembrar você que você é precioso, você é preciosa, é joia rara de Deus. Vamos de música com Galileu Fernandinho, agora 11:06, bom dia.

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Antes a si mesmo se esvaziou, assumindo a forma de servo, tornando-se semelhança de homens.

0: Carlos Fé, você ouviu aqui na sua Rádio Capital também. Galileu Fernandinho, vai pedindo sua música, a gente vai tocar pelo 998-55-7007. Como que tá o tempo aí na sua cidade? Vai participando, vai falando de onde você é. E olha, vai pedindo música, a gente toca com todo carinho pra você. Esse é o programa Entre Amigos. E aqui você pode participar, falar o que você pensa, abrir seu coração. E hoje tem uma pergunta muito pertinente, viu? Porque eu tô ouvindo aqui, até a gente vai ouvir depois juntos, essa música do Zé Neto e Cristiano, Vocês e Deus. Você ouviu? Faz exatamente 4 dias que ele lançou e fala sobre o momento que ele passou de depressão, de tristeza, de angústia, de tudo, né? E aí eu quero saber de você. Isso me pesou no coração, sabe? Eu preciso partilhar com você. Porque aqui a gente está entre amigos, não é verdade? Vamos usar o tema? Vamos usar o nome do programa pra fazer jus a ele? E aí, você acha que depressão é frescura? Ou você já passou por isso e sabe exatamente como é essa dor? É uma dor física? É uma dor emocional? Existe dor emocional? Existe dor psicológica? Ah, vai contando pra gente. Ou você fala, não, existem outros caminhos. Isso daí é pra quem se entrega, é pra quem não tem Deus. Como você pensa? Mas sabe, abre seu coraçãozinho mesmo. Pode falar com carinho, com amor, com delicadeza, mas vamos falar? Vai participando com a gente. Olha, muita gente já chegando. E hoje tem essa caixinha de som maravilhosa da loja Formiguinha pra você. Então vale a pena demais participar. O pessoal leva. Todo dia tem prêmio aqui no nosso programa. E aí, você não ganhou ainda? Eu não acredito. Eu não acredito, mas tem que participar todo dia, toda hora. 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E aí, vai participando. E vamos fazer o seguinte, vamos ouvir essa música do Zé Neto e Cristiano, que conta a história dele. Você sabe que ele passou por um momento de profunda depressão, estando no auge da carreira, né? Muito famoso no Brasil todo, no mundo todo. E aí veio a depressão. Sabe aquele momento que você se vê sozinho na multidão? É isso que ele passou. Vamos ouvir.
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0: aqui, o intervalo é rapidinho. 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
9: Vai participando com a gente, quero saber de você, hein? Ai, tem gente que passa por um momento difícil, por provas, depressão, e aí se fecha. Você acha que é frescura ou você acha que é sofrimento verdadeiro? Você já passou por isso? Se tiver um depoimento aí, ó, coisa de 10 segundinhos, conta pra gente.

0: 32. E aí, já pensou na pergunta? Já se perguntou aí? Já passou por um momento difícil na sua vida que você falou, e agora? Não consigo ver luz além do túnel, não é? Tem hora que escurece tudo, tem hora que fica tudo preto e branco e todo mundo sorrindo do teu lado e você fala, meu Deus, o que tá acontecendo comigo? Eu tenho tudo, mas não consigo. Ai, respirar, né? Até respirar dói quando você tá nessa situação. Você já passou por isso? Olha, eu espero que não, mas se você está passando por isso, é pra você esse programa hoje, hein? Ó, é pra você esse programa. Vamos conversando, que a gente quer fazer você pensar na vida. Você tem muito mais pra oferecer aí, hein? Tem participação aqui, vamos ver, nossos ouvintes maravilhosos.
1: Ei, bom dia, capital. Bom dia a todos os ouvintes.
0: Dia!
1: Aqui é a Dirce.
0: Oi, Dirce.
1: Mega Park. Você é norte da rua Sidney. Então, Andréia, eu acho não, eu tenho certeza. A depressão não é frescura, não é falta de fé. É uma doença. É uma

0: doença na alma. Sim. É uma doença na alma. Eu já passei por isso e graças a Deus me libertei. Faço tratamento ainda, tomo remédio.
1: Sim.
0: Busco muito em Deus, muito. Deus é o nosso principal.
1: É a
0: que
1: fonte.
0: Nós nunca podemos desprezar.
1: Não.
0: Achar que dá com depressão e não buscar Deus. Temos que buscar Deus em todos os momentos, mesmo sem vontade, de rezar, de orar, de ir na igreja. Porque como diz Paulo, na carta de Paulo, quando eu estou fraco, aí que eu sou forte. Aí que eu sou forte no Espírito Santo, aí que Deus habita em mim e fala comigo. Então nunca devemos deixar Deus. E nunca deixemos também, nós que estamos de fora, né? Deixemos de orar por essas pessoas, de levar uma palavra amiga, de levar um carinho.
1: Porque, levar gente, amor, não é frescura, né, gente?
0: Não é frescura. É uma coisa muito triste, é uma dor, é uma faca travada no peito da gente, das pessoas.
1: Exatamente.
0: Levem a sério, busque tratamento, busque psicólogo, busque Deus, busca que se agarre em Deus. E se vocês têm alguém na sua família, dê muito carinho, muita atenção, porque é muito triste. Mas com Deus a gente pode vencer. Bom dia, André. Tô com uma música bonita aí pra nós. Um beijo.
1: Valeu, Dirce. Olha, eu deixei esse áudio porque realmente ela falou tudo, gente. Ela já resumiu o programa aí. Olha, quando você perceber que tem alguém assim do lado, não fica, para com isso, para com essa frescura. Vem cá, acolhe. Ouça, ouça essa pessoa. Seja gentil, faça né, aquela caridade de ouvir essa pessoa. Não vem com um monte de sermão pra ela, não, porque ela já sabe de tudo que você vai falar. E ela já se cobra de tudo que você vai cobrar, viu? Pode ter certeza. Ajude quem tá passando por isso, viu? Ajude com a sua fé inabalável. Você tem fé? Ajuda quem está passando por um momento difícil. Porque às vezes a ferida sangra por fora, né? Você vê o machucado, tá lá fazendo curativo. Mas a doença espiritual, né? A doença emocional, ela sangra por dentro e a gente não vê. Então ajuda, ajuda quem tá aí do teu lado. Às vezes ela tá sorrindo, mas tá judiada. Então observe.

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0: 24 horas, claro, que não para não, gente. Não para.
2: Bom demais, né?
0: É, 11h40.

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12: 11:55.
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1: Hoje nós vamos meditar a genealogia de Jesus. É bonito saber que Deus entrou na nossa história. Você já parou para pensar que Jesus poderia ter aparecido do nada? Poderia. Jesus poderia ter aparecido do nada. Descido do céu para fazer a sua vontade, ó Pai, e apareceu. Já com uma idade X, e aparecer. Mas não. Deus quis que seu filho viesse através do ventre de Maria. Deus quis que seu filho viesse através de uma genealogia, a qual nós vamos ver hoje. E o que que isso mostra? O que que Deus quer nos ensinar? Que esse Deus está entrando na história de vocês. Sim, Deus poderia ter aparecido, Jesus poderia ter aparecido no mundo, mas ele, a genealogia que a gente vai narrar agora é Deus falando para mim e para você: eu quis entrar na história de vocês, na história, na genealogia de vocês. Para quê? Para santificar vocês. Em nome do Pai, do Filho e do Espírito Santo. Amém. Livro da origem de Jesus Cristo, filho de Davi, filho de Abraão. Aliás, antes de começar, nós sabemos, porque aqui está falando livro da origem de Jesus Cristo. Se você abrir João capítulo 1, nós vamos ver qual é a origem de Jesus Cristo. Aliás, nós estamos em Mateus capítulo 1. João já quer falar de uma origem. Aqui é a origem, digamos, humana de Jesus. Mateus, ele vai falar então da origem humana de Jesus. Mas João quer falar da origem divina de Jesus. Olha aqui. No princípio era o Verbo, e o Verbo estava junto de Deus, e o Verbo era Deus. Então, qual é o princípio? No princípio era o Verbo estava junto de Deus, e o Verbo era Deus. E aí só no versículo 14, João 1, 14, vai dizer: e o Verbo se fez carne e habitou entre nós. Então João não relata a genealogia. Agora, Mateus quer mostrar a origem humana de Jesus, Deus entrando na história. Então Mateus capítulo 1, versículo de 1 a 16 e versículo de 18 a 23. Livro da origem de Jesus Cristo, filho de Davi, filho de Abraão. Abraão gerou Isaac, Isaac gerou Jacó, Jacó gerou Judá e seus irmãos, Judá gerou Farés e Zara, cuja mãe era Tamar, Farés gerou Hezrom, Hezrom gerou Arã, Arã gerou Aminadab, Aminadab gerou Naasson, Naasson gerou Salmão, Salmão gerou Boaz, cuja mãe era Raabe, Boaz gerou Obed, cuja mãe era Rute, Obed gerou Jessé, Jessé gerou o rei Davi, Davi gerou Salomão, daquele que tinha sido mulher de Urias. Salomão gerou Roboão, Roboão gerou Abias, Abias gerou Asa, Asa gerou Josafá, Josafá gerou Jorão, Jorão gerou Ozias, Ozias gerou Joatão, Joatão gerou Acas, Acas gerou Ezequias, Ezequias gerou Manassés, Manassés gerou Amon, Amon gerou Josias, Josias gerou Jeconias e seus irmãos no tempo do exílio na Babilônia. Depois do exílio na Babilônia, Jeconias gerou Salatiel, Salatiel gerou Zorobabel, Zorobabel gerou Abiúde, Abiúde gerou Eliaquim, Eliaquim gerou Azor, Azor gerou Sadoc, Sadoc gerou Aquim, Aquim gerou Eliúde, Eliúde gerou Eleazar, Eleazar gerou Matã, Matã gerou Jacó, Jacó gerou José, o esposo de Maria, da qual nasceu Jesus, que é chamado o Cristo. A origem de Jesus Cristo foi assim: Maria, sua mãe, estava prometida em casamento a José, e antes de viverem juntos, ela ficou grávida pela ação do Espírito Santo. José, seu marido, era justo e, não querendo denunciá-la, resolveu abandonar Maria em segredo. Enquanto José pensava nisso, eis que o anjo do Senhor apareceu-lhe em sonho e lhe disse: José, filho de Davi, não tenhas medo de receber Maria como tua esposa, porque ela concebeu pela ação do Espírito Santo. Ela dará à luz um filho e tu lhe darás o nome de Jesus, pois ele vai salvar o seu povo dos seus pecados. Tudo isso aconteceu para se cumprir o que o Senhor havia dito pelo profeta: eis que a Virgem conceberá e dará à luz um filho. Ele será chamado pelo nome de Emanuel, que significa Deus está conosco. Palavra da salvação. Um autor de Severo diz assim, o nome dele é Severo, né? Severo diz assim: é por essa razão, para mostrar a verdadeira humanidade de Cristo, que nesta genealogia o evangelista mencionou até mesmo aqueles que tiveram relações carnais chocantes, impróprias e fora da lei. Interessante, nessa lista tem de tudo, até prostituta tem. Pois Mateus escreve deliberadamente: em Judá gerou Farés e Zara de Tamar, e ainda mais claramente: e Davi gerou Salomão, daquela que foi mulher de Urias. Eram mulheres com quem se uniram por fornicação e adultério. E desse modo, a genealogia revelou que é precisamente nossa natureza pecadora que Cristo veio curar. Gente, que bonito. Se você pega essa lista, tem gente complicada aqui. Então tem prostituta, tem Salomão que se perverteu com tantas mulheres, tem o pecado de Davi e tem tantos pecadores aqui. Mas olha que bonito. De modo que a genealogia revelou que é precisamente nossa natureza pecadora que Cristo veio curar. Ou seja, Mateus começa colocando a genealogia de Jesus pecadora para mostrar que ele veio na nossa história para nos curar, para nos santificar. Deus assumiu a nossa história. Pai, Filho, Espírito Santo. Amém.

Eu seguirei com Frei Gilson. 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

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Quem será que levou esse radinho maravilhoso? Quem será? Vamos lá? Foi...

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Gente, passou muito rápido, né? Mais importante é que você esteve com a gente. Um beijo grande a todos vocês que participaram. Amanhã vem de novo, vão participar entre amigos. Beijo grande, sou Andréa Salles e foi o nosso programa mais um dia. Obrigado, Senhor. Tenha uma boa

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5: 1:08, muito boa tarde.

de ouvir. É hoje o nosso programa da tarde, excepcionalmente com a Ana Patrícia. Até às 16h998-557007. Pede seu sucesso, a gente toca muito carinho aqui pra você, hein? Nossa programação é você que vai fazer. Bora lá? Tamo junto!

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3: Capital, 13 horas, 13 minutinhos, hein? 998-55-7007. Participe! Peça o seu som, a gente toca muito carinho, hein? Boa semana! Terçou, bebê!

Olhar 43 aqui na sua capital, hein? É, tarde linda, né? Meio nublada, meio carrancudona aí de terça-feira, pós-feriado, né? Como foi seu feriado? Compartilha pra gente, descansou?

maravilha, né? Show de bola! 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Juntinho com a gente até às 14h30. Bora ver quem tá ligadinho aqui na nossa programação? Bora lá? Boa tarde, quero mandar um abraço pras meninas da Roupa Nova Confecção e quero participar do sorteio. Joyce Fernandes, bom trabalho, equipe aí da Roupa Nova Confecções, sempre ligadinhos aqui na nossa programação, né? Boa tarde, capital. Aqui é a Tainara Souza, na Avenida Francisco Jordão. Tô ligadinho em vocês. Quero participar. Tá participando. Deus abençoe todos vocês ricamente. A você também, viu, linda? Deus abençoe. Geni Januário também tá ligadinha. A Helena, boa tarde, Helena. Tudo bem, querida? Deus abençoe. Minha amiga Marlene Melão, boa tarde. Tudo certo, Marlene? Como é que tá aí? Tudo bem, né? Sucesso pra você curtir aí nesta tarde linda de terça-feira. Ops! Live is life. Na sua programação só toca sucesso, não é mesmo?

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3: 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Tamo junto!
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10: Hora certa, capital.
3: 1:31, boa tarde.
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vai ficar, pegou uma folguinha aí, né? Um mês de folguinha, logo ele está de volta. Se tá, né? Não. 1h31, muito boa tarde.

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1: Claro que sim, né? Capital 1:36. Boa tarde, bom trabalho pra você. Tamo junto.

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3: 1h40, excelente tarde. 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
4: 1h44.
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3: 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Minha xará Ana Souza tá ligadinha ali na Avenida Piauí, né? Beijo, Ana, Deus abençoe. Oi, Maria de Lourdes, boa tarde, tudo bem?
4: Boa tarde, Ana Patrícia. Ana Patrícia, que é a Maria de Gucci Babone, da rua 800, da rua Aristida 1089. Ana, eu ganhei de manhã um almoço lá do restaurante Calabar.

0: onde era o restaurante Salabade. E eu não consigo, eu não acho, eu não sei onde que é pra me buscar, ou se eu ainda posso buscar.
1: Ah, o Reginaldo passou pra você o endereço certinho, tá bom? É, você, aí você almoça lá. É bem ali, né, na rua atrás da Santa Casa. Não tem erro, tá bom, Maria? Bom apetite!
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1: 2h53.
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1: Alô, Milena! Tá ligadinha, né? Quer pedir uma música até ficar velhinho do Kleber e Cauã e oferecer pro digníssimo Júnior Ferreira, que trabalha na Roupa Nova Confecções.

0: você procura.
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6: 2:01, hein? Excelente tarde. Alô, Eliandro Galchão da Temac. Boa tarde.
12: Boa tarde, Ana Patrícia, tudo bem?
13: Opa. Leandro da Matagrama. Ana, me bota no sorteio aí, toca uma música do Frei Gilson aí pra nós. Grande abraço, eu gosto da Temac.
6: Tamo junto, Matagrão. Matagrama tá matando grama não sei aonde. Foi dar uma passeadinha, tá bom, Eliandro? Valeu, obrigado aí pela sua participação. Daqui a pouquinho a gente vai tocar aí uma canção do Frei Gilson. 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Alô, Maria Inês, um beijo, querida. Deus abençoe, viu? Excelente tarde pra você. Douglas Vieira dos Reis também tá ligadinho na nossa programação, né? Alô, Douglas, excelente tarde. Boa tarde.
14: Boa tarde, Ana, tudo bem? Ô, Ana, tá tocando barco sozinha hoje? Ô, Ana, manda um abraço pra Neuza, lá em Marabá. Neuza. Diz ela que não perde o programa, nem o programa da capital, coitada. A pena que ela não tem o zap da capital, sabe?
6: Ô, meu Deus.
14: Então manda um abraço pra ela que ela não perde, tá bom?
6: Um abraço, tá, Neuza. Tá bom? Neuza do Marabá, tamo junto. Ana,
14: você já ganhou o doce. Essa música aí que ele toca todo dia, tá? Um abraço, Ana.
6: Você viu, Nodinha? Ganhei o doce, hein? Comecei muito bem a semana.
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7: Hora certa, capital.
6: 2:06, boa tarde.
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9: 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Maravilha, hein? Vamos mandar um abraço lá pro nosso amigo Pedro Jacob, né, Pedro? Excelente tarde pra você e toda a equipe aí que tá tentando, né? Tentando assar aquela costela.
10: Boa tarde, Ana Patrícia, tudo bom? Pedrinho, beleza? Toca pra nós aí a música do Bum Bum Bum com Dimin. Tô mandando a música pra você aí, beleza?
9: Beleza, vamos ver se a gente consegue tempo aqui pra tocar pra você, tá bom? Maravilha, bom trabalho aí pra vocês e boa semana. E a Tatiana falou que eu acertei, né, Tatiana? Ai, quando for aqui, quando vier aqui, né, vai trazer um rocambole de leite ninho. Que delícia, hein? Eu achei que seria um doce de leite, uma paçoca, mas é um rocambole de leite de ninho. Maravilha, salve de palmas pra você, Tatiana. Um beijão, viu, querida? Deus abençoe. A Cleusa dos Seis Conjuntos também tá ligadinha. 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

0: 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Boa tarde, Cláudio. Tudo bem? Lá de Doutor Camargo, né?
1: Boa tarde, Ana Patrícia. Tudo bem? Aqui é o Cláudio, Doutor Camargo. Tamo junto ouvindo a Capital FM nesta terça-feira abençoada por Deus. Tá com a música que nós ouvimos aí. Tá com a Aba Aba. Tá pra todos que ouvem a Capital FM. Capital FM. Difícil parar de ouvir. Valeu, obrigado.
0: Valeu, Cláudio. Tamo junto, hein? Um beijo, Doutor Camargo. Sempre ligadinhos aqui na nossa programação, não é mesmo? Maravilha! Edna Dias também tá ligadinha na nossa programação. A Rosângela Cristina, na vereadora Wilson Barbosa. Beijo, meninas! Tamo junto!
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4: Confira agora como ficam o tempo e a temperatura aqui na capital.
0: E a semana começa com manhãs mais amenas e temperaturas entre 11 e 13 graus aqui em Cianorte. Ao longo dos próximos dias, o calor ganha força, com máximas chegando perto dos 28 a 30 graus. A partir de quarta-feira, aumenta a instabilidade e a previsão indica pancadas de chuva e trovoadas em boa parte da região noroeste, principalmente entre quinta e sábado. No fim de semana, o tempo segue mais fechado, com chuva em alguns momentos e temperatura um pouco mais baixas. A média da semana deve ficar entre 12 e 30 graus.
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10: 2:31.
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10: E já estamos de volta, hein? Ana Patrícia Ué. E agora aqui para comandar o nosso Qual é a Sua? 998-55-7007. Valendo a cesta do café da tarde. A nossa amiga Elisângela de Vidigal já quer, né? Ali na Doutor Alcides 504. Tá no sorteio, Elisângela. Obrigada pela sua participação, querida. O nosso general é Cristo. É, com certeza, não é mesmo? 2:32. Muito boa tarde. Yes!

0: maravilha, hein? Depois do feriado de ontem, a nossa batalha musical entra em campo hoje, terça-feira, com duas canções repletas de fé e emoção. Na opção 1, pela 12ª semana consecutiva, Padre Ezequiel dá o pouso com Nicole Santos, Dá-me Teus Olhos. Ela está na disputa pela 12ª, né, semana consecutiva. Uma música que nos convida a enxergar o mundo com o olhar de Jesus. Amar mais e julgar menos. Afinal, quem pede dá-me teus olhos, pede também um coração mais parecido com o de Cristo. Opção 1, dá-me teus olhos. Opção 2, Padre Reginaldo Manzotti, manda teus anjos nesta terça-feira, dedicada ao anjo da guarda. Essa canção chega lembrando que Deus nunca nos abandona e sempre envia os seus anjos para nos proteger, guiar e guardar em todos os momentos da nossa caminhada. E agora a escolha é sua. Qual delas merece a vitória de hoje? Mande sua mensagem, participe na nossa batalha musical. 998557007. Opção 1 ou opção 2? Aqui quem escolhe a campeã, é claro, é você.
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0: Capital 2:36. Boa tarde, Ana Clara Rezende. Um beijo, querida. Tá no sorteio.

0: Bruno e Marrone. 2h40.
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0: 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Boa tarde, Claudinei, tudo bem?
2: Salve, salve, boa tarde, Ana Patrícia. Abençoada tarde, iluminada pra você e a rádio, pros nós jovens. Eu acabei pelo som da Rua São Luís, da Ocidente. Tô com flashback pra nós, de dar uma animada aí. É quase aí, Copacabana Beach, Mel do Sua Boca. Quero participar dos prêmios, tá? Capital, impossível parar de ouvir.
0: Valeu, Claudinei, muito obrigada aí pela sua participação. Andréia da Silva tá ligadinha ali no Parque das Nações e ela vota na opção 2, né? Maravilha, computado seu voto aqui, tá bom, Andréia? E agora na capital vamos ouvir com Aline Brasil e Eliana Ribeiro com a canção No Tempo de Deus. Uma música que nos lembra que os milagres acontecem no tempo dele e não no nosso. Uma mensagem de esperança para renovar a fé, confiar mais e seguir em frente sem desanimar. 2h42.

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1: 10 para as 3, daqui a pouquinho, às 15 horas, a consagração à nossa mãezinha, nossa padroeira intercessora, Nossa Senhora Aparecida. 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Grande beijo pra você. 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
0: 7 para as 3, é. 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

0: 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Alô, Paulo Henrique Queiroz, ligadinho aqui na programação. E ele vota na opção 1. Dá-me teus olhos. Tá no sorteio, beleza? Tamo junto sempre. Sueli também tá ligadinha na nossa programação. Quer ganhar a cesta do café pra saborear com a mamãe e a irmã, né? Tá no sorteio, Sueli. Beijo.
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0: Sabrina Kowiek, que realizou a cirurgia, está em recuperação. Que a mãezinha, né, ampare ela e toda a família neste momento. Ela e também todos os enfermos.
1: Boa tarde, Ana Patrícia, aqui é de Leus, está ouvindo seu programa também. Põe o meu nome no colo da mãe, nas orações. E que Deus te abençoe. Põe meu nome no sorteio aí, tá? Eu tô ouvindo seu programa. Uma boa tarde, terça-feira abençoada para você. Um abraço. Deus te abençoe.
0: Amém.
2: Boa tarde, Ana Patrícia. É, Geni. Eu peço a Nossa Senhora Aparecida. Eu tenho muita fé em Nossa Senhora Aparecida. Quero ir do colo dela, do colo da mãe. Eu e minha família. Um abraço para você, Ana Patrícia.
0: Outro pra você, Jani, querida. Deus abençoe você e toda a sua família. Tudo isso, mãe, entregamos, né? Confiando que a senhora vai providenciar, né, a nossa prece a Jesus. Hoje e sempre.
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Ó Maria Santíssima, que em vossa imagem milagrosa de Aparecida, espalhais inúmeros benefícios sobre o Brasil. Eu, embora indigno de pertencer ao número dos vossos servos, mas desejando participar dos benefícios da vossa misericórdia, prostrado a vossos pés, consagro-vos o entendimento, para que sempre pense no amor que mereceis. Consagro-vos a língua, para que sempre vos louve e propague a vossa devoção. Consagro-vos o coração, para que depois de Deus vos ame sobre todas as coisas. Recebei-nos, ó Rainha incomparável, no ditoso número dos vossos servos. Acolhei-nos debaixo da vossa proteção. Socorrei-nos em nossas necessidades espirituais e temporais, e sobretudo na hora da nossa morte. Abençoai-nos, ó Mãe Celestial, e com vossa poderosa intercessão, fortalecei-nos em nossa fraqueza, a fim de que, servindo-vos fielmente nesta vida, possamos louvar-vos, amar-vos e render-vos graças no céu, por toda a eternidade, assim seja.

0: pela intercessão de Nossa Senhora Aparecida, Rainha e Padroeira do Brasil, a bênção de Deus Onipotente, Pai, Filho e Espírito Santo, desça sobre vós e permaneça sempre. Amém.
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Sempre sintonizados aqui na nossa programação. E a festa do padroeiro em honra a São Vicente de Paulo já está chegando, né? Vai ser no próximo final de semana, 12 e 13 de setembro. E olha só, no sabadão tem quermesse, com barracas, né? Comidas variadas, bebidas variadas, show ao vivo, diversão pra criançada. Domingão, kit costela assada no valor de R$ 80, hein? E acompanha, né? Porção de arroz, de salada, mandioca.

0: toda a equipe aí na facção. Tamo junto. E ela vota na opção 2. Padre Reginaldo Manzotti, manda teus anjos. Minha xará Ana Souza tá ligadinha ali na Avenida Piauí, né? Quer participar do sorteio. O filho está esperando a capital. E ela também vota na opção 2. Computar seu voto, xará. Beijo. Tá no sorteio, tá bom? Quem também tá ligadinho na nossa programação, quem é? Oi, quero café da tarde. Márcia Aranda Lopes, ali na rua Mato Grosso. No Alegria de Viver, na Casa do Idoso. Olha que bacana! Aí sim, hein? Um beijo a todas as vovós aí, sintonizadas aqui na nossa programação. Tá no sorteio, Márcia!
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0: É claro que é você. 998-55-7007. Opção A, opção 1. Grupo Padre Ezequiel, dá-me teus olhos. Pela 12ª semana consecutiva. E opção 2, Padre Reginaldo Manzotti, manda teus anjos. Na terça-feira, dedicado ao anjo da guarda. Qual vai levar hoje, né? Dá-me teus olhos. Manda teus anjos. A decisão é sua. Participe.
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0: 3:18, boa tarde.

trazer ao mundo Jesus, o Sol da Justiça. Maria é vista pela Igreja como a aurora que anuncia a chegada da luz de Cristo. E o Evangelho está em Mateus, onde ele apresenta a genealogia de Jesus.

dará à luz a um filho e lhe darás o nome de Jesus. E a reflexão desse evangelho, né, o nascimento de Maria, nos recorda que Deus prepara os seus planos com amor e antecedência. Assim como Maria foi escolhida para uma missão especial, cada um de nós também tem um lugar no projeto de Deus. Então confie, o Senhor está conduzindo a sua história. Feliz festa da Natividade de Nossa Senhora! Viva, né? Maravilha! Vamos de participação? José Roberto tá ligadinho na nossa programação.

aí pra você e toda a equipe. Tamo junto! Boa tarde, tudo bem? Eu quero participar do sorteio. É a Lucilene, lá em São Tomé, né? Tá ligadinha na nossa programação. E ela vota na opção 2 também. Computado, Lu, beijo! Flávia dos Santos tá ligadinho ali próximo da Laredo. E ela vota na opção 1. Existe vida além da dor. Não fique achando que porque você está hoje, né, com este problema, vai durar eternamente. O sol sempre volta a brilhar. 3h28, boa tarde!

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4: 3h32, muito boa tarde. 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
0: 3h36, boa tarde.

meu coração, hein? E ela vai votar na opção 2. Computamos o seu voto, tá bom, linda? Beijo! Franciele Silva, ligadinha na Rua Cedro, tá no sorteio. As quatro estações com Sandy Júnior, aqui na sua capital.

Ativa com o grupo Menos é Mais. E olha só, minha gente, parece igual, mas não é não. É, ó, sabe aquele milho em sachê, né? E de latinha? Olha só, o de sachê é apenas milho e água. Já o de latinha, né? É mais adição de sal. Olha só, aquela manteiga, né? A manteiga e a margarina. A manteiga, presidente, é só creme de leite e sal. Já a margarina, né, é ultraprocessado com aditivos e, claro, conservantes, minha gente. Parece igual, mas não é. A mostarda, aquela da marca Heinz, né, e da marca Hellmer. A Heinz, né, só mostarda e ingredientes naturais. Já a da marca Hellmer é açúcar, xarope de glicose, além de conservantes. Você viu, menino? Nem eu sabia dessa da real, da mostarda. Você viu? É vivendo e aprendendo, como se diz, né?

0: Minha linda, Deus abençoe, tá? Excelente semana pra você e toda a sua família. A Dilma Aparecida tá ligadinha ali na Asa Branca, vota no padre Ezequiel, né? Maravilha, boa tarde.
1: Boa tarde, Ana Patrícia. Aqui o Alexandre de Pebeu. A música é opção 1. Tá nos seus olhos. Quero ver pra sexta-feira à tarde.
0: Tá no sorteio, obrigada. Obrigada, Alexandre, lá no Peabiru. Tamo junto, hein? Maravilha! Maria de Leuza!
2: Oi, Patrícia, eu também voto na opção 2. Do Reginaldo Mandotti.
0: Opção 2, computado seu voto aqui, tá bom, minha linda? A Lu Sirene também vota na opção 2, né, Lu? Deus abençoe, obrigado da sua participação. Ligadinho aqui com a gente também a Giovana Vitória, né, ali na rua Cedro. Também, né, boa tarde, Ana, Viviane e Cristina de Paissandu. Opa, Paissandu, beijo no coração de vocês, hein? Também vota na opção 2. Grande beijo pra você também, tá bom? A Márcia também tá ligadinha, né? Vota na opção 1. Computado seu voto, Marcinha. Beijo, Wanda Pinheiro.

0: E a minha opção é do Padre Manzotti, Manda Seus Anjos. E quero participar dos prêmios.
1: Tá no sorteio, querida. Obrigada, hein? E temos uma nova campeã, então, né? Aqui na nossa batalha. A nossa campeã das últimas semanas, Padre Ezequiel, com Dá-me Teus Olhos, chegou forte, né? Por 12 semanas consecutivas. Mas desta vez, a invencibilidade acabou. Quem levou a batalha foi ele, Padre Reginaldo Manzotti, com Manda Teus Anjos. 3h44, muito boa tarde!

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3: Muito obrigado você que esteve comigo, né? Desde as 13 horas aí. Maravilha, hein? Você que a gente, de repente, não atendeu, ficou várias participações aí, né? Mesmo assim, tá concorrendo aí ao sorteio da cesta do café da tarde ali, da panificadora Confeitaria Creme Café, que deixa a nossa vida sempre mais gostosa, né? 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Quem vai tomar um cafezão por conta da Creme Café? Quem é? Final do telefone 5496. É a Márcia Aranda Lopes, ali na Alegria de Viver, na Casa do Idoso. Daqui a pouco a gente chega aí, viu, Márcia? Minha gente, semana já começou ontem, né? Feriadão, mas ó, tá só começando. Sai daí não, que vem chegando o campeão de audiência aqui da Rádio Capital, Natal Reis, com Balançando Sertanejo. Tchau, beijo, ó. Fui!

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1: Epa! Agora 4:01, boa tarde, gente. É, estamos nós aqui mais uma vez, porque o grande mestre do céu, nosso criador, nos permitiu estarmos novamente juntinhos nesta tarde para darmos início a mais um desfile da boa música sertaneja para você, né? Começa agora, vai até às 19h, com muita alegria, tocando no seu rádio aquilo que toca o seu coração. O modão sertanejo bom demais, nessa tarde de terça-feira, hoje com cara de segunda, né, minha amiga? Terça com cara de segunda, olha só, acabou a moleza, hein, filho? Acabou a moleza, acabou o feriado e agora vamos juntinhos. Semana curta, né? Semana curta, terça-feira hoje, que é dia 8 de setembro de 2026. É. E hoje é dia mundial da fibrose e da fisioterapia hoje, viu? Dia da fisioterapia hoje, com muita alegria, estamos aqui abraçando-os carinhosamente com aquele abraço de fisioterapeuta, desejando a vocês, nossos irmãos e irmãs, boa tarde, boa tarde. Até às 7, viu? Manda para nós o recado no WhatsApp da Capital 998-55-7007. 998-55-7007.

0: 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Olha aí, linda, linda, Zezé de Camargo e Luciano, 4 e 7.
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0: Mato Grosso e Matias, 4 e 11.
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3: Olha aí, 4:14, é isso? 4:14, céu nublado hoje, né, meu amigo? O sol apareceu muito pouco e ainda meio que acanhado, né? Mas não tem previsão de chuva para hoje não, viu? Tempo muda sim, mas a partir de amanhã. Daqui a pouquinho vou confirmar aqui com o meu amigo Cimepar, né? De vez em quando ele tira a gente do sério, às vezes dá uma mentida e o povo acha que é a gente que tá mentindo, mas não é. Daqui a pouquinho nós vamos ver isso aí. 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Tá ali o Rei do Piso, grande Claudinei, abraço para você. 4:16 e o Elixir de São Caetano é o mais poderoso anti-inflamatório natural, né, minha amiga Ana Paula? Boa tarde, linda.
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3: 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Agora, 4:19. O que é que o Cimepar mostra pra nós aqui? A temperatura... 21 graus aqui na rua Florianópolis. Olha, minha amiga, eu achei que esse ano eu não ia usar mais a minha blusa, viu? Essa blusa eu vou guardar só pro ano que vem, agora eu vou usar ela. Nada, menina, sábado e ontem, domingo, né? Tive que pôr a blusa velha para poder aguentar o batidão. Baixou a temperatura, a mínima hoje foi 12 graus, olha só. A mínima hoje foi 12 graus. Amanhã sobe um pouquinho mais, viu? Amanhã a temperatura pode chegar nos 26 graus. Hoje a máxima é isso mesmo, 21, viu? Amanhã, quarta-feira, tem previsão também de mudança de tempo. Chuva quarta, quinta, sexta, sábado e domingo. Semana chuvosa, viu? Semana chuvosa a partir de amanhã, tá bom? Olha, 4:20. 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Aí sim, deixa eu ver quem mandou aqui. Boa tarde, Natal, toca música. A Lourdes, minha amiga Lourdes Ponsete, abraço pra você. Sempre ligadinha no programa. Mandar uma música, deixa eu ver aqui, pra Rondon, pro Paulo e o senhor Rubens. Alô, Paulo, seu Rubens, ali em Rondon. Tá ouvindo nós, um abraço pra vocês. Boa semana pra nós. Quem tá chegando por aqui, olha só.

0: que modão bonito, Marcelo Aguiar cantando Aguenta as Pontas, Coração. Agora, 4:30.
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0: Aqui comigo, eu, Natal Reis, você e a boa música nesta terça-feira. Toda hora eu penso que é segunda, viu, minha amiga? Toda hora eu penso que é segunda. Mas aí, na hora que eu lembro que é terça, aí fico mais alegre. Ai, ai, fico mais alegre. Olha, as pessoas têm coisas bonitas para dizer sobre você, né? Mas você precisa morrer primeiro. Você viu? Essa reflexão é bem assim, né? Bem assim. Tem que morrer primeiro para as pessoas dizerem as coisas bonitas. Porque não dizem vida, né? 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Rapaz, tô chateado com o nosso timão. O nosso timão domingo avisou que não vai fazer muita força para subir no Brasileirão, porque não adianta mais nada, né? Então, o recado do timão para nós, torcedor, pro Brasileirão é o seguinte: evitar a queda, né? Mas do jeito que tá indo aqui, ó, perder para Chapecoense, que é a lanterna do campeonato, dentro de casa na Neoquímica. Ah, que é isso? Vergonha, vergonha. O timão fez domingo, fez vergonha pro torcedor. Tava em décimo, agora baixou para 12º. E ó, deixa eu ver quantos pontos tem. 32 pontos. É o Mirassol que tá com o pé lá no Z4, tá com 28, quer dizer, menos 4 pontos, nós vamos descer lá pra baixo. Ah, que é isso? Agora tem Libertadores, né? Bora ver se o Timão vai reagir na Libertadores. O Flamengo assumiu a liderança, agora com 54 pontos, tá em primeiro, segundo é o Palmeiras com 53. E o nosso Furacão continua ali em terceiro com 45, dividindo com o Fluminense, que também tem 45. Tá aí, portanto. Agora, a próxima rodada começa na sexta-feira, né? Sexta-feira tem Clássico Paranaense, Curitiba e Atlético Paranaense, Atletiba, no Couto Pereira, viu? É sábado, Atletiba no Couto Pereira. Deixa eu ver o Curitiba. O Curitiba tá em sétimo, olha aí. Tá bem o Curitiba, né? E amanhã tem jogos também da Libertadores. Deixa eu ver aqui. Tem brasileiro amanhã na Libertadores. Tem o Fluminense. Fluminense e Platense jogam pela Libertadores amanhã, o primeiro jogo, né? Às 19h. Santa Fé e Vasco jogam pela Sul-Americana e o Boca Júnior e o São Paulo também pela Sul-Americana amanhã. Amanhã, quarta-feira, né? Aliás, hoje, esses jogos são hoje, viu? Esses jogos são hoje. Amanhã, quarta-feira, tem mais. O Corinthians joga amanhã com Estudiantes pela Libertadores. 4h40, 5:20, recado da Agroplant. 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Boa tarde, Natal, tudo bem? Pedindo música aqui, deixa eu ver aqui, a Ana Maria Pelizer Larini, lá de Marialva, capital da uva. Alô, Ana Maria Pelizer Larini, lá na nossa querida Marialva, você viu, companheiro velho? Tá ouvindo nós, comendo aquela uva gostosa, né? Tomando aquele bom vinho, bom demais, bom demais. 4h43.
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0: Bruno Baez. Camisa 12, não é mesa 12. Mesa 12, agora 15 para as 5.
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0: Amiga, você não é desse não jeito. Amiga, não faz amor.
1: Te chame de amor.
0: Você não aceita que eu te chame de amor. É o Daniel, 4:48.
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0: Olha aí, 4:52 na capital do vestuário. 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

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Deixa eu ver aqui a loteria, se alguém faturou o prêmio da Mega Sena, estava acumulada, ninguém acertou os 6 números para amanhã. É para hoje, né? Para hoje, dia, vou fazer a fezinha, vai dar tempo ainda. 70 milhões de reais para hoje na Mega Sena. Você viu, filho de Deus? Já dá para arriscar um zoinho, né? Claro que dá. Mega Sena hoje, 70 milhões. Lotofácil, o sorteio agora vai ser só no dia 15, na outra terça-feira, viu? Daqui uma semana, 300 milhões de reais. A Lotofácil vai pagar para quem acertar os 15 números, tá? Não vai acumular. Isso aqui é um sorteio especial, né, da Independência. E a Quina vai pagar 18 milhões e meio hoje, porque no final de semana não teve ganhador nos 5 números, tá? Então tá aí, olha, Mega Sena acumulada para amanhã, 70 milhões, Lotofácil 300 milhões. Para a próxima terça-feira e a Quina para hoje, 18 milhões e meio. 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

0: Olha aí o César e o Paulinho cantando pra você, viajante solitário, pros nossos amigos, irmãos da estrada que estão aí em sintonia conosco, né? Bom demais, bom demais. Agora, 5:02. Boa tarde.
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0: Imprevistos, imprevistos acontecem. A Fátima Leão agora, 5 e 6.
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0: É, 5 horas e mais 9 minutos, marcando aqui o meu digital. Nunca use a árvore que um dia lhe deu sombra como lenha. Não estou falando de árvore, viu só? Deixa eu ver aqui quem mandou o recadinho. Márcio, é Márcio? Ô Márcio, tá ouvindo nós, né? O Márcio ouvindo nós e assando carne, fazendo churrasco. Você já pensou, filho de Deus? Esse pessoal é tranquilo da vida, né? Uma hora dessa, depois de um feriadão, aí fazendo churrasco uma hora dessa. E ele disse que pode chover, não tem negócio de a chuva atrapalhar o churrasco deles, não. É, manda ver aí, companheiro. Enquanto você pode, nós estamos aqui na luta do dia a dia, né? Vamos até às 7 contigo, viu, filho de Deus? Vai saboreando aí essa costela gostosa e ouvindo o modão sertanejo. 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Olha só, o Paraná tem previsão aqui de tempestades, viu? Volta novamente. Nova onda de tempestades com chuvas volumosas e ventos de 70 quilômetros por hora. Você viu onde é que vai ser isso, meu Deus do céu? É, deve registrar essa onda de chuvas volumosas, ventos a partir de amanhã, quarta-feira, segundo o Climatempo, viu? A empresa de meteorologia afirma que no acumulado do período os volumes podem superar 300 milímetros de precipitação acumulada em alguns pontos. É muita água, hein? 300 milímetros é muita água. Olha só, o IMET e o Climatempo, de acordo com a informação, ao longo do dia os ventos podem chegar a velocidades em torno de 70 km por hora. Olha só, vai atingir inclusive a nossa região aqui, viu? Inclusive a nossa região. Hoje a massa de ar ainda influencia e mantém o predomínio do tempo firme em grande parte do estado. O amanhecer continuou frio, hoje estava friozinho de manhã, não é, minha amiga? Esses dias friou demais da conta, sua barbaridade. Agora, a partir de amanhã, a temperatura começa a aumentar um pouquinho, só que a chuva vai começar a cair de novo, viu? Agora, 4:16, 4:16. 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

0: nunca mais. Robertinho Miranda, agora 4:05:21. Boa tarde.
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0: Grande Magia, agora 5h24.
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0: Olha aí o Balanção Sertanejo, 5h27. 5h27. Dizem que o ódio é um sentimento autodestrutivo. Mas uma vez um velho sábio disse o seguinte: o sentimento mais autodestrutivo que existe é o amor. Porque não existe nada pior do que ser capaz de amar aquilo que te machuca. É, você viu só. Palavras de um sábio, não é? Quem somos nós, né, minha amiga, para debater esse assunto? 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

0: Rio Negro e Solimões, noite. Agora, 5:37.
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0: Essa noite foi maravilhosa. Música do Leandro e Leonardo. E o Renan e Raí executou pra você. Agora, 20 para as 5 ou para as 6.
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4: 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Maria de Fátima Rondon. 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Como é que tá a nossa Rondon? 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

0: 6 para as 6.
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0: 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Ei, Paulinho, Dr. James, doutora Natália. 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Olha aí, daqui a pouquinho tem o Momento Ângelo. Eu volto em seguida para ir até às 7 com você, viu? Fica aqui com nós, não sai daqui não, já eu volto, viu, filho de Deus?

O anjo do Senhor anunciou a Maria, e ela concebeu do Espírito Santo. Ave Maria, cheia de graça, o Senhor é convosco. Bendita sois vós entre as mulheres, e bendito é o fruto do vosso ventre, Jesus. Santa Maria, Mãe de Deus, rogai por nós, pecadores, agora e na hora de nossa morte. Amém. Eis aqui a serva do Senhor, faça-se em mim segundo a vossa palavra. Ave Maria, cheia de graça, o Senhor é convosco. Bendita sois vós entre as mulheres, e bendito é o fruto do vosso ventre, Jesus. Santa Maria, Mãe de Deus, rogai por nós, pecadores, agora e na hora de nossa morte. Amém. E o Verbo divino se fez carne e habitou entre nós. Ave Maria, cheia de graça, o Senhor é convosco. Bendita sois vós entre as mulheres, e bendito é o fruto do vosso ventre, Jesus. Santa Maria, Mãe de Deus, rogai por nós, pecadores, agora e na hora de nossa morte. Amém. Rogai por nós, Santa Mãe de Deus, para que sejamos dignos das promessas de Cristo. Oremos. Infundi, Senhor, como vos pedimos, a vossa graça em nossas almas, para que nós, que pela anunciação do anjo, vimos ao conhecimento da encarnação de Jesus Cristo, vosso Filho, por sua paixão e morte, sejamos conduzidos à glória da ressurreição, pelo mesmo Cristo, Senhor nosso.

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Agora 6h10, minha amiga, boa noite. Estamos de volta, é claro, reforçados na fé e alimentados pela palavra, né? Bora juntinhos até às 7 por aqui, nessa terça-feira, início de noite de terça, hoje, dia 8 de setembro de 2026, terça-feira, estamos ainda no inverno brasileiro, né? É, estamos no inverno brasileiro, que vai até o dia 22 de setembro, né? É, hoje a gente está começando a semana de número 37 do ano. Olha, são 52, né? Faltam um pouquinho as semanas para a gente fechar o 2026. E é o dia de número 251 do ano. Olha aí. 251 dias já estamos vivendo em 2026. Faltam o quê? 114, é isso? 114 dias para 2027, né? Dia Mundial da Alfabetização, dia do aniversário de Vitória, Espírito Santos, dia do aniversário de São Luís no Maranhão. Olha, duas capitais brasileiras hoje fazendo aniversário, né? Dia Mundial da Fibrose Cística, Dia Mundial da Fisioterapia e Dia Nacional de Luta por Medicamento. É dia de Santo Adriano hoje e a igreja celebra a natividade de Nossa Senhora, o nascimento da Mãe de Deus hoje, né? A igreja celebra o nascimento de Nossa Senhora, a Virgem Maria. É uma das festas marianas mais antigas da igreja. Imagina-se que a sua origem esteja ligada à festa da dedicação de uma igreja a Maria. Segundo a tradição, era a casa dos pais de Maria, Joaquim e Ana, localizada em Jerusalém, construída no século VI ou IV, né? A Basílica de Santa Ana é onde nasceu a Virgem Maria. Em Roma, esta festa começou a ser celebrada no século VIII, durante o pontificado do Papa Sérgio I. 8 de setembro, dia da Natividade de Nossa Senhora. 6h13, 6h13, na capital do vestuário. WhatsApp da capital 998557007, para você deixar o seu recadinho conosco, viu? 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

0: Senhora e o Majestade cantando pra você, as três namoradas. Agora, 6h26.
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0: 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Você fala com os meninos ali? E os meninos, bom, barbaridade pra lidar com eles, viu? Deixa eu ver aqui do Brasileirão, vai começar o Brasileirão sexta-feira, né? Atlético Paranaense e Curitiba, tem Atletiba no Brasileirão na sexta-feira, viu? Tem Curitiba e Atlético Atletiba. Hoje tem Libertadores e tem Sul-Americana, o São Paulo encara o Boca Júnior. É, fora de casa o São Paulo. Será, como é que vai ficar esse jogo, hein? É, às 21h30, SBT vai transmitir, viu? SBT vai transmitir Boca Júnior e São Paulo, é o primeiro jogo, viu? De ida, ou volta, a volta vai ser dia 15 a volta, dia 15 vai ser quando? Na outra terça-feira, é isso, olha só. Aí o São Paulo joga em casa contra o Boca. Hoje tem Libertadores também, o primeiro jogo é o Fluminense e o Platense, jogam no Maracanã hoje, a ESPN vai transmitir às 19h, daqui a pouquinho, né? A volta vai ser também na próxima terça-feira, viu? Libertadores. E tem mais um da Sul-Americana hoje, o Vasco, que joga fora lá em Santa Fé. É Santa Fé com Santa Fé pela Sul-Americana às 19h, daqui a pouquinho. E a volta do jogo vai ser também na próxima terça. 6h32 e a Autorrefrigeração Cianorte, meu amigo de Tim, grande palmeirense, né? 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É o meu amigo de Tim que atende vocês, beleza? 6h33, hora passa rapidinho. Olha, pense nessa história, minha amiga. Você sabia que as borboletas descansam quando chove? Porque a chuva danifica as suas asas, sabia disso? E é bom descansar durante as tempestades da vida também, viu? Você vai voar de novo quando terminar a tempestade. Confie, Deus tem planos para você, beleza? 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Não, barbaridade. Agora, 6:35 na capital do vestuário. Boa noite.

0: aí é paixão demais, hein? É paixão desenfreada. Luiz Goiano e Girzel da Viola cantou pra você agora, 6h42.
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0: Olha, 16 minutos para as 7 na capital, minha amiga. Boa noite. 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Meu amigo Emerson, um abraço pra você, companheiro velho. Ei, menino bom de lidar com ele. Olha que música apaixonada que eu achei aqui. Ei, esses meninos cantam bonito demais da conta.

Olha, eu vejo o Carreiro e o Zé Paulo cantando esse modão apaixonado para fechar o programa, né? É, o modão de hoje, seguindo seus passos. Agora, 6:07, é hora de ir embora, né? Meu amigo Wilson Silva Júnior, o Barbosinha, tá pintando por aí, né? Depois do feriado, tá chegando por aqui e vai com você até às nove por aqui, né? É o Wilson Silva Júnior seguindo aqui com o modão sertanejo para você, bem gostoso, viu?

0: Eu, meu amigo, você, minha amiga. E a gente vai voltar amanhã, se Deus quiser, a partir das 16h novamente, né? Com mais música sertaneja bem apaixonada, viu? Amanhã tem uma seleção aqui que eu já fiz, mas ó, é só modão apaixonado, bom demais. Pra você que está também apaixonada. 5:07, boa noite.
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0: A mensagem de hoje, bem curtinha, mas bem objetiva. Olha, a emoção chega, a escolha vem depois, sabia disso? A raiva é humana, o estresse faz parte da vida, a dor também nos visita aqui acolá. Sentir tudo isso é natural, claro, mas devemos aprender a escolher o que fazemos com aquilo que sentimos. A emoção chega, a escolha vem depois, podemos transformar a raiva em diálogo, o estresse em pausa, a dor em aprendizado, né? E aquilo que nos incomoda em uma oportunidade de crescer, maturidade. Sentir profundamente, respirar com calma e agir com consciência. Todos nós estamos em processo. Todos nós temos algo a melhorar. Que hoje a gente cuide um pouco mais das palavras, dos gestos e principalmente daquilo que carregamos dentro de nós. Olha aí. E procure ser feliz, porque Deus continua gostando muito de você. Amanhã eu volto, hein? Às 16h com mais música e hora certa. Tenho tanto para melhorar em mim que não posso me tornar juiz de ninguém.

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2: Conferindo para você, hora certa na capital, agora 19 horas, 3 minutos.

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0: Pois é, dessa vez doeu, hein? Pelas barbas do profeta, deve ter sido uma pancada enorme, hein? César e Paulinho, doeu demais. Já o Ataís e o Alexandre abriu as avenidas pra você aqui na nossa programação. Gente, amiga, agora são 19 horas mais 11 minutos. Boa noite, capital, pra você, tá? Até às 9 da noite. Lembrando, hoje tem a Voz do Brasil na sequência, aquele musical gostoso pra você. Isso antes, né? Tem a oração 9 meses com Maria, viu, gente? 9 meses com Maria, depois aquele musical bacana, gostoso, com música da saudade, música antiga, música que fez sucesso no passado, marcando presença na programação da 91,9. Vamos nós, até às 20 horas e mais um minuto. 20 horas, não é 20 horas, né? 21 horas, 9 da noite. Você tem encontro marcado com o Boa Noite Capital. Participe comigo, 998-55-7007.
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0: Agora 19 horas, 12 minutos.
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Teve também Breno Reis e Marco Viola, Inquilina de Violeiro. E a hora certa, hein? A hora certa pra você, agora são 19 horas mais 19 minutos. Boa noite, cidade. Boa noite pra você, minha amiga dona de casa. Boa noite pra você, meu amigo chefe de família. Boa noite pra você de todos os bairros da minha querida capital do vestuário. É o

do 998557007. Aqui é assim, né? Você pede e a capital toca pra você, tá certo? Um abraço pra você, que nós tenhamos aí uma excelente noite de terça-feira e que nas nossas orações peçamos a proteção de Deus sobre o nosso amanhã também, né? Gente, um abraço pra vocês, tá? Um abraço pra vocês de todos os municípios que fazem parte da região noroeste do estado. Um abraço pra vocês dos distritos de São Lourenço Vidigal. Pra você que tá acompanhando a nossa programação através da internet no www.capital91.com.br. Boa noite, frentistas. Boa noite, borracheiros. Mecânicos de automóvel, mecânicos de motocicleta. Pra você que é bicicleteiro, receba também o nosso boa noite, né? O nosso boa noite vai também pra você que é latoeiro, pra você que é eletricista automotivo, pra você que é moveleiro, pra você que trabalha como vidraceiro, metalúrgico, todo mundo numa sintonia só. 91,9. Por quê? Porque aqui tá a programação do jeito que você gosta e nela você participa e ouve o sucesso que você quer, tá certo? Ou então a música que você pedir, a gente toca pra você, tá bom? Um abraço, hein? Boa noite pra você que tá aí com o seu carango pelas ruas da cidade, nessa terça-feira gostosa, dando uma carona pra gente. Boa noite, padeiros, pizzaiolos. Boa noite pra vocês aí dos bares, lanchonetes, quitandas, mercearias. Mandar um abraço pra você que tá indo pra sua casa agora, depois de um dia gostoso de trabalho, né, meu compadre? Agradecendo sempre a Deus pelo trabalho, pela dignidade, através do seu trabalho em sustentar sua família com honestidade. E tudo isso a gente depende de Deus, né? É claro que a gente tem que fazer a nossa parte, né, compadre? Tem que correr atrás, tem que buscar. E você indo pra casa agora para o descanso merecido e recebe o nosso abraço, hein? Boa noite pra você, minha comadre, meu compadre, que mora no sítio, na chácara, na fazenda. Carinho todo especial pra você que é secretária, secretária do lar, a você diarista. Bares, lanchonetes, tá por aí também, não é verdade? Um abraço pra vocês que estão aí nos bares, tomando um aperitivo, comentando aí a respeito desse final de semana prolongado. O assunto não deve ser diferente pra quem foi do outro lado do rio, né? Rapaz do céu! Uma viagem de 2 horas e meia, compadre, tá levando 12 horas, 13 horas, às vezes até um pouco menos, mas não mais, não menos do que 10 horas, né? Eita barbaridade, hein? Vou te contar uma coisa pra você, isso virou aí notícias nas rodinhas, né? Um abraço pra você, tá bom? Aproveitar aí, quero mandar um abraço pra quem? Pro pessoal da construção civil, né? Carinho todo especial pra essa classe que trabalha pesado, né? E curte a programação da Rádio Capital desde manhãzinha, quando eu chego no trabalho, já coloca o rádio lá na tomadinha e depois só sai

0: para os meus amigos profissionais do volante, pedindo a eles cautela pelas estradas e a proteção de São Cristóvão, né? Que é o seu protetor para que livre-os de todos os perigos que a rodovia possa oferecer, tá certo? Um abraço para você, que nossa querida mãezinha do céu, com seu manto sagrado, livre-os de todos os perigos da estrada. Boa noite, secretária. Já mandei para a secretária? Então tá bom, então. Já recebe outro abraço, né, compadre? Deixa eu mandar um abraço aí pro pessoal da construção civil. Já mandei também, né? Quero mandar um abraço para quem? Pro pessoal do setor das confecções, né? Boa noite para você do setor das confecções. Boa noite para você que é costureira, faccionista, tricotadeira, bordadeira, arrematadeira, né? Para você que é crocheteira, trabalhando aí, curtindo a programação da capital, modelista, pilotista, estilista, para vocês dos cortados, dos lixados, das lavanderias, ó, não sai daí não, tá? Aqui só tem coisa boa até às 9 da noite. 19h23 agora.
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0: isso, ó, modão na programação da Rádio Capital, hein? Viu só quem cantou aí? Quem cantou foi Dudu que dá o Van Rastros na Areia. Essa música quem pediu foi a Cleusa, né? Cleusa, um abraço pra você, obrigado pelo carinho da sintonia e continue sempre curtindo a nossa programação. Teve também quem? Teve também o André e o Adriano Camisa Branca. Essa música aqui, quem pediu foi o João Novo, né, João Novo? Um abraço pro João Novo, mandando pra comadre, né, pra esposa e pra todo mundo que gosta da música sertaneja e que tá curtindo nesse momento a programação aqui da Rádio Capital, hein? É, um abraço. Um abraço pra Hilda e pro Osmar, a Cleusa, o Vitão, né, Vitão? Daqui a pouquinho eu vou tentar ver se consigo encontrar essa música que você pediu, né? Aí eu toco, tá certo? É, desse jeito, né, compadre? Vamos ver como é que fica, né? João Novo, também a Rosângela Lima, lá da PR-082, acompanhando aí a programação aqui da capital, hein? Indo pro intervalo, daqui a pouquinho tem música mensagem pra você. Agora, 19h41.
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3: Conferindo para você a hora certa na sua capital, agora 19 horas e 42 minutos.
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1: Pois é, tá aí, Música Mensagem da Hora. Você ouviu a música com Anjos de Resgate, Maria da Eucaristia. E nós ouvimos ainda quem foi que cantou? Quem cantou foi o Otávio Augusto e o Gabriel, participação de Rio Negro e Solimões. Seu problema sou eu, tá louco, rapaz, será? Bate, que pois, hein? Lu, um abraço pra você aí em Japurá. Ela que pediu a música, de vez em quando ela pede umas músicas aqui diferentes, né? Que a gente não tem por aqui, tem que buscar lá no YouTube. Eita, essa menina conhece de disco, né? Um abraço pra Lu, lá da cidade de Japurá. Seu problema sou eu, Otávio Augusto e Gabriel, com a participação do Rio Negro mais os Solimões.
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1: Agora,

É, com um pedido desse, quem não faz, né, rapaz? Eduardo Costa, exemplo das paixões. É, modão na 91,9. Maria Gilma de Andrade, lá da cidade de Cruzeiro do Oeste. Eu toquei pra você, de Paulo e Paulinho. Onde anda você, hein? É, pessoal.

Não tem pra ninguém, hein? Eita, barbaridade. Não é querendo ser meio óculos, não, né? Mas nós é. Eita! Cadê a modéstia, rapaz? Eu vou te falar, hein? Hoje minha netinha tava contando uma piada pra mim, Evaristo. Claudemir Evaristo, que viu eu ligeirinho hoje lá no mercado, né, rapaz? Eu tava com pressa, tinha que trabalhar, né, rapaz? Aí ela falou assim pra mim: opa, ô vô, você sabe por que a plantinha não vai no hospital? Eu falei: não, por quê? Porque lá só atende médico de plantão, ou seja, planta grande, né? Eu vou te contar, viu? Isso é porque ela só tem 9 anos, né? Eu vou te falar uma coisa pra você, viu, compadre? Por que que na Argentina os bois só olham para cima? Porque lá tem bois nos ares. Jesus, hein? E mas a maior não foi essa, não. Ah, eu falei que eu ia falar, eu vou falar mesmo, né? Aí ela olhou assim pra mim e falou: vô, posso contar uma piada? Eu falei: pode, né? Ela falou:

informação, hein? Deixa eu aproveitar aqui, deixa eu mandar um abraço aqui pra quem? Quero mandar um abraço pra Ivone lá em São Tomé, né? Rosângela Lima, já mandei um abraço, mando outro pra ela e pro Joãozinho. Deixa eu ver mais aqui. Mandar um abraço pra Eliane e também para o Evandro Gaiotto, meu afilhado, a Fátima Sony, lá da cidade de Jaforá, não, de São Tomé, né? É, São Tomé tá por aqui. A Sônia da Bom Jesus, a Nalva também tá acompanhando a gente. Quero mandar um abraço aqui pra Vânia, minha irmã, né? Ela que tá acompanhando a gente através do aplicativo lá em Rolim de Moura. Um abraço pra vocês aí na Rondônia, né? A Ivone da Zona 4,

0: pra você. Obrigado pela sintonia. Continue sempre curtindo a programação aqui da Capital 91,9, tá? É, desse jeito, vou te contar uma coisa pra você. Só coisa boa por aqui. 8 horas, mais um minuto agora.
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2: Conferindo para você, hora certa na capital, agora 20 horas mais 5 minutos.
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Fábio Júnior, Rio e Canoa. Teve também 2-1, Amor Perfeito. E começamos com Os Incríveis, Eu Te Amo, Meu Brasil. Essa música quem pediu foi o Vitão, né, Vitão? Vitão, um abraço pra você. Obrigado pelo carinho da sintonia. Continue sempre curtindo a 91,9, hein? Pra falar, e por falar nisso, 9-9855-7007 é o WhatsApp da sua Rádio Capital, hein? E olha, pra você que tá curtindo a gente aí na internet, no www.capital91.com.br, muito obrigado pelo carinho da sua sintonia. Um abraço pros nossos amigos dos aplicativos, né? Motoristas

0: abraço pra Thelma Iba. É Thelma Iba mesmo? Deixa eu ver. Será que eu tô inventando o nome da comadre? Eita, nós, Cido e Thelma. Um abraço pra Cido e pra Thelma. Pessoal ali da rua... Deixa eu ver o nome da rua. Solimões, né? Um abraço pra vocês daí da rua Solimões. Carinho todo especial da família Capital pra você. É, quem tá na foto aqui é o Cido, né? O marido dela. Pois é, rapaz. Mas um abraço aí pro Cido e pra Thelma. E eu vou tocar a música que vocês pediram aí no próximo bloco agora, tá bom? Um abraço pra esse povo bonito que tá sempre ligadinho na programação da Rádio Capital. Lula de Japurá, a Liane, ali da Zona Zé, também tá por aqui. A Rosângela da Água Branca, a Maria José da Vila Sete, a Sandra, também da Vila Sete, o Aparecido Bispo lá de Japurá e a Vanessa Bispo também, né? Um abraço pra Isabel, para a Rosângela Aparecida lá das Sairas e a Albani. Ali do Conjunto Morada do Sol também tá por aqui. 19 horas, ou melhor, 20 horas, 19 minutos.
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1: Conferindo para você a hora certa na sua capital, agora são 20 horas mais 21 minutos.
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0: Ô, louco, eu não sei falar que nem aquele rato, né? Gente, Chico Rei, você viu só esse bloco, só música de saudade, só música daquelas, hein? Vou te contar uma coisa pra você, né? Barbaridade, hein? Chico Rei, Paraná, você não sabe amar. Quem pediu pra ouvir foi o Cido e a Thelma. Um abraço pra vocês aí da Rua Solimões. Pediu e ouviu aqui na programação da Rádio Capital, né? Tem também Fred e Fabrício. Liguei pra dizer que te amo. E no meio do caminho, a música que o José oferece pra Jane, com prova de amor e carinho, eles lá do Guarité. João Mineiro e Marciano, seu amor ainda é tudo. A hora certa pra você aqui na capital, agora 20 horas, mais 32 minutos, hein? 8h32. Um abraço pra vocês que estão acompanhando a gente aí na cidade de Japurá, né? Japurá em peso acompanhando a nossa programação. Quem também curte a programação aqui da Capital 91,9 é o pessoal lá de Malu, terra boa, pra vocês aí de Doutor Camargo, né? Ô, compadre Atílio. Compadre Atílio tá curtindo a nossa programação lá em Paissandu todos os dias. A Isabel lá em Mandaguaçu. Um abraço pra vocês aí de Mandaguaçu que acompanham a programação da Rádio Capital. Sabe onde a Rádio Capital não é ouvida? Onde não tem rádio, compadre. Porque onde tem, tá todo mundo por aqui. 8h33 agora.
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9: Hora certa, capital.
0: 20 horas, 36 minutos.
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0: Gomes, minha gente.
1: Tá aí, Traia Véia cantou. Traia Véia e João, João Gomes, né? Colo de menina. Raça Negra, Pututa, lá da Venda Maringá, maravilha. E ouvimos também Ed Brito e Samuel, Romance Rosa. É a programação da sua Rádio Capital, levando para você até as 9 da noite. Boa noite, Capital. Daqui a pouquinho tem A Voz do Brasil, hein? Na sequência, 9 meses com Maria. É a programação da 91,9 para você. Agora são 20 horas mais 46 minutos.
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2: Na sua capital, hora certa pra você, 12 minutos faltando para as 9 da noite.
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Nada, é. Hugo e Guilherme, Pupurri, Espinho da Vida. E também mistério, né? Gustavo Lima cantou Passou Faz da Conta. A gente, passou da conta, né? Passou Faz da Conta. Passou da conta. O compadre pediu uma música pra mim aqui, rapaz. José Carlos Martinelli. Ô, compadre. Acabei esquecendo, mas você me lembra amanhã que eu toco a música que você pediu, tá certo? É, foi esquecimento mesmo, tá? Ó. Ele pediu Galopeira. Vou te contar uma coisa pra você. Cabeça de minhoca, né, rapaz? Deixa eu ver se eu consigo achar aqui ainda. Se der tempo, eu vou colocar aqui. Galopeira. Música de quem mesmo, compadre? Do Zezé de Camargo, né? É do Chitão e Chororó, rapaz. Você tá ficando maluco, né? Olha, a última do programa, tá certo? Um abraço pra vocês. Tô indo embora. Volto amanhã, se Deus quiser. A partir de que horas? A partir das 19 horas. Um abraço pra vocês. José Carlos, um abraço pra você, tá, meu compadre? Daqui a pouquinho tem Voz do Brasil.

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1: Federal, que movimentaram o país no dia de hoje.
2: Olá, boa noite.
3: Boa noite para você que nos acompanha em todo o país.
2: Terça-feira, 8 de setembro de 2026.
3: Vamos aos destaques do dia.
2: Proteção da biodiversidade.
3: Novas unidades de conservação ambiental são criadas no Amazonas e no Piauí.
2: Decretos também formalizam concessões para manejo florestal sustentável.
3: Doenças raras, 65 em cada 100 mil brasileiros convivem com alguma condição de saúde incomum.
2: O Sistema Único de Saúde acolhe pacientes, realiza o diagnóstico e realiza acompanhamento multidisciplinar.
3: Quem fala sobre o assunto é Natan Monsores, coordenador de doenças raras do Ministério da Saúde.
4: Em sua maioria, essas doenças são doenças de origem genética que afetam predominantemente crianças, mas também podem acontecer em adultos, em pessoas idosas.
2: Semana da Pátria.
3: Brasil celebra os 204 anos da independência.
2: E você vai conhecer alguns dos heróis que ajudaram a construir a nação brasileira em reportagem especial de Luana Karen.
5: A praça que abriga os três poderes da República em Brasília também guarda a memória daqueles que se dedicaram a um ideal de nação. O livro de aço reúne os nomes dos heróis brasileiros oficialmente reconhecidos.
3: Hoje, na apresentação da Voz do Brasil, eu, Mariana Jungmann e Luciano Seixas.
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3: Novas unidades de conservação ambiental foram criadas a partir de decretos assinados hoje.
2: As medidas também criam e ampliam reservas de desenvolvimento sustentável e parques nacionais.
3: As ações marcaram as celebrações pelo Dia da Amazônia, comemorado no último dia 5.
5: Em comemoração ao Dia da Amazônia, celebrado em 5 de setembro, foram criadas 4 reservas de desenvolvimento sustentável no Amazonas. As unidades ficam na região de influência da BR-319, no sul do estado, e somam cerca de 669 mil hectares. O ministro do Meio Ambiente e Mudança do Clima, João Paulo Capobianco, disse que é preciso agir de forma preventiva diante das mudanças provocadas pela pavimentação de rodovias.
6: A presença do Estado precisa se antecipar às pressões decorrentes da ampliação do acesso, pois os anúncios de abertura ou de asfaltamento estimulam a ocupação desenfreada, a grilagem de terra e a invasão, impactando negativamente de forma irreversível populações e o meio ambiente.
5: Foi anunciada também a ampliação em mais de 7 mil hectares